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0: porta pra você voltar mais vezes. Beijo. Essa noite foi maravilhosa.
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9: Ariel B. Opa, tá na Atlântida, a rádio das nossas vidas. E a partir de agora tu vai ouvir o melhor do funk aqui na Atlântida. Tá começando o Bay de Baile nessa terça-feira, o maior programa de funk do sul do Brasil. Então já pega o teu celular, grava um vídeo ouvindo o programa e me marca lá no Insta, no @oarielb. Vou estar contigo aqui nessa próxima hora, então me manda um direct com teu funk favorito, teu nome e a cidade que tu tá ouvindo. E agora chega de papo e bora pra música!

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7: Tá curtindo? Então tu tá ouvindo B de baile aqui na Atlântida, o melhor programa de funk do sul do Brasil. Eu sou Ariel B e tô contigo nessa noite. Quero saber de onde tu tá ouvindo. Me chama ali no direct, manda teu nome, tua cidade e o funk que não pode faltar no teu baile. E já aproveita, grava um story ouvindo o programa, me marca no @oarielb. Aqui é funk de verdade, do jeito

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4: Tá curtindo B de baile? Então grava o story, me marca no @oarielb e me manda lá no meu direct o teu funk favorito com teu nome e a cidade que tu tá ouvindo.

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chegando ao final de mais um B de Baile aqui na Atlântida, a rádio do planeta. Obrigado a todo mundo que ouviu, mandou mensagem, marcou lá nos stories e fortaleceu o programa. Lembra, B de Baile, de segunda a sábado, 10 da noite, o maior programa de funk do sul do Brasil. Eu sou o Ariel B e até a próxima. Valeu!

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2: 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Começa agora na Atlântida, My Club. 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A partir de agora é assim aqui na Rede Atlântida. A gente ouve música com volume no alto. Uma hora de música eletrônica pela frente para a gente curtir a nossa madrugada que tá quase chegando. Começa com Sultan Shepherd, ao lado de Mugleta, All of Your Weapons.

0: É o MyClub, o seu canal de música eletrônica rolando nas noites aqui da Atlântida. Uma excelente noite de terça-feira para todo mundo.
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0: Tá na Atlântida, todo mundo tá ouvindo a rádio das nossas vidas. O som é do A Crazy com Alicia Keys e Chemical Surf. The Other Side's on Fire.
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0: Esse é o My Club, o aquecer da madrugada da nossa audiência em todo o sul do Brasil. Tom Ferry com Sylvie, Inhale, Exhale. Essa sonzeira é linda demais.
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1: Mais uma música nova rolando por aqui. Dancing on the Edge é o nome desse som. Música minha, Mick Silva. Aumente o volume, que a música não para por aqui.

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1: Obrigado por você escolher o MyClub para fazer a trilha sonora do seu rolê na noite dessa terça-feira. Agora tem Chris Lake com Easy My Mind.

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1: Esse é o My Club, seu canal de música e eletrônica rolando aqui na Atlântida. As nossas últimas de hoje segue com essa aqui, Don't Call Me, de Panuma.

0: Esse é o Mike Lanilson de Low Steppa com Rains, Wanna Show You, é o nome dessa música. A gente tá encaminhando o final de mais uma edição aqui do Mike Lan, o aquece da madrugada da nossa audiência em todo o sul do Brasil, na Rede Atlântida. Enquanto isso, vamos com mais uma, Martin Nicken com Hayley May, How I Feel.
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0: Deu aquece da madrugada da nossa audiência em todo o sul do Brasil, Martin Eakin com Hayley May. O nome do som é How I Feel. Fechando mais uma edição do nosso My Club. Amanhã tem tudo de novo, a partir das 11 da noite. Afinal de contas, é assim. Segunda a sexta-feira, entre 11 e meia-noite aqui na Rede Atlântida. Aquele abraço pra todo mundo, cuide-se por aí e até mais.
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2: 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Mas a gente tá lá todo dia também. Vamos que vamos, gordo Léo.
3: Cara, que coisa bacana, né? O cara tá aqui de madrugada, batendo papo, falando sobre a vida dos outros e tal. O vamos que vamos não é bom. Eu não sei se é um bordão novo teu que tu tá querendo emplacar.
2: Não, sem querer.
3: Ah, tá. Porque não. Vamos que vamos é muito rádio AM. Eu acho que tu é muito melhor que isso.
2: Não. Foi
3: porque tem um locutor...
2: Sabia que tem um locutor no... Onde é que é? Lá em Torres tem um locutor. Lembra que a gente mandou um recado pra ele?
3: Tá, mas ele caga pra gente.
2: Que ele nunca nos respondeu. Ah, é, esqueci o nome dele agora. E o bordão dele é assim, ó. E vamos que vamos, e dele que dele.
3: Ah, eu tenho lá em Rio Grande, tenho...
2: Esqueci o nome dele.
3: Tem um amigo meu, Juarez Martins, trabalha na Rádio Oceano. Aí ele tem o Vamos Que Vamos. E ele fala gurizada medonha. Que é muito de velho. Então beijo pro Juarez Martins, jura que eu encontrei ele, o padre.
2: Então o tema do programa é bordões de rádio.
3: Ah, pensei que a gente falou o que a gente ia fazer no último programa.
2: O que a gente ia fazer?
3: A gente ia falar do Jô Soares, cara.
2: O Jô Soares, tá bom. Jô Soares.
3: É aí que a gente prometeu pro ouvinte.
2: É, a gente falou que ia fazer um dia, não que ia fazer hoje.
3: Não, a gente falou que era hoje.
2: Não.
3: Falou.
2: Com certeza
3: cara.
2: Não. Mas tá, Jô Soares.
3: Uma madrugada chuvosa.
2: Beleza.
3: Porque esse horário era o horário do Jô, né?
2: O horário do Jô.
3: Tu dormia, tu ia pra cama com o Jô?
2: Não.
3: Tu não assistiu o programa do Jô?
2: Não. É, normalmente eu ia pra cama mais cedo, mas se eu sabia que ia ter um entrevistado legal... Eu dava uma enrolada.
3: Mas não tinha como, sabe?
2: Não, tinha aquela propaganda da novela.
3: A chamada do Jô.
2: A chamadinha,
3: hoje
2: às
3: no
2: vezes,
3: Jô,
2: tinha,
3: hoje, tem no Jô.
2: Logo mais o Jô Soares. Aí eu, puta, hoje tem...
3: Tarcísio Meira.
2: É, aí eu tinha... Não, eu tinha que conhecer minha mãe, assim. Mas eu virei um usuário muito mais adicto de Jô Soares pós-YouTube.
3: Tá, mas assim, mas o Jô Soares, tu pode ver no Globoplay também.
2: É.
3: Mas o
2: As
3: Jô...
2: melhores
3: tá,
2: entrevistas...
3: Mas tu pegou o Jô morando sozinho?
2: Claro
3: morava
2: sim,
3: sozinho?
2: Claro
3: que tu não precisava esperar...
2: Não, mas é isso que eu tô dizendo, o Jô ficou tanto tempo na TV que eu, criança, lembro de...
3: É que o Jô entrevistando é de 89, que inicia o programa do Jô Soares 11:30 no SBT. Ele vai até 2016. É, 16, é 89, isso aí. E... Mas ele na TV tá desde os anos 50, não, 60. Tá na TV como um comediante. Aí a gente vai usar qual recorte pra falar de Jô Soares?
2: Cada bloco um recorde. Vamos, o primeiro recorde, vamos de Rede
3: talk,
2: Globo ali, finaleira,
3: vamos
2: tá?
3: Vamos de talk show.
2: De talk show, Jô Soares...
3: Ele volta pra Globo em 2000.
2: O jeito mais legal de entrevistar, que é o quê? Se for bom, tu continua. Tipo, é o quem chega lá da entrevista.
3: Ele usa um formato que o Jô usa, é o mesmo que eu, enquanto produtor do Bola, adotava pra alguns convidados.
2: Ah, tu vai revelar o teu...
3: Vou revelar o seguinte, se o cara veio no Bola e ele participou só do primeiro bloco, é porque não rendeu. Se o cara fez os dois, rendeu. Eu lembro de um convidado, trouxe um convidado, e era pra fazer um bloco só.
2: É.
3: E aí rendeu, e os guris quiseram continuar com ele.
2: Vamos lá.
3: Aí depois eu lembro que tu chegou e perguntou, mas era um bloco só? Eu falei, cara, rendeu. A gurizada quis ficar trocando ideia com o cara faz o segundo bloco. O problema do jogo era isso, tu vai fazer um bloco, se render, faz dois. Pra mim, uma entrevista antológica do programa do Jô aí na Globo é a primeira vez que o Eduardo Sablet vai no programa do Jô, que ele se mama.
2: De uísque.
3: De uísque, e aí ele fica o programa inteiro, e pouca gente sabe. Mas depois tem uma segunda entrevista, que é terrível.
2: Terrível.
3: É terrível.
2: Terrível.
3: Inclusive é com um dos caras do Embrulha pra Viagem.
2: O Eduardo Sablet já contou bastidores
3: Embrulha dessa, roteiro.
2: Dessa
3: Embrulha
2: dessa
3: pra
2: entrevista,
3: viagem.
2: Que ele não sabia que o Jô gostava dele. Só que eles nunca foram amigos.
3: Eduardinho!
2: Isso, ele disse que um dia pintou o convite e ele... Tá, achou estranho, mas
3: porque
2: foi.
3: Ele tava lançando a peça Minhas Sinceras Desculpas.
2: Acho que era. E aí ele foi, e aí o jogo foi meio do camarim dele. Ah, eu gosto muito de você, Eduardo.
3: Que legal, eu não sabia que o Galvão Bueno parece o jogo esse Galvão.
2: E aí ele disse que eles foram conversando.
3: Uou.
2: E ele foi bebendo. E que ele não tinha noção, ele achava que ia ser cortado, ele achava que...
3: E vai toda a entrevista.
2: Toda a entrevista foi ao ar e no dia seguinte o Jô mandou um e-mail pra ele. Adorei o nosso papo, uma coisa assim, tens que voltar mais, uma coisa assim. Ele falou... Só que ele disse que, tipo, era uma... Aí ele disse que de vez em quando ele...

0: mandava e-mails, mas que o Jô respondia muito mais do que mandava. E o Eduardo Sterlich não queria incomodar, então ele não mandava muitos também. E aí, um belo dia, ele foi convidado de novo e ele disse: "Bah, tô estourada, arregacei, vou ir lá de novo." Ele disse que foi o Jô de Oingers.
1: Que é que ele leva a porca?
0: É.
1: Que ele fazia peças que a bruxa, ele leva uma porca e a porca caga no estúdio. Acho que ele tá de cabelo amarelo, porque ele tava fazendo os penetras.
0: Pode ser.
1: É, não, a primeira é melhor. A primeira dispara é melhor, que ele faz. Que ele faz o cara que ia no Silvio Santos Anônimo.
0: É, que ele diz que ele tá completamente embriagado.
1: Embriagado, é muito boa. Que ele fala: "Eu era viado, Jô." E aí ele lembra que ele fala isso, ele era viado. Ele fala, ele conta quando ele fazia o Coelhinho da Páscoa e tal. Aí depois ele vai, acho que mais duas vezes no Jô. Acho que ele vai três vezes no total. Mas o programa do Jô de entrevistas começa, na verdade, o talk show dele em 89 no SBT, né? Por quê? Como é que o Jô vai parar no SBT? Tu sabe ou não?
0: Não.
1: O Santos vira para Carlos Alberto Nóbrega,
0: é isso? Mas a gente ia falar só de Rede Globo. Próximo bloco é SBT.
1: Calma, não termina então o Jô na Globo. Pera aí.
0: Mas olha o horário que é,
1: mas, né? O Jô na Globo a gente não falou do
0: Ah, o Jô tem muita coisa, meu. Se nós ficar falando...
1: Cara, mas a gente não falou do programa do Jô na Globo. Aí arranca muito engraçado. E ele termina com o Jô já meio cansado. O humor na caneca, cara. Que o Nando Viana foi.
0: Claro.
1: Quando o Nando Viana não era maconheiro, ele era uma
0: cópia do Fábio Porchat. Na verdade, o primeiro cara a botar stand-up na TV, eu acho que foi o Jô na Globo. O Faustão vai no rebote depois.
1: Não, acho que o primeiro...
0: Eu acho que stand-up
1: é o Jô. Não, é o Pistolão do Faustão, o Diogo Portugal é o primeiro.
0: Será?
1: Tanto que ele vai...
0: Já não tinha ido no Jô?
1: Não, ele vai primeiro no Faustão.
0: Ou o Nando, algumas coisas.
1: Não, não, não, o Nando é bem depois. O Nando é... Tanto que depois surge o Humor na Caneca.
0: Mas o Humor na Caneca, ele é muito responsável por encher show no Brasil nesses anos 2000.
1: O
0: Fábio Rabin já deu essa entrevista.
1: O Diogo Portugal, ele vai no Jô.
0: Tu ia no Humor na Caneca e no mês seguinte teu show tava lotado.
1: Tanto que o Clube da Comédia, que eu acho que é no Beverly Hills Comedy Club, ou no Memphis, que são os primeiros locais de stand-up no Brasil, a partir dos anos 2000, o Jô vai ver eles. Tu sabe a história, né?
0: Sei.
1: O Jô vai assistir o Clube da Comédia junto com o Zé Wilker.
0: Mas ele ia muito nisso. Ele assistia muita comédia sem avisar.
1: E eu adoro que o Rafinha Bastos conta que quando terminou o show, o Jô pegou ele no braço e falou assim: "Rafinha, você é o melhor." E o Rafinha nunca foi no braço do Jô. Ele levou todos.
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1: Dois Gordos e o Jô Soares, Dois Gordos e Uma Madrugada ao vivo pra toda a Rede Atlântida, porque ontem o Gordo Léo tava vestindo a camisa do Vivo Gordo e a gente disse que ficou com vontade de falar de Jô Soares.
2: E olha que doido, a gente vai contar a história do Jô ao contrário.
1: Ao contrário.
2: Aí ele chega na Globo nos anos 2000, mas ele tava onde antes? No SBT. Ele fica de 88 a 99 no SBT.
1: Era o Jô 11h30.
2: Isso, que é muito doido, né? Eu tinha te falado, ele vai para o SBT, por quê? Porque o Silvio leva o Carlos Alberto de Nóbrega.
1: Já percebeu que o logotipo do Jô 11h30, ele lembra do Altas Horas?
2: Olha que doido, né?
1: Será que é uma homenagem do Serginho Groisman?
2: Não sei.
1: Parei para pensar agora, meu. Eu fui lembrando da abertura, Puto, já vi essa abertura em algum lugar, me dei conta.
2: Pode
1: que
2: é do ser, Altas Horas, né? Até aqui, porque eles foram colegas de SBT, né?
1: Sim.
2: O programa livre que eu tenho que falar aqui era muito mais legal que o Altas Horas.
1: Eu acho que a gente não tá mais vendo Altas Horas.
2: Eu vi esse tempo num hotel, Altas Horas, que eu só tinha Globo na TV. Um hotel bem vagabundo que eu fiquei, não vou dizer a cidade, né? Mas um beijo pra galera de lá. E só tinha Globo. Mas enfim, como é que ele chegou no SBT, o Jô Soares? Quando o Carlos Alberto de Nóbrega vai pro SBT, a convite barra...
1: Nitidamente tem uma inspiração, ó. Só que o do Jô é um triângulo. Ó, até a fonte meio mais arredondada, ó.
2: Jô Soares 11h30,
1: né? O é um relógio. E olha aqui o do Altas Horas, ó. É um relógio também. Até a fonte, ó. Tem uma inspiração.
2: Tem, sem dúvida alguma.
1: Ah, desculpa.
2: Não, eu ia falar que o Carlos Alberto de Nóbrega tá lá. E o Carlos Alberto de Nóbrega tem anos e anos de Globo e tal. E ele vai pra SBT como diretor artístico. O Silvio olha pra ele e fala assim... O que a gente podia fazer aqui pra dar uma mudada na SBT? Aí o Carlos Alberto falou, a gente precisa de um programa de prestígio. A gente tem muito programa popular aqui, né? Do Gugu, teu, a praça. A gente precisa de alguém Kentucky, assim. Um cara de nome. Ele tá, quem é que a gente pode tirar da Globo? Aí o Carlos Alberto fala, ou o Chico Anísio ou o Jô Soares. Aí ele tá, e o Chico Anísio? Ah, o Chico Anísio é uma galera pra ver. Tá, e o Jô? Não, o Jô vem com mais uns 4, 5, uns 10. Aí ele falou, tu acha que o Jô viria? E ele disse, teu dinheiro é igual. E o que acontece? Eles pegam o Jô na parada do talk show. Porque eu já tava de saco cheio de fazer programa de humor. Ele fazia na Globo o Vivo Gordo. E aí o Jô, o SBT, olha que louco. O Silvio liga pro Jô, fala assim, eu quero trazer pra cá. E o Jô fala, tá, eu quero fazer um talk show. E o Silvio fala, pode ser, vamos fazer. Aí, olha o que o Silvio Santos fez. O Silvio botou no jornal do SBT. Jô Soares tá indo pro SBT. E aí deu uma puta barulho, assim, claro. Confusão, a loucura. E aí o Jô pensou assim, ah, mas se deu barulho, o SBT estão vendo. Todo mundo ligou pro Jô, pô, foi pro SBT, colocou... Aí o que acontece, quem diz que tem que ser um talk show todo dia é o Silvio. O Jô queria fazer o programa de um dia só. E o Silvio falou, não. Porque o Silvio é um cara forjado na TV americana.
1: Claro.
2: Tem que ser todo dia. E a inspiração do Jô não era o Johnny Carson, que é o mais popular dos Estados Unidos. Era o David Letterman, que era mais jovem, né? E aí ele vai para o SBT, no primeiro ano ele faz o Vejo Gordo, que é toda segunda-feira. E por que que o Vejo Gordo acaba? Porque a Globo que cria o Tela Quente, pra fuder o jogo.
1: Esse é o Super Cine. Puta, é verdade.
2: Aí a Tela Quente, perde, eu tenho na história.
1: Não, cara, vai estourar o programa.
2: Não, foda-se, a Tela Quente.
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2: É, esse programa que é sobre o Jô Soares, o cara não deixa eu falar aqui no programa, eu tô me sentindo no sala de redação.
3: O xinga depois, velho.
2: Só a Tia ele xinga, a minha ele nunca xingou.
3: Só eu que ele
2: xinga. Por que ele não vem xingar a mim?
3: Porque o Dico fala pra ele.
2: Não, o Dico não fala pra ele, o Dico fala só às vezes pra ele.
3: É, e aí ele vem falar comigo, pô, cuide o tempo do programa.
2: Não, ele nunca falou pra mim.
3: O bloco não pode ser muito mais.

0: com o outro, tem que estar equilibrado e tal, não sei o quê, cuida palavreado.
1: Que eu me passei nas tuas férias aí, mas não deu nada, ninguém sabe.
0: É só comigo que dá as três.
1: É isso.
0: Tá, eu quero falar do jogo.
1: Tá, pera, deixa eu só terminar.
0: Não, já foi, já acabou, cada bloco é um
1: jogo. Eu não falei.
0: Senão nós vamos ficar sem falar parte do jogo. Por exemplo, o Jô Soares, autor. Já leu os livros do Jô?
1: Eu tenho todos os livros.
0: Cara, o Xangô de Bakersfield eu acho genial. Porém, eu sempre tive a curiosidade, eu não sei, eu gostaria de... Eu tentei pesquisar enquanto tu falava do SBT. Se ele tinha os direitos do Sherlock Holmes. Porque ele usa o Sherlock Holmes, o personagem do Sir Arthur Conan Doyle no Brasil. E eu fico muito na dúvida de, tipo, será que ele comprou esse
1: E direito? Ele lançou o Sherlock of Samba.
0: É. Será que ele podia? Ou será que ele conhece? Porque conhecendo o Jô Soares, ele poderia conhecer o cara, velho. Claro que poderia.
1: Não, ele poderia conhecer o cara, mas acho que
0: E o cara ser amigo dele e dizer, não, pode escrever.
1: Cara, tá, tem uma entrevista no Roda Viva, tem várias do Jô maravilhosas no Roda Viva, eu já vi todas. Tem uma dos anos 90, que incrível, assim, e tal. É, que ele, né... Fumando charuto, tá tomando também nos anos em 95, que ele fala justamente sobre. Eu não, acho que é quando ele lançou O Homem que Matou Getúlio Vargas.
0: Cara, o Xangô de Bakersfield foi o livro mais vendido do Brasil por muitos anos.
1: Ele tem as
0: aquele ranking da Veja, lembra?
1: Sim, sim. As Esganadas também é um
0: as
1: livro
0: Esganadas
1: dele que
0: era um que só serial killer que só matava gordas.
1: Só matava gordinha.
0: É muito bom também.
1: O Homem que Matou Getúlio Vargas, que é um livro de história. O Jô tem também um outro.
0: Comédias no Tempo de Collor, não é? Uma coisa assim?
1: Não, Humor
0: nos Tempos de Collor. Collor,
1: que é o Jô. O Luiz Fernando Veríssimo e o Milor Fernandes.
0: Maravilhoso também.
1: O Jô também tem um outro que é...
0: Tem um que eu nunca li, como é que é o nome? Deixa eu pesquisar aqui.
1: O astronauta...
0: O Homem que Matou Getúlio Vargas.
1: Eu tenho esse.
0: Esse eu nunca li.
1: É muito bom, cara.
0: E o assassino... Ah, esse aqui eu não sabia.
1: O assassinato
0: na Academia Brasileira de Letras.
1: E o Jô... Eu acho que é esse que ele fala no Roda Viva, de 95. E o Jô também tem um outro que é o primeiro livro dele.
0: Qual?
1: É o Astronauta... Pesquisei pra mim, o Astronauta Sem Regime. Sem Regime. Eu comprei esse livro num sebo, cara.
0: Eu sabia que tinha esse aqui, olha aqui, a Copa que ninguém viu e aqui não queria lembrar.
1: Eu tenho, sabe por quê? Porque o João morava na Suíça na Copa de 54.
0: Ah, é que tem uma autobiografia desautorizada do João.
1: Não, é dele.
0: Que é dele, exatamente.
1: Sim, tu não tem esse
0: Volume 1 e volume 2.
1: Que é do ele. Quem escreve é o Martina Suzuki. Que foi, Martina Suzuki, que foi por muito tempo o cara que apresentou o Roda Viva e participou do programa do Jô várias vezes e tal. E aí o Martina Suzuki, inclusive tá no YouTube, se tu botar a autobiografia do Jô, tem uma entrevista dos dois, assim, como se fosse um show. E aí o que acontece? O Jô tem esses dois livros, eu tenho os dois, eles são incríveis. A autobiografia,
0: ele escreve muito bem, velho.
1: Autobiografia volume 1, que é a capa vermelha, e o 2, que é a capa azul. São os dois livros que são maravilhosos. O Martina Suzuki é o cara que ouve e ajuda a transcrever isso.
0: E que já foi no programa dele também.
1: E que, inclusive, eles não sabiam que nome botar e aí eles fazem essa paródia com o livro de Jô, o livro de Jô.
0: Muito bom.
1: Por isso que... E aí o Jô tem esse Assunto de Regime, que é o primeiro livro dele, que é, inclusive, lançado pelo meu editora Gaúcha, pela LPM, que é um livro que é muito bom, porque ele é um livro...
0: Que a gente já puxou o saco aqui várias vezes. A gente é muito fã da LPM e nunca mandaram
1: porra nenhuma. Eles que tem os livros do Milor e tal. Eu não sabia, uma vez eu vi numa entrevista do Eduardo Bueno, o Peninha trabalhou na LPM e tal. O Peninha conta que a Bíblia do Caos do Milor Fernandes, ele é uma criação da LPM, cara. A LPM que lança os livros do Milor depois e tal. Tudo do Milor é maravilhoso. E o Jô Soares... Vale a pena você procurar e ler os Soares, que o Soares é incrível.
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0: Cocota!
1: E aí, Rafaelzinho?
0: E aí, Cocota, tudo bem?
1: Tudo incrível.
0: Tu gostava do Jô Soares?
1: Eu amava o Jô Soares, eu era muito fã dos programas de humor dele. Mas tipo, assim, tu quiser ficar mexendo no celular enquanto eu falo contigo...
0: Eu tô te ajudando na pesquisa, eu tava pesquisando a porra dos livros, olha aqui, ó.
1: Mas a gente já falou sobre isso.
0: Tu tem toda a razão.
1: Tu
0: me ganhou no argumento. Mas eu vou só te provar que eu estava fazendo pesquisa.
1: O Jô, o último programa de humor dele foi o Vejo Gordo.
0: Vejo Gordo.
1: Que era no SBT.
0: Tu lembra de todos os personagens dele?
1: Todos é muita gente, mas
0: é muita gente, né?
1: Mas
0: o favorito, então, eu quero ter o favorito.
1: Ah, o que eu mais gostava era o Capitão Gay.
0: Ah, é o de todo mundo, né?
1: Capitão Gay e o... Ai, droga. Como é que é o nome do... Que era o...
0: Qual era o do Orelhão?
1: Era o Zé da Galera.
0: Zé da Galera era
1: bota,
0: bom também.
1: Bota a ponta,
0: Zé. Bota a ponta.
1: Ele...
0: Zé da Galera
1: era o que ele fazia... Que
0: o
1: era
0: Capitão
1: o cara...
0: Gay, ele... Anos depois, eu lembrei por que eu gostava do Pete Bicha. Eu achava que tinha uma inspiração no Capitão Gay.
1: É, óbvio que tinha, né?
0: Do Tom Cavalcante.
1: O Capitão Gay, ele era o... Era ele o corregedor... Carlos Sueli, que era o Eliezer Mota, que é o cara que fazia o Batista, Cala a Boca Batista. Eu gosto. O Jô tinha também o outro do Sois Rei,
0: que era o Reizinho.
1: Eu também gostava, achava muito bom o Vai Pra Casa Padilha.
0: Que virou... Como é que era o nome do personagem?
1: Não tinha o nome, né? Ele era um cara que era amigo do Padilha, e o Padilha tinha uma mulher gostosa. E aí, sempre que o Padilha tava com ele, ele dizia, vai pra casa, Padilha. E aí, vai pra casa, Padilha. Sabe quem era o Padilha, na vida real? O Paulo Silvino.
0: Sério?
1: Que tinha uma mulher gostosa em casa.
0: É verdade.
1: E eles pegavam no pé do Paulo Silvino. Vai pra casa, Silvino. Eu também gostava do outro jogo, que era o general que acordava do coma depois que a ditadura acabava.
0: Esse eu não me lembro.
1: Tu nunca viu esse personagem?
0: Eu acho
1: ele é maravilhoso, ele fazia várias críticas políticas aí. Como é que ele dizia? Bota o tubo, tira o tubo, bota o soro, tira o soro. Ele acorda do coma e ele pergunta, quem é o presidente? O presidente é um civil. Tipo, tira o tubo, ele queria voltar. Uh-huh. Ele também tinha outro que eu gostava, que era o último exilado.
0: É que o Capitão Gay também batia.
1: Mas é que eu acho que o último exilado era bom, porque o último exilado, ele já tinha acabado a ditadura e ele falava com a mulher lá e ele dizia, se não me engano, ele dizia pra mulher, tu não quer que eu volte, né? Tu não quer que eu volte, ele era o último exilado em algum lugar assim muito frio. Ele também tinha um outro, ele tinha a Norminha, que era muito famosa. Que era uma mulher, assim, meio revolucionária.
0: Acho que os três mais famosos a gente falou. Era o Capitão Gay.
1: Não, a Vovó Naná também.
0: O Reizinho.
1: Ele lançou disco.
0: E o Zé da Galera.
1: Não, não. A Norminha, ele lançou música. Aquela que era um croquete. Um croquete. A música que ele lançou disco. Vendeu pra caramba e ele cantava no show. Inclusive, tu acha o show do Jô com o quinteto no...
0: Ah, me deu uma saudade do Jô Soares, velho.
1: Tu já viu os documentários do jogo?
0: Não, eu vou comprar um livro agora. Eu tô me dedicando mais à leitura e tô menos no telefone.
1: Tu tem que ver
0: Eu ando lendo muitos livros. Eu tenho, inclusive, que postar. Faz tempo que eu não posto os livros que eu tô lendo.
1: Tem dois documentários do jogo. Um no Globoplay e outro no SBT+.
0: Eu quero ler os livros. Eu lembrei agora de como foi bom a primeira vez que eu li o Xangô de Baker Street. Que eu acho que foi um dos primeiros livros meio que eu considerei adulto, sabe?
1: Mas ele é um livro adulto.
0: É, e aí eu gostei muito.
1: E aí o Jô...
0: Agora eu comecei a falar do Capitão Gay também, me dá uma saudade.
1: Esse da... Aí tu pode, mas os programas do Jô, tu acha no SBT Play tem, que eu tenho SBT Mais, é de graça.
0: O Globoplay deve ter alguma coisa, deixa eu ver aqui se tem no
1: Globoplay. Tem Um Beijo do Gordo, que é o documentário, que o Porchat conta que eles brigaram, que ele pegou uma puta pilha do Porchat, ficou brigado com o Porchat. E o do SBT...
0: Por quê? Porque ele lançou o Porchat e o Porchat não foi grato?
1: Ele ficou puto com o Porchat, e aí o Porchat, quando vai lançar um talk show, faz uma coluna linda e tal, e o Jô pede desculpa pra ele. Ele pegou uma pilha com...
0: Por que será?
1: Não lembro.
0: Porchat que foi lançado no programa do Jô.
1: Foi, ele pede pra participar e aí ele...
0: Faz uma esquete dos normais.
1: E aí
0: Tô pesquisando aqui no Globoplay, Jô Soares. Tem Um Beijo do Gordo, um original Globoplay.
1: Isso, que é um documentário muito bom.
0: Documentário. Quantas temporadas? É uma temporada de 4 episódios.
1: Que é muito bom, já vi já.
0: 40, 50 minutos.
1: É muito bom, muito bom.
0: Tem o Jô Soares, tem outro documentário aqui, ó. Jô Soares e o Sexteto, ano 2000.
1: Não, esse é um show.
0: Ah, é um show.
1: Foi gravado no mesmo
0: lugar. Tem vários programas do Jô. É basicamente isso.
1: Esse programa foi gravado no mesmo lugar onde foi gravado o Comediantes pelo Mundo, da Netflix. Acho que é o Tom Jazz, pode ser. E no SBT Play tem um gênio chamado Jô. E no SBT tu tem o Vejo Gordo, pode ver. Que é igual ao Vivo Gordo, só

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3: Dois gordos, um Jô Soares, dois gordos da madrugada ao vivo até a duas da manhã.
4: A gente tem que falar de uma verve.
3: Eu tenho uma sugestão, tu tem outra. Vamos em qual primeiro? Quer encerrar com a tua ou tu quer ir com a minha agora?
4: Eu quero ir com a tua.
3: Futebol.
4: Ah,
3: a gente tem que falar, o Jô
4: Soares. Jô Fluminense, né?
3: Jô é torcedor do Fluminense e um
4: telespectador assíduo do bate-bola da ESPN Brasil.
3: Eu adorava a regra que o Trajano já falou várias vezes, que o Jô Soares ele era vizinho da ESPN. E ele falava abertamente que o que ele gostava de ver era a ESPN, mesmo ele sendo da Globo e a ESPN sendo concorrente do Sport
4: TV. E o Jô. A gente for pegar do futebol, a gente falou na parte de livros, tá? O Jô ele mora na Suíça, estuda na Suíça. Aí o pai dele quebra e ele tem que voltar ao Brasil.

0: Aí ele mora com os pais num anexo do Copacabana Palace. Mas o Jô, ele viu a Copa de 54 e olha que doido. Tem o resultado, olha que uma Copa do Mundo, ele era meio varziano. O Brasil tá na Copa da Suíça 54 e o Brasil sai de um jogo, acho que um empate. E os caras entram no ônibus, puto, triste, achando que estavam fora. Só que o empate classificava o Brasil. E quem avisa eles é o Jô. O Jô entra assim, a gente tá classificado, os caras tá tomando teu cu, não, cara. Então o Jô era os outros torciam pro Fluminense.
1: Fluminense era um espectador assíduo da ESPN, um vizinho. E aí ele, de vez em quando ele gostava, que era o contrário. Não, porque hoje em dia a gente diz assim, ó, ah, esses caras estão falando merda, vontade de entrar lá e debater. Ele era o contrário. Quando ele viu o debate bom, os caras sabiam que quando o programa tava bom, o Jô surgia na ESPN.
0: Mas o Jô, na verdade, o Jô só foi uma vez na ESPN.
1: Que eu saiba, foram três.
0: Não, mas que ele vai, que ele invade é só uma vez.
1: Tá, que ele
0: que é a primeira esse... vez que ele vai, que ele acontece o quê? Eu acho que alguém. O Jô comentou no programa dele. Ah, tem comentarista falando tal coisa. E ele tava falando, acho que do João Carlos Albuquerque. Ou do Mauro Cesar Pereira, só que aí não dá o nome. E aí o João Carlos chama ele de canalha. E aí o Jô descobre o telefone do João Carlos Albuquerque, liga e fala. Ah, canalha é você e tal. Aí fica essa brincadeira. E um dia o Jô vai no bate-bola. É incrível isso, ele chega do nada no bate-bola. E ali era a TV Tupi, então o Jô trabalhou ali naquele mesmo prédio onde é a ESPN Brasil. Ele participa do programa e foda-se, assim, eles botam ele no estúdio e
1: mas
0: foda-se.
1: Aí que tá, eu fiquei sabendo que deve ter sido algum corte, alguma coisa assim.
0: Futeboteco, o João Carlos Albuquerque conta
1: que
0: sobre
1: o Jô ele... ia pra ESPN às vezes, velho. Porque ele não queria entrar no ar. Ele ia lá porque ele gostou do programa e aí ele dizia que o debate estava tão bom que ele queria continuar.
0: Ele via sempre o programa, ele amava. Era a formação com o João Carlos Albuquerque, o Mauro Cesar Pereira e o PVC.
1: E ele adorava
0: de Castro no
1: o
0: Rio.
1: Sport Center com o amigão e o Antero Greco. Tanto é que ele leva os dois no jogo também.
0: Cara, o João Carlos Albuquerque foi no jogo.
1: Sim, todos eles
0: PVC
1: foram.
0: PVC foi no jogo.
1: Foi.
0: Mauro foi no jogo, o amigão e o Antero foram no jogo. E o Jô, cara, é muito legal, cara, que o Jô em 94, ele fez na Copa dos Estados Unidos, o Jô na Copa. A SBT aluga um estúdio em Los Angeles e o Jô faz uma mesa redonda, assim, tipo... Que, a mesa redonda dele tinha, sei lá, o Jairzinho, o Sérgio Noronha, o Carlos Alberto Torres. Então ele sempre é um cara aficionado por futebol. E olha que doido, tu vai gostar disso, cara. No Globoplay do SBT... A maioria das entrevistas que tem no Jô Soares 11:30 no SBT+, são de futebol. Aí, cara, tem uma antes da
1: já
0: Copa.
1: Tinha falado isso.
0: Cara, olha quem tá no programa. É o Gilmar, goleiro bicampeão do mundo. O Zito. Não, acho que é o Gilmar, o Carlos Alberto Torres e o Newton Santos, irmão. Os três falando sobre o que é ser a Copa de 94. E ele tem uma entrevista, sabe com quem, em 99? Com o Ronaldinho Gaúcho. Ele tem uma com o Romário depois do Tetra. Ele tem com o Ronaldo antes da Copa de 98. Aí o Ronaldo leva uma camisa pra ele e tal. Tem várias de futebol, eu vi uma com o Sócrates, que é incrível.
1: E o principal, falando de grupo RBS, o Jô Soares, quando estava em Porto Alegre, tá no livro do Sala de Redação, pedia pra participar também. Não, o Chico Anísio e o Jô fizeram isso.
0: Não, mas o...
1: O Jô já fez isso, com certeza.
0: Tá, mas quem gostava mesmo de fazer o Sala era o Chico Anísio. O Chico Anísio era tipo assim...
1: Mas o Jô já
0: O Chico Anísio, ele descia do aeroporto e já vinha direto pra cá. Ele não era nem convidado, mas... É tipo o Maurício Meirelles do Pretinho Básico. A gente não convida.
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2: Acabou o Dois Gordos com o Jô Soares, mas o Gordo Léo prometeu um última verve do Jô.
3: É o Jô no palco.
2: O Jô no palco.
3: A gente vai fazer dois em um do jogo, acho, agora no final. O Jô no palco e o Jô roteirista.
2: E tu sabe o... Então eu vou trazer... Eu já contei isso mais de uma vez, eu já ouvi as pessoas contarem também.
3: Vamos ver.
2: Que o Jô Soares morreu antes de estrear sua grande peça. Ele ia estrear um monólogo barra stand-up de comédia, como se fosse um grande julgamento. Ele ia apresentar um crime.
3: Se ele fez.
2: Então ele estava refazendo. Não, é uma informação.
3: Não, ele fez. Essa peça é que ele é um.
2: E a plateia
3: fez.
2: É a promotoria.
3: Isso, né? essa peça ele fez porque.
2: E ele estava refazendo para voltar com ela.
3: Porque o Jô é um cara que. O Jô, primeiro que ele morava num duplex, onde na sala de cima ele tinha uma sala para leitura.
2: Eu adoraria ter.
3: Ele tinha um elevador dentro do apartamento dele e era vizinho da Galisteu. E o Jô era um cara que ele ensaiava as peças, ele era um puta diretor e tal e tudo mais. E o Jô, ele é um cara que inicia a carreira dele ali. O primeiro grande sucesso do Jô é escrevendo. Porque ele, o Carlos Alberto Nóbrega, escreve a Família Trapo. Que é o que para alguns poderia ser ali, é o primórdio de Sair de Baixo, de...
2: Grande Família.
3: De Vai Que Cola, essas porra, tudo que é o teatro gravado. E o Jô fazia o Gordon, que era o prodômico da casa, o Golias, com o Otelo Zeloni, com o Ricardo Porte Real, com a Renata Fronze e com a Cidinha Campos. Eram quem faziam a Família Trapo. E o Jô participou daí, ele e o Carlos Alberto escreviam o programa. E o Jô, ao mesmo tempo, ele é um cara que se torna um comediante de palco. Genial, com muita música.
2: Ele era bom em
3: com
2: tudo,
3: muito
2: véio.
3: Personagem.
2: Fez teatro, fez cinema, fez TV, fez livro. Toda a verve da cultura, ele tem alguma coisa de destaque.
3: Ele é um cara.
2: De personagem.
3: Gênio, falava vários
2: cara,
3: idiomas.
2: É monólogo, né? Esses monólogos de TV norte-americana, que agora tá na moda cortar os monólogos e botar no Instagram, no TikTok, ele sempre fez.
3: Ele fazia, porque.
2: E ele batia na esquerda, ele batia na direita, ele batia no técnico da seleção, ele batia na Globo, no SBT. Ele fazia um monólogo sobre o que ele queria
3: fazer. E ele era o único cara que ele conseguia entrevistar ele mesmo. Não precisava de ninguém, né? E outra coisa do Jô que era maneira pra caralho dele é que ele é roteirista, aí ele fica só na Record, vai pra Globo e segue como roteirista e ele cria várias coisas, vários tipos e tal. Mas o Jô no palco, ele tem uma coisa muito doida, cara.

0: Sabe a história que o João roubava texto ou não?
1: Não.
0: Tem uma história que é uma que é o seguinte. O João, ele é um cara que ele é ruim pra gringa. Então...
1: Sim, porque ele é fluente em 4, 5 línguas.
0: É, não, mas
1: antes,
0: é...
1: numa época que ninguém era fluente em 4, 5 línguas. Hoje aí, todo mundo fala inglês.
0: Todo mundo fala... Os mais antigos, principalmente o Chico Anísio, tinha uma, ele um dia tem uma história que ele liga pro João e fala assim, cara, olha só, tô aqui nos Estados Unidos e eu vi um comediante negro contando todo o teu texto sobre dentista, cara, dá uma cuidado. O João teria roubado todo o texto do Bill Cosby sobre dentista, não é porque não tinha internet.
1: Claro.
0: Então dizem que o João ia pra França, tinha um comediante que ele amava, ele roubava todos os textos do cara, traduzia, fazia no Brasil e foda-se. E tinha isso que ele pegou, esse texto do Cosme sobre ser dentista.
1: Mas isso acontece até hoje no Brasil.
0: E outra coisa do Jô, outro que estava... Ah, que a gente não... Cara, a gente tem que falar uma coisa que é muito legal.
1: Um minuto.
0: Um minuto sobre os convidados gaúchos que já foram ao programa do Jô.
1: Quem já foi gaúcho?
0: Paulo Santana foi ao Jô. Mas não funcionou tanto, sabia? Porque olha que louco, o Jô é...
1: Sabia que na época do auge radiofônico do Pretinho Básico, a audiência... Fez uma comunidade no Orkut pra dizer que o Pretinho Básico tinha que ir ao programa do Jô.
0: Mentira, né?
1: E eles tiveram na cara do gol pra ir acontecer alguma coisa e eles não foram.
0: O Paulo Santana vai no Jô, sabe por quê?
1: Yeah.
0: Porque o Paulo Santana, ele participa de uma ação comercial. O Jô tava aqui em Porto Alegre, ele grava um programa e entrevista o Paulo Santana pra um teatro. Só que o povo gaúcho conhece o Paulo Santana, ele acha o Paulo Santana genial. E ele leva no programa e funciona, mas não funciona tanto. Quem é genial que tu pegar no YouTube pra ver, que tu que é fã deles, que eu sei, pega o Tangos e Tragédias no Jô.
1: Ah,
0: jogo.
1: Eu já vi.
0: Puta!
1: Eles falam, né, eles explicando a esbórnia.
0: Puta.
1: Pro Jô.
0: Aqui, pô, qual é...
1: Eles perguntam, o que é a esbórnia? Ele é o estado de espírito.
0: Puta. Porque o que morreu é o Nico Nikolaev, né?
1: Isso.
0: Puta, cara. E é um negócio, assim, que o Jô pergunta...
1: O Nico Gomes segue vivo.
0: Isso. E segue fazendo, né? Tem a esbórnia contra-ataque. Mas o Nico Nikolaev, que também vai sozinho no Jô depois, uh-huh, tocando piano, é lindo. Mas eu gosto de uma do Jô, que tudo que o Jô perguntava, ele dizia, não, não é essa. E ele faz um negócio como se todo mundo soubesse o que era esbórnia e ninguém sabe porra nenhuma.
1: E ele começa a explicar sobre os esportes da esbórnia, a política.
0: Como se fosse, como se explicasse
1: tudo real,
0: não,
1: velho.
0: E como se fosse uma coisa que, como assim tu não sabe? É como se fosse o Chaves explicando o que é a chifurinha, pô, né?
1: Isso aí.
0: Pessoas gaúchas no Jô, que eu lembrei aqui, Paulo Santana, o Milton Ferretti, Milton Jung, que era o locutor correspondente de Renner, foi no Jô.
1: Luiz Fernando Veríssimo.
0: Veríssimo, que foi no Jô.
1: É muito boa a entrevista dele, porque o Luiz Fernando Veríssimo é um cara tímido que não dá muitas entrevistas.
0: Mas ele é amigão do Jô.
1: Mas
0: né?
1: Eles eram amigos, exatamente.
0: Professor Rui,
1: eu acho que... Eu acho que o professor Rui, eu não me lembro.
0: Não chegou ainda.
1: Mas ele deve ter ido, velho. Luiz Fernando Veríssimo eu vi. Será que não é por causa do Luiz Fernando Veríssimo que o Jô veio ao Sala? Eu sei que essa história existe. Do Jô no Sala.
0: Não,
1: Zé Alberto ter... Andrade, se não me falha a memória.
0: Dele... Eu tinha que um dia trazer o Zé aqui pra falar isso. Uma coisa de rádio. Mas então isso aí, então a gente lembrou.
1: Deus, lembramos, que tá no... lembramos o que foi possível.
0: 3, a gente falou, Ronaldinho Gaúcho 4. Tá aí, tá bom.
1: Gisele Bint.
0: Gisele Bint.
1: Xuxa.
0: Xuxa no Jô, porra.
1: Tô tentando lembrar. A Elis Regina deve ter ido no Jô 11 e meia.
0: Não morreu, porra.
1: Por que não morreu a Elis Regina?
0: Os 80.
1: Então, porra. Mas, pô, não é de 88?
0: Acho que ela é a Elis Regina, não. Não, mas
1: é, tá, mas não é tão louco assim.
0: Não.
1: Tô tentando pensar. Não, 3 anos diferentes, velho.
0: Tá, mas é que eu acho o Milton Jung é muito aleatório.
1: Tá.
0: Pra quem não lembra, é um locutor muito famoso.
1: Mas, meu, tem um professor de história. E, cara, olha só,
0: Marcelão?
1: Minha filha
0: é
1: mais velha. Não, minha filha é mais velha, se formou no colégio.
0: Beijo pro Marcelão, ele é vivo?
1: Beijo pro Marcelão, não sei, velho. Eu adorava.
0: Marcelão
1: ele
0: me deu aula no.
1: Sério, ele me deu aula no universitário também.
0: Mas ele é porque o Marcelão ele viajava pelo interior dando aula.
1: Ele deu uma aula.
0: Dava aula no Seleção pré-vestibular. Claro também.
1: O Marcelão era um professor de história que ele falava assim, ó, quem descobriu o Brasil? O Chapolin Colorado, a Xuxa, o Pelé ou Pedro Álvares, porra, Cabral? 1, 2, 3, aí todo mundo, Pedro Álvares Cabral, ele viu? Vocês não são burros, vocês são diamantes a serem lapidados.
0: Exato, e, puta, a gente não ainda, a gente tem que um dia fazer...
1: Professor universitário.
0: Não, professores de cursinho.
1: Difícil mesmo é a vida, universitário. Puta, lembra das propagandas?
0: Eu era de Rio Grande, cara.
1: Puta,
0: Rio Grande era,
1: cara,
0: outro... Mas sabe
1: dois
0: que...
1: Gordos da Madrugada fica por aqui.
0: Calma.
1: Obrigado pela parceria, pela companhia.
0: A gente vai... Posso só dar uma dica pra, pode, fechar? A minha dica pras pessoas é assistirem o Jô no Provoca. Dando uma entrevista falando sobre o que é a vida.
1: Tchau.
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1: Uma família, pai, mãe e filho em uma praia de nudismo pela primeira vez. Aí o filho pega e começa a cutucar o pai nas costas.
2: Papai, papai, papai, papai.
1: Fala.
2: Por que o tico daquele homem é tão pequeno, papai?
1: Aí o pai responde, filho, ele é pobre, come pouco, não tem muitas condições. Aí o tiquinho dele é bem pequenininho. Aí ele,
2: papai, papai, e por que o tico daquele outro é tão grande, papai?
1: Aí o pai responde, filho, ele é rico, come bem, tem muitas condições. Aí ele tem um tico vantajoso. Aí o pai deixou o filho e a esposa foi caminhar pela praia, né? 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
2: Papai, papai, chegou um moço pobre aqui. 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Já faz mais de meia hora.
3: Puta merda.
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1: Uma família, pai, mãe e filho em uma praia de nudismo pela primeira vez. Aí o filho pega e começa a cutucar o pai nas costas.
2: Papai, papai, papai, papai.
1: Fala.
2: Por que o tico daquele homem é tão pequeno, papai?
1: Aí o pai responde, filho, ele é pobre, come pouco, não tem muitas condições. Aí o tiquinho dele é bem pequenininho. Aí ele,
2: papai, papai, e por que o tico daquele outro é tão grande, papai?
1: Aí o pai responde, filho, ele é rico, come bem, tem muitas condições. Aí ele tem um tico vantajoso. Aí o pai deixou o filho e a esposa foi caminhar pela praia, né? Quando ele volta, tá o guri sozinho brincando e pergunta... Ué, filho, cadê sua mãe?
2: Papai, papai, chegou um moço pobre aqui. Aí eles estavam conversando. Aí o moço ficou rico e saíram. Já faz mais de meia
3: hora.
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0: Atlântida, Rádio das Nossas Vidas, é a melhor vibe do FM. 7h02, 10 graus é a temperatura numa manhã gelada em todo o Rio Grande do Sul. É o despertador chegando ao vivo na maior rede de rádio de entretenimento do sul do Brasil. Seja um dia muito legal para ti nesta quarta-feira, dia 20 de maio de 2026. Um dia especial, um dia legal. Foco, força e fé, várias doses de café, não só para acordar, mas também para esquentar o corpite. 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Muito obrigado desde já pelo carinho da sintonia em todo o estado. Tu que faz do Despertador Morning Show número 1 do Rio Grande do Sul. E em todo o planeta Terra, tu que te conecta com a gente no atlântida.com.br e no aplicativo da Rádio das Nossas Vidas. Sim, você está ouvindo a voz dele, mundialmente conhecido como Embaixador do Balanço. Cá estou eu, lépido e faceiro, tererã do fagotão. Pra brincar, pra sorrir, pra se divertir, pra se emocionar com o nosso Despertaverso, que a partir de agora começa a contar com a tua participação. E tu te conecta comigo, claro, ali no meu perfil, @ Rodrigo Adams. E por óbvio, não estou sozinho, não. Ela está entre nós. Senhoras e senhores, é a primeira e única Carol Sanches. E aí, Caroleta, como é que tá a saúde? Tudo bem?
1: Obrigada, Danzinho. Muito bom dia, Danzinho. Bom dia, audiência sua linda. Bora pro meião da semana. Quarta-feira chegou o Despertaverso. Tá na área. Tô com frio. Tô com frio, já tô espirrando. Hoje tá mais frio do que eu achei que ia estar. E a minha roupa não está dando conta do frio que está, ao menos em Porto Alegre.
0: É, tá um friozinho, né? Importante. Tá bem agasalhado, bem agasalhada. Afinal, as temperaturas caíram muito, a sensação térmica é óbvia. Eu falei 10 graus, é Porto Alegre, né? A gente sabe que na Serra tá mais frio, no sul do estado também está mais frio. Enfim, saiu de Porto Alegre, a tendência é a coisa, né, ficar mais fria. Pois daí tu já vai um pouquinho mais em direção ao norte, litoral ali, daqui a pouco já dá meio com uma acalmadinha, mas continua gelado, uma manhã gelada. O principal, te agasalha, se puder ficar um pouquinho mais aí quentinho, curtindo o despertador, quentinha, fica, não tem
1: aproveita
0: problema.
1: Aproveita pela
0: nenhum,
1: gente.
0: Nenhum, não tem problema nenhum. 7h05, é o momento em que chegamos com a nossa pauta do dia no despertador. 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

0: and my brothers.
1: We are family.
0: That's right, baby.
1: Woo-hoo.
0: It's fucking cold.
1: Yep. Really cold.
2: Muito bem, aqui estamos, 76, Caroleta Sanches. A partir de agora, a galera vai conectar com a gente no @carol.sanches e no @RodrigoAdams. Mas enquanto vão participar da nossa pauta do dia, eu vou fazer um desafio.

0: Nossa,
1: faz horas que eu não faço o censo do despertador, de onde a galera nos ouve.
0: Ah, boa ideia.
1: Postei um vídeo da minha chegada nos estúdios da Rede Atlântida. E ali eu tô dizendo um pouquinho do como é chegar por aqui.
0: Entendi.
1: E eu
0: mostrou
1: pergunto,
0: tudo.
1: De onde a turma ouve o despertador? Isso é importante pra gente saber? Fazer um zoneamento, um mapeamento,
0: isso.
1: O IBGE...
0: Imagina que, sei lá, imagina se o despertador é mais escutado na China.
1: Bah.
0: E daí a gente tem que começar a falar mandarim aqui no despertador.
1: Ia ser legal.
0: Ia ser incrível.
1: Muito.
0: Ia ser incrível, mas quem sabe ano que vem a gente começasse dessa forma.
1: Verdade, verdade. Ainda precisamos estudar a nossa pauta do dia. Tu te lembra
0: não
1: precisa
0: lembro.
1: Que eu lembre?
0: Não.
1: Tudo bem. A Carol tá encolhida no frio. É que realmente tá geladinha
0: tá
1: aqui dentro.
0: Gelado.
1: Acho que dá pra gente dar uma... uma trabalhadinha
0: vamos,
1: no, no despertador, no ar-condicionado. Quem é você na boca dos parentes? Essa é a pauta do dia do despertador e tu vai participar a partir de agora com aquele áudio bacana, sincero, legal, de até 30 segundos.
0: Tá.
1: Cuidando o barulho externo, cuidando o Bluetooth e, obviamente, se divertindo junto conosco.
0: Quem é você na boca...
1: dos parentes, é.
0: Rodrigo Adams.
1: Eu? Ah, cara, eu acho que eu vi um cara da rádio ali, né? É que há muito tempo, assim, ó, por exemplo, eu vejo alguém, por exemplo, um parente, alguma coisa do tipo, eles falam assim, ó, tu viu tal coisa? Como se a gente passasse o dia trabalhando com informação,
0: ah, isso é verdade,
1: né? Eu acho engraçado quando eles falam, tipo assim, ah, eu vi que a Cristina Ranzolin e o Marco Matos, tipo, adoro eles, são os queridos... A gente tem uma relação muito legal com os nossos colegas, mas assim, a turma precisa saber que a gente vê eles muito pouco.
0: É.
1: Porque eles trabalham em outro lugar.
0: É, outro prédio.
1: É, outro prédio. Aí se me perguntarem, por exemplo, ah, tu viu, tipo, ah, sei lá, o Maurício Saraiva, tu viu a Kelly Matos? Aí não, aí
0: daí
1: o papo
0: é
1: muda de figura.
0: Rolê.
1: Porque a gente se encontra
0: negócio.
1: Nos corredores, por vezes almoça junto no refeitório e tal. Aí tu diz, não, eu vi.
0: Eu vi.
1: Claro.
0: Entendi.
1: Ah, tu viu que o Fetter... Eu vi.
0: Ok, aí mas a tranquilo. Cristina Ranzolin a gente não,
1: não
0: vai saber.
1: Vê, é. Mas aí eu virei esse cara assim que é um para-raio de qualquer coisa de
0: tu
1: comunicação e informação.
0: Coisa?
1: É, exatamente.
0: Às vezes a pessoa é de outra emissora até.
1: Exato, exato. E tu, Carol, quem tu é na boca dos parentes?
0: Ah, eu vou ter que pensar essa.
1: Tu sempre tem que pensar muito, né?
0: Ai, Rodrigo Adams, 7 horas e 9
1: Tens
0: minutos
1: medo,
0: da
1: Carol?
0: Manhã.
1: Tens medo?
0: Não, eu ainda não tomei café, ainda não acordei, tá frio.
1: Então vamos fazer o seguinte, a
0: galera
1: vai mandar agora.
0: A nossa audiência precisa nos inspirar também.
1: Isso, mande então pra gente no @ Rodrigo Adams, no @ Carol.Sanches, quem é você na boca dos parentes? A gente vai abrir o despertador com Lola Yang e em seguida tá de volta com a tua participação.
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Esse é o Despertador ao vivo, Morning Show número 1 do Rio Grande do Sul. Ao som da primeira e única, Donna Sá.

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1: Muito bom dia para todo mundo. Agora às 7 horas e 22 minutos desta quarta-feira. O despertador já tá na área. A gente quer a tua participação ali no arroba Rodrigo Adams e no arroba carol.sanches. Como é que é mesmo a frase da nossa pauta?
0: Quem é você na boca dos parentes?
1: Quem é você na boca dos parentes? Isso aí, Rodrigo Adams.
0: É, então tu manda o teu áudio a partir de agora. Aliás, quem já mandou vai começar a se ouvir. Dá um tostão da voz aqui. Certamente tem alguém. Ah, o fulano é aquele que tá sempre participando na rádio.
1: Na rádio é ótimo.
2: Vai, oi, bom dia, Carol. Bom dia, Rodrigo.
0: Bom dia.
2: Tá falando aqui a Nara. Nesse momento estou em harmonia, trabalhando. Então, quem sou eu na boca dos parentes? Cara, eu sou a grossa, a independente, que não precisa de nada de ninguém. Que todo mundo acha que eu tô sempre bem. Ninguém nem sabe os perrengues que a gente passa, né?
1: Eita!
2: E daí quando a gente dá uns coices, a gente passa por ruim.
0: Mas talvez pessoas não sabem o que são os perrengues justamente por causa dos pataços, do...
1: Será?
0: Claro, a gente às vezes tem que fazer um...
1: Não, concordo. Eu entendo. Né? Não, isso com certeza. Mas
0: pode afastar as pessoas.
1: Mas será que não se afastam por outros motivos?
0: Também, eu acho que vale uma reflexão aí, né?
1: Não. Deixei com o Diego.
0: Vai.
3: Bom dia, Carol. Bom dia, Adams.
0: Oi, prazer.
3: Diego de Canoas. Gente, eu na família sou a ovelha negra. Tudo que dá errado, mesmo eu não estando perto, o culpado sou eu, por incrível que pareça. Isso aí, pessoal. Bom dia e uma boa semana.
0: Valeu, tamo junto.
4: Bom dia, meus amores. Ah, então, pra minha família, principalmente pro pessoal mais velho, que não gosta, né, tanto de tecnologia, eu sou um mapa ambulante, né?
0: Tá.
4: O fato de eu ser motorista de aplicativo na mente deles faz com que eu conheça todas as ruas da cidade e aí... Qualquer dúvida de qualquer endereço que eles têm, como chegar, como ir, quanto tempo vão levar, eles me perguntam. E vou dar uma dica, né, galera? Waze tá aí, o Google Maps tá aí, vamos atrás. Kikiki, bora que quartou.
0: Valeu, quartou.
1: Beijo, deixa aí com o Jean.
5: Bom dia, Carol. Bom dia, Adams. Bom, eu sou o único que vim morar no Rio de Janeiro, da minha família, né? Então eu sou o sobrevivente da violência urbana do Rio.
1: Nossa
5: e
1: senhora!
5: E trabalho com TI, então eu sou o próximo Bill Gates, o próximo cara aí a inventar uma startup unicórnio, alguma coisa assim, né? Acho que essa é a expectativa da galera da família. Beijo pra vocês, até mais.
0: É, meu velho, bombando
1: pensar...
0: o refeitório.
1: Pois é, eu ia pensar que talvez ele fosse o quarto certo no Rio de Janeiro. O Airbnb no Rio de Janeiro é o quartinho ali do nosso amigo Jean.
0: Foi longe.
1: Bah, é óbvio, que sobrevivente.
0: Te entendi, eu que não engatilhei.
1: É o quarto certo
0: claro.
1: Pra ficar no Rio
0: bah,
1: de Janeiro.
0: Não, bah, vontade de ir pro Rio, bah, lá tem o Jean.
1: É, exatamente.
0: Não, tá certo, desculpa.
6: Bom dia, Rodrigo, bom dia, Caroleta.
0: Dia.
6: Na boca dos outros, eu era o que não ia pra frente. Ia dar pá,
0: o Michael Jackson, só no moonwalk.
6: Mas não, graças a Deus.
1: Acabou o áudio?
0: Graças a Deus. Não, peraí, só um pouquinho, não. O troço parou aqui, é sacanagem.
6: Eu, na boca dos outros, eu era o que não ia pra frente.
0: Não, é isso, cara.
6: Ia dar pá virada.
0: É isso.
6: Mas não, graças a Deus.
0: Tá bom.
1: E acabou?
0: Terminou com uma oração,
1: hein? Eu fiquei esperando.
0: O grande finale, né? Tan, tan,
1: tan. Cara, nem um tchau. Ai, vamos com o Thiago.
7: Oi, bom dia, Carolzinha. Bom dia, Rodrigão.
1: Bom dia.
7: Então, Thiago de Araranguá.
1: Araranguá.

0: Então, cara, eu na família sou o polêmico, o reinento, o reclamão.
1: Mamilos.
0: É, o pessoal aí, a galera não decide nada sem Mamilos? Falar comigo, porque sempre tem alguma coisa aí, ou do contra, ou pra opinar, ou pra criticar. Faz parte, às vezes eu tento mudar um pouquinho essa opinião do pessoal, mas tá difícil. Valeu! Bom dia, Kikiki.
1: Valeu, velho. Tamo junto. 7h27. Esse é o Despertador na Atlântida. Siga participando junto conosco. A nossa pauta do dia. Quer saber...
2: quem é você na boca dos parentes, Adamzinho? Nossa galera chega ali no arroba Rodrigo Adams e no arroba carol.sanches. Acordei. Agora 7h27. Terminei meu café, tomei minha aguinha, agora eu vim.
1: Que loucura,
2: agora Caroleta. Eu
1: cheguei. Ó, enquanto a galera manda quem é na boca dos parentes através do áudio, também pode pedir pra liberar, pra mandar áudio, que a gente faz aquela força-tarefa e também entra ali no arroba Rodrigo Adams, que a gente quer saber de onde a turma tá ouvindo, que eu vou... E tá no feed ali um videozinho de chegada.
2: Será que a gente tem ouvintes da Rússia?
1: Pois então, vamos ver, quem sabe, né?
2: Será que a gente tem ouvintes de Uruguaiana?
1: Vladimir Strogonoff tá ouvindo a gente.
2: Ah, eu aceito o Strogonoff agora.
1: Hoje vai ter lá em casa.
2: Jura?

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0: 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Vem, Caroleta.
1: Seguinte, nossa pauta quer saber quem é você na boca dos parentes. Galera chegando ali no arroba Rodrigo Adams e no arroba carol.sanches, Adanzinho.
0: Vamos começar com o Diego aqui, ó.
2: Buera. Bom dia, Adanzito. Tudo bem? Tudo tranquilo?
0: Bem.
2: Diego aqui de Pelotas, natural de Canguçu. O que eu sou pra minha família... Eu sou a ovelha negra da minha família, aquele que aproveitou, aquele que fez festa, aquele que curtiu de monte, era ovelha negra. Talvez continue sendo, mas é aquele que quando aperta o sapato, é eles que ele chama. E tá super tudo herói. Certo. Um grande abraço, um bom dia pra todo mundo. Abraço.
0: Valeu, velho. Tamo junto, cara.
1: Vez da Maria Cláudia aqui.
3: Oi, Adams. Oi, Carol. Bom dia, bom dia.
0: Bom dia.
3: Tudo bem? Escutando você sempre da Zona Norte para a Zona Leste de Porto Alegre.
0: Obrigado pelo carinho.
3: Bom, eu sou considerada a doida, a kamikaze e o ET pelas minhas tias, por ter quase 35 anos e não ter filhos. E por ser fora da curva, por não me conformar com algumas coisas e buscar sempre o melhor.
1: Boa.
3: Para minha família agora, né? Meu maridinho. Então é isso. Beijo, beijo.
0: Beijo.
1: Meu maridinho. Ai, que coisa fofa.
4: Fala, Rodrigão, fala, Coralzita, Negão Vidal por cá, não seria outro de Alvorada. Rapaziada, quem sou eu na boca dos parentes? O Ovelha Negra, né?
1: Mais um,
4: Ovelha
1: gente. Negra.
0: Já deu, né?
4: O Boca Braba da família.
1: Boca Braba.
4: Não preciso
1: brava.
4: Falar mais nada. Valeu, rapaziada, tudo de bom, aquele abraço.
0: Valeu, Negão Vidal, tamo junto, meu bruxo.
1: Vamos com o Alex.
5: Fala, Carol, fala, Rodrigo, que é o Alex de Alvorada. Pô, minha família, eu acho que eles me veem tipo um coringa, sabe? Tipo assim, ah, precisou cortar uma lenha? Chama o Alex. Precisou lavar uma louça? Chama o Alex. Tem que ir tal lugar? Chama o Alex. Sabe, o cara não vai dizer não, né? Então, pra eles, eu acho que eu sou meio coringa, assim, sabe? Mas é o jeito, é a vida. Vamos pra cima. Que? É os guris do pastel.
0: Vamos, derrama.
1: Deixa eu ir com mais um aqui.
0: De novo? Vai,
1: sim.
0: Te embora.
6: Qual Santa Maria? Bom dia, Carol. Bom dia, Rodrigo. Bom, na minha família eu sou o cara que resolve os problemas. Mesmo sem saber como, nem de que maneira, nem de que jeito eu vou resolver, eu digo que vou resolver e daí acabo resolvendo. Com a ajuda de Deus, ele me abençoa, eu sempre acabo resolvendo. Eu sou o cara que nunca desiste. Que, tamo junto.
0: Valeu, meu galo cinza, tamo junto. Felipe Valerão mandou aqui, ó. Eu na boca dos parentes, depende qual parente, mas na empresa, que é a segunda família,

0: Ilha, eu sou boca de conflito.
1: Boca de
0: conflito. Tudo tem que criar uma polêmica, mas dizem que só assim pra funcionar. E sigo. Grande abraço pra vocês. Valeu, Filipão. Tamo junto. Boca de conflito.
1: Imagina, cara. Deixa eu ir com a Daniela aqui.
2: Bom dia, Carol. Bom dia, Rodrigo. É a Dani de Santa Maria. E essa pauta é perfeita. Na boca da minha família, eu sou a filha mimada. A filha que ganha tudo nas mãos. A filha que não trabalha. A filha que não se envolve. A filha que fica só deitada esperando ganhar tudo nas mãos.
1: Porém...
2: Ô, doce ilusão, né? Quem dera.
0: Quem dera.
2: Não sei o que eu tô fazendo essa hora da manhã já acordada na rua,
0: é,
2: né?
0: Isso.
2: Quem sabe
0: aí
2: esperando alguma coisa nas mãos. Bom dia pra todo mundo.
0: Mas tá tudo certo, é que às vezes assim, a gente... Qual é o grande lance da vida? É a gente conseguir ter a capacidade de olhar internamente e menos externamente. Óbvio.
1: Verdade.
0: Eu digo assim, óbvio que pensar no próximo é importante, vocês vão entender onde é que eu quero chegar. A gente tem que começar a cuidar um pouco mais da gente em primeiro lugar.
1: Verdade.
0: Quem cuida de si mesmo, cuida do todo.
1: É.
0: Sabe?
1: É.
0: Então assim... Pô, ela tá desde essa hora correndo, trabalhando e tal, tal, tal. As pessoas não vão saber, né?
1: Não.
0: E às vezes nem fazem questão.
1: Até porque...
0: Aí tu tá fazendo uma viagem.
1: Até porque ocorre, a gente nem mostra tanto,
0: aí vem,
1: né?
0: Aí vem a pergunta, Caroleta.
1: No Instagram é sempre só as coisas boas.
0: Isso, mas aí vem a pergunta, né? Como é que essa pessoa consegue fazer isso? Cara, por causa disso, acorda cedo, trabalha,
1: tem
0: desenvolve, faz, acontece.
1: Tem que fazer.
0: Vamos ver aqui, ó, áudio.
3: Bom dia, Adams. Bom dia, Carol.
1: Bom
3: Cristiano
1: dia.
3: Fetter aqui de Santa Cruz do
0: Oi.
3: Sul. Bom, na minha família, todo mundo acha que eu posso atravessar qualquer distância de cidade correndo. Isso porque eu faço umas provas um pouquinho maiores aí de 100, 160 quilômetros. Então eles acham que eu não preciso de carro, é só ir correndo que eu consigo.
1: Perfeito.
4: Oi, meu nome é Maia. Todas as pessoas da minha família acham que eu sou uma princesa comportada. Kikiki.
0: Ai, que linda!
1: Mas será que ela é uma princesa comportada?
0: Ah, cara, que legal o áudio
1: que
0: de vocês, hein? O nosso parceiro faz trail running, corrida de montanha, sky
1: caramba.
0: Running. É, o cara é um...
1: Ah,
0: o que a gente chama entre os amigos é um cavalo.
1: Eu também tô com a tua família. Eu acho que tu consegue atravessar a cidade
0: isso,
1: sem o carro,
0: é
1: sim.
0: É isso. Se encontramos lá, os caras devem falar.
1: A gente vai se ver daqui a pouquinho lá. Vamos com a Larissa.
5: Bom dia, Carol. Bom dia, Rodrigo. Larissa aqui de Canoas. Eu, na minha família, eu sou a dona da razão. Ninguém discute comigo porque eu tenho argumentos de sobra.
1: Pra tudo.
5: E daí, quando
1: há
5: uma discussão...
0: Morrinha.
5: Eles interrompem no meio da conversa e diz:
1: não.
5: Ah, não dá pra discutir contigo, tu é a dona da razão. E eu digo, eu sou mesmo, tá? Bom dia, galera, bom dia, quartou, kikiki.
1: Eu gostei da safadeza no sou mesmo.
0: É, isso aí, tem que se divertir também. O outro falou o nome do baixinho e ele me falou uma vez uma coisa que eu levo pra tudo na minha vida. E toda vez que eu tô em grupo, a gente tá falando de alguém quando a pessoa não está...
1: Uhum.
0: Eu sempre cito um pensamento do baixinho que pra mim, assim, é aula.
1: É.
0: Eu não sei se ele usa isso nas palestras dele, mas ele devia usar, principalmente que ele tá fazendo, né, palestra. Ele uma vez me disse assim, ó, cara, já notou? Todo mundo é chato.
1: Óbvio.
0: Tu só não pode ser o mais chato de todos.
1: Um clássico. Ele deve falar isso, né?
0: E é muito a real, dele. Cara. Acho que todo mundo é um pouco chato, sabe?
1: Ele deve falar.
0: Um pouco mais, um pouco menos, muitão,
1: essa
0: muito.
1: É uma frase muito clássica do Potter.
0: Mas tu só não pode ser o mais chato, porque o mais chato sempre é o lembrado.
1: É o mais chato.
0: É o mais falado.
1: É o mais insuportável.
0: E mais falado, obviamente, quando não está no recinto.
1: É o mais falado negativamente.
0: Exato.
1: Tem que ser o mais positivamente.
0: Boa, Caroleta.
1: Plau e plau.
0: Plau e plau. 10 para as 8. A nossa pauta do dia para quem chegou agora e quer participar.
1: Quem é você na boca dos parentes? Como é que teus parentes te veem aí? Manda pra gente no @ Rodrigo Adams e no @ Carol.Seixas.
0: Boa, a gente já volta com mais áudios.
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1: Muito bom dia, gente. Uma ótima quarta-feira a todos. Olha só, tem trânsito bem lento na chegada a Porto Alegre pela Zona Leste, na Avenida Bento Gonçalves, congestionamento desde a saída de Viamão até especialmente a altura do campus do Vale da URGS. Tem manifestação acontecendo nessa região. 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Ao longo do dia, tem mais de trânsito.
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0: Atlântida, rádio das nossas vidas e a melhor vibe do FM, 8 horas 11 minutos, despertador no ar. E chega aquele momento, Caroleta Sanches, em que a gente abre o telefone da Rádio das Nossas Vidas para essa audiência chocrível.
1: Isso aí, 26-400-943 é o número aqui do nosso estúdio da Rede Atlântida. Liga pra gente agora, 8 horas e 11 minutos, vez do nosso Fruc Menotta.
0: 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Liga então, 26-400-943, a gente vai oferecer o cardápiozinho. Isso, e tu vai escolher qual vai tocar na sequência matadora da Atlântida.
1: Arô?
0: Não diga bom dia, diga liguinhão.
2: Bom dia, bom dia.
0: Não diga bom dia, diga liguinhão.
2: Diga liguinhão.
1: Muito bem. Agora sim.
0: Quem que tá falando?

0: falando?
1: É o Malta e Yuri.
0: E aí, gurizada, como é que estamos? Tudo bem?
1: Trabalhando, fazer o quê, né? Temos que trabalhar.
0: Tá certo, velho. É assim que a gente conquista as coisas, velho. Inclusive sim, sim. A dignidade.
2: Olha, só que profundo.
1: Com certeza.
2: Que profundo.
0: De onde é que estamos falando, velho?
1: Da Zona Sul de Porto Alegre.
0: Zona Sul. Trabalhamos no quê, meu camarada?
1: Técnico em sistemas eletrônicos, segurança para todo mundo.
0: Show de Nossa. Bola, meu bruxo. Seguinte, ó, o que, que nós vamos ouvir agora? Reação em cadeia ou cachorro grande?
2: Ah, boa.
1: Cachorro grande, com certeza.
0: E vamos dedicar para quem esse som da cachorro?
1: Para todos os ouvintes aí da Atlântida.
0: Boa, meu velho. Que seja um baita dia para ti, tá bom?
1: Valeu, tamo junto, um abraço.
0: Tamo junto.
2: Valeu, bom trabalho.
0: Ah, coisa boa. 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
2: Bah, que sonzeira,
0: cachorro
2: hein?
0: Grande, o bom brasileiro. A gente já volta com a pauta do dia no Despertador.

0: Atlântida, Rádio das Nossas Vidas, é a melhor vibe do FM, 8 horas 16 minutos, despertador no ar. Vamos que vamos, o despertador tá na área até 5 para as 9 da manhã junto contigo. Coisa boa foi ver essa cachorro grande aí, na elegância, hein, Caroleta? Baita assinatura da Fruc pra gente. Vale lembrar que a gente tá na área, no despertador, até 5 para as 9, como eu falei, e a parceria é de consórcio do Sicredi, o melhor caminho até suas conquistas. 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
1: Isso aí, quem é você na boca dos parentes?
0: Quem é? Quem é?

0: quem é. Manda ali pra gente no arroba Rodrigo Adams e no arroba carol.sanches, interagindo em áudio bonitão até 30 segundos.
1: Boa, Caroleta, tô abrindo aqui porque tem muita gente participando e
0: liberei
1: a gente quer
0: uma
1: que
0: galera.
1: Todo mundo fale. Eu também.
0: É? Então tá bom.
2: Fala, galera. Aqui é a Rafa de Farroupilha.
0: Que fofinha.
2: E eu, na boca da família, sou a pessoa que ensinou o meu marido a beber. Diz o meu sogro que o querido Flor de Alecrim não bebia nada antes de me conhecer. E agora ele gosta de tomar uma cervejinha. Mas vai me dizer, tem coisa melhor?
1: Não, ainda mais tem a parceria
0: bem
1: legal,
0: acompanhado,
1: cara.
0: Né?
1: É isso aí, velho. Aproveitem, brindem a vida,
0: que
1: cara.
0: Que amor, cara.
1: Brindem a vida. Com
0: deixa
1: responsabilidade, claro.
0: Não sei se é a Sabrina ou o filho dela, vamos ver.
3: Oi, Carol, aqui é o Arthur.
0: Oi, Arthur.
3: E na minha família, eu sou literalmente o rei. Kikiki.
1: Claro, o rei Arthur.
0: É o rei.
1: Óbvio.
0: Rei Arthur, óbvio. Faz todo sentido, é.
4: Bom dia, Rodrigo. Bom dia, Carol. Na família, eu sou o cara que não cresceu.
1: Peter Pan.
4: Que ainda já é um homem, mas ainda gosta das piadocas.
0: Ah.
4: E meu pai diz que eu sou o cara que ele achou que ia dar mais preocupação pra ele, que ia dar mais incômodo, e ele estava redondamente enganado. Saí de casa e tamo aí. Sou o Lucas de Passo Fundo.
1: Passo Fundo.
0: Passo Fundo. Deixa eu ir com essa ouvinte aqui, a Roberta.
5: Bom dia, Carol. Bom dia, Rodrigo. Roberta aqui de Caxias. Na opinião da família, eu sou aquela que tá sempre sorridente, falando alto e que se encostar em alguma coisa quebra, sabe? Sou conhecida como a pessoa que fala alto da família. Um beijo, até.
1: Beijo!
6: Bom dia, Rodrigo. Bom dia, Carol. É a Alessandra de Araricá.
1: Araricá!
0: Olha só!
6: Eu escuto vocês todos os dias, adoro. Amo vocês, torno minhas manhãs mais alegres.
0: Maravilhosa.
6: Então, segundo meus parentes, eu sou brigona. Eu sou chata. E isso só vem evoluindo com o tempo, porque isso vem desde os meus irmãos, né? De casa da minha mãe, e agora com meus filhos eles falam a mesma coisa. Então eu já tô quase convencida que é verdade. Beijo.
1: Beijo, tamo junto.
0: Deixa eu ir com o Nick.
7: Carol, bom dia, Adam.
1: Bom dia.
7: Eu sou aquele da família que, independente do dia ou da hora, se tiver algum problema, é meu telefone que toca. É o fogo no parquinho da família.
1: Valeu, veião.
8: Bom dia, Adams. Bom dia, Carol. Tudo certo? Certo. Gabriel aqui de Santa Cruz do Sul. Eu, na minha família, sou o cara que é o cara família, né? O cara que todo mundo se dá bem, que me dou bem com todo mundo. É o cara que para pra escutar todo mundo, que todo mundo sabe que precisa de mim à tua disposição. É um cara que sempre prioriza a família. Que a família, pra mim, é acima de tudo. Beleza? Um ótimo dia a todos. Kikiki.
1: Valeu, velho.
0: Então a gente já sabe. Se eu e tu precisarmos de alguma coisa, a gente vai chamar ele,
1: o Gabriel,
0: tá?
1: Gabriel de Santa Cruz.
0: Isso aí. Família Despertaverso. É pra tudo aí. Vamos com a Karine.
9: Bom dia, Caroleta. Bom dia, Adams.
1: Bom dia.
9: Quem sou eu na boca da galera?
1: Vamos ver.
9: Eu sou a ovelha negra.
0: Mais uma.
9: Aquela que não mede palavra pra falar o que tem pra falar na lata. Sincerona, grossa... Né? Aquela que o que tem pra dizer vai ali e fala, sem rodeios, mas também é aquela que resolve perrengue de todo mundo. Falou aí, galera, kikiki!
0: Ai, cara, o nosso rebanho.
10: Bom dia, como diria um humorista desses aí que eu não lembro qual. É, parente trator, bom pra trabalho, ruim de passeio. Boa quarta.
0: Cara,
1: valeu, Juliana.
0: Deixa eu ir com a Veridiana agora. Oi.
11: Bom dia, Carol e Adams. Aqui é a Veridiana de Novo Hamburgo. Minha
1: bom
11: primeira
1: dia.
11: Vez aqui participando.
1: Bem-vinda.
11: Com vocês. E na minha família, eu sou a rica. Porque eu saio muito e posto fotos lindas e maravilhosas fazendo trilhas por aí. Então eles acham que eu viajo pra caramba.
0: Ostentação.
11: Mas mal sabem eles que eu só gastei R$20 de gasolina e levei de lanche uma banana e um pão com mortadela.
0: É isso aí. É a galera na Disney que leva marmita.
1: Claro. 8h22, esse é o Despertador na Atlântida, agradecendo o carinho da tua sintonia em todo o Rio Grande do Sul, tu que faz do Despertador, o morning show mais ouvido deste estado, Caroleta Sanches.
0: Adãozinho.

0: Pra galera que tá chegando agora e quer participar da nossa pauta do dia, ela tá divertidíssima. Tô vendo que a galera tá tocando a barca junto com a gente.
1: Isso aí. Quem é você na boca dos parentes? Manda pra gente no arroba Rodrigo Adams e no arroba carol.sanches e o rebanho tá fechado.
0: É.
1: O cachorro ovelheiro já deu uma
0: recolheu
1: passada.
0: Recolheu todo mundo.
1: Recolheu todo mundo, então ninguém mais faz parte do rebanho das ovelhas negras, tá? É isso aí.
0: Eita!
1: Diabos foi isso, cara? Meu Deus. Deu?
0: Espantando as ovelhas.
1: Chegou? Tu segue, cara?

0: Atlântida, rádio das nossas vidas. É a melhor vibe do FM. 20 minutos para as 9, despertador no ar. Caroleta Sanches, seguimos com a nossa pauta do dia para rodar mais áudios da galera.
1: Quem é você na boca dos parentes? Teu áudio ali no arroba Rodrigo Adams e no arroba carol.sanches.
0: Boa, vamos começar agora aqui com a Cláudia Costa.
1: Boeira.
2: Oi, Carol. Oi, Rodrigo. Bom dia. Cláudia de Caxias. Eu, na boca da minha família, eu sou conhecida como a Gasguita. Aquela mesmo que na reunião de família interage, fala, dá risada e fica sempre de boa. Gasguita!
0: Valeu, Gasguita!
1: Deixa eu ver com a Angélica.
3: Bom dia, Carol. Bom dia, Rodrigo.
0: Dia.
3: Eu sou conhecida na minha família como a trilheira e que acampa, que tá sempre enfiada no mato. Em 2022, a gente tinha um grupo, ainda existe esse grupo, mas a gente não acampou mais, que é o Quebrando a Rotina na Semana, que eu ajudava a organizar acampamento nas quartas-feiras na região metropolitana. E era muito massa. Um beijo aí pra galera do Quebrando a Rotina na Semana e um beijo pra vocês.
0: Beijo! Tamo junto.
4: Bom dia, Carol. Bom dia, Rodrigo.
0: Bom dia.
4: Na boca dos meus parentes, eu sou aquela que reclama de tudo, que briga com todo mundo, mas é que resolve. Ô, ódio! Aí é tudo eu. Tudo é eu. Oxe, meu Deus.
1: Vai, essa veio do fundo da alma. Vamos com o André.
5: Bom dia, Carol. Bom dia, Rodrigo. Aqui é o André de Porto Alegre. Na boca da família, eu sou o faz tudo. Ah, tem que desmontar um roupeiro e montar. Chama o Dé.
1: Chama o André.
5: Ah, tem uma tubulação pra arrumar. Hidráulica. Chama o Dé. Ah, tem uma rede elétrica pra arrumar. Chama o Dé.

0: puder. É.
1: A minha filha que fala, meu pai é o Félix Júnior do Detona Ralph. As pessoas estragam as coisas e ele vai lá e arruma. Valeu, Kiki.
2: Valeu, tamo junto.
0: E aí, tia, bom dia. Quem sou eu na boca de parentes? A tia bruxa louca inconsequente. Bom dia, Kiki. Meu amor!
2: Ganhou o troféu muito louca do dia, gostei. Margarida, beijo pra tu.
3: Margarida, se tu quiser, eu aceito que seja minha tia também.
2: Tá bem.
3: Pode ser minha tia, gostei. Vamos com a Mari Lopes aqui.
4: Bom dia. Eu sou a guerreira que saiu de casa com 15 anos, mas eu também sou a louca crossfiteira que endoidou e vai treinar às 5, 6 horas da manhã.
3: Misericórdia.
4: E também a que não casou e que ainda não teve filho, sendo que eu tenho só 26 anos. Kiki, bom dia!
2: Bom dia!
3: Muita coisa aí
5: pra
3: falar.
5: Bom dia, Rodriguadas! Bom dia, Carol Chances! Tudo bem? Bem. Aqui é o Pedro de Porto Alegre.
0: Oi, Pedro!
5: Na boca dos meus parentes, se eu fosse, eu sou o mais sapeca e o mais arteiro que eu adoro futebol. Kiki, vocês são meus anjos!
2: Beijo, Pedrão, querido, mimoso. Cara, até o som ficou parado agora aqui, meu velho.
3: Retumbante esse silêncio. Depois do sapeca, Pedro, meu Deus.
2: Beijo, velho, eu adoro quando veio o áudio dele, assim, cara, que é sempre um mimosão, né? E como fala bem pra idade,
3: é,
2: né?
3: É muito fofo esse guri, cara.
2: É verdade.
3: Meu Deus.
2: 17 minutos para as 9 da manhã, Caroleta, seguimos com a nossa pauta do dia.
3: Isso aí, manda ali pra gente no @ Rodrigo Adams e no @ Carol.Sanches, quem é você na boca dos parentes? Vai que tu seja também um sapeca que nem o Pedro.
2: É isso, vem que der. Despertador na Atlântida.

0: para começar o dia rindo e termino como uma sessão de terapia. Nunca mudem, por favor. Inclusive, hoje é meu aniversário, tô começando bem acompanhado. Nelson, um abraço para ti, obrigado pelo carinho da parceria, que seja um dia muito especial para ti.
1: Valeu, Nelson, tamo muito junto e bom dia aí de aniversário e bom dia para todo mundo também que esteve na nossa audiência, começando o dia aqui no Desperta Verso. É uma honra começar o dia, acordar contigo aí do outro lado, tá? Segue com a gente aqui na Atlântida e também no arroba Rodrigo Adams e no arroba carol.sanches, essa conexão que passa, né, perspassa o nosso ar aqui no rádio, tá bom? Tamo muito junto nessa, um baita dia.
0: Boa, Carol. Ali no arroba Rodrigo Adams, ainda sigo perguntando, de onde tu tá ouvindo o despertador? Pode ir no feed ali, um videozinho que eu tô chegando na rádio de manhã, mostrando um pouquinho dessa... O pessoal sempre pergunta, né? Adams, que hora tu chega na rádio? Hoje tá ali a resposta.
1: Boa.
0: Tá bom? Um minutinho e meio pras 9 da manhã, depois do show do intervalo, tá chegando a galera do hashtag aqui na Rádio das Nossas Vidas. Valeu!
1: Falou!
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4: E olha só a dúvida da Taina. Doutor, tive uma relação sexual protegida com meu namorado, usamos camisinha o tempo todo. Depois que ele ejaculou, ele retirou a camisinha, jogou fora e vida que segue. Só que agora, depois de alguns dias, comecei a sentir um desconforto na hora de ir ao banheiro. Parece que talvez eu esteja com algum tipo de infecção, já que eu percebi um corrimento um pouquinho diferente. Isso pode acontecer mesmo a gente usando camisinha o tempo todo? Olha só, Taina, pode sim. Eventualmente, a relação sexual, o atrito, as mudanças de pH, né, da acidez na vagina por conta de um leve processo inflamatório que pode acontecer depois de uma relação sexual, tudo isso pode favorecer o crescimento de determinados tipos de micro-organismos, bactérias ou fungos que podem favorecer então o aparecimento de uma infecção vaginal e eventualmente essa infecção vaginal pode adentrar pela uretra e provocar aí um desconforto que parece que é o que você está sentindo. Às vezes um ardor na hora de ir ao banheiro, ou então um incômodo, um desconforto durante as relações sexuais, tudo isso pode sinalizar aí uma infecção vaginal ou até uma uretrite. O que eu recomendo é que você procure o seu ginecologista para que ele possa fazer a avaliação e, eventualmente, o tratamento.
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6: Bem congestionada a chegada a Porto Alegre pela BR-116 em Canoas. Trânsito lento desde a altura do viaduto da Avenida Inconfidência, especialmente, até o acesso para a região do aeroporto. A rodovia do parque vai sendo uma melhor alternativa. O motorista vai ganhar tempo nesse trajeto. Motoristas e motociclistas, dirijam com cuidado. Maio Amarelo, Detran RS. 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
11: Atlante da Rádio das Nossas Vidas, muito bom dia, seus lindos. Tá chegando por aqui o nosso hashtag Atlante, da melhor playlist na melhor vibe da FM. Eu sou a Carol Sanches, arroba carol.sanches, ali no Instagram, que é por onde tu chega. Manda teu recado e interage comigo na manhã fria desta quarta-feira, meião da semana, dia do sofá, hoje neste 20 de maio, agora 9h06. Muito obrigada a ti que tá na audiência, tá comigo, tá ali no Instagram, tá por aqui no rádio e quem escuta no 94.3, no nosso rádio raiz, nas frequências da Rádio Atlântida e estando conectado então Porto Alegre, região, neste momento 10 graus na capital dos gaúchos. E muito obrigada também a quem chega pelo atlântida.com.br, aplicativo da Atlântida, todo mundo junto e conectado, grudado, sentindo o cheirinho dele. É, o nosso ergue de milhões do hashtag Atlante. Que é isso? 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Bora resolver a nossa vida, colocar o checklist ali em dia, resolver a nossa pauta, seja de repente arrumar a casa, seja fazer o teu exercício físico, seja levar o cachorro para passear e, claro, colocando roupinha de frio, porque tá muito frio lá fora. Mas, claro, muito bem acompanhado, com muita música aqui no hashtag Atlântida. Então, bora começar com tudo. É a vez dele, Alex Warren, Ordinary, abrir os trabalhos do hashtag Atlântida. Muito bom dia.
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0: Atlântida, Rádio das Nossas Vidas. Esse foi DNC, Cake by the Ocean, trio que tem no vocal o Joey Jonas. Ok, tudo bem, essa música já faz um tempo, mas ela mora no meu coração. Porém, o nosso querido DNC poderia estar em hiato, mas é por um bom motivo. O nosso querido maravilhoso Joey Jonas voltou com Jonas Brothers, esteve em São Paulo no dia 13, teve show do Jonas Brothers por lá e foi uma loucura absurda. Porém, contudo, todavia, DNC, há uns boatos que vem música nova por aí e eu estou ansiosa. Gosto do Jonas Brothers? Gosto, mas é muito mais saudosismo e nostalgia. Prefiro DNC, tô ansiosa por ver música nova deles por aqui. A gente ouviu Bruno Mars com I Just Might, também Isabela, Solta Pelo Mundo, Maneva, Pisando Descalço, Justin Bieber, Daisies, ainda Ziba, Tudo Que Importa, e Alex Warren com Ordinary. O sinal das 9h30 bateu, ou seja, bora entregar esse intervalo maravilhoso que vai chegar na sequência. E eu volto com muito mais música no hashtag Atlântida logo depois, tá? Então não sai daí, que daqui a pouco eu tô de volta.
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10: A estreia de Michael, a cinebiografia de Michael Jackson, foi histórica. O filme já arrecadou mais de 200 milhões de dólares. E com isso, o longa registrou a maior abertura global da história das cinebiografias musicais e superou, com folga, projeções iniciais do mercado. Pensando nisso, a linha Atlântida.com.br tem uma lista completa da Billboard, que mapeou as maiores cinebiografias musicais de todos os tempos em um levantamento que eles fizeram no ano passado, elencando produções que marcaram o gênero tanto pelo impacto cultural quanto pelo desempenho nas bilheterias. E a lista inclui títulos que retratam nomes como Queen, Bob Marley e Elvis Presley, artistas que ajudaram a consolidar o formato. Com a estreia de Michael, esse cenário ganha um novo capítulo. Antes de Michael, o ranking das maiores aberturas era liderado por títulos que se destacaram comercialmente nos últimos anos, segundo dados reunidos pela Forbes. Quem liderava essa lista era Straight Outta Compton, com 80 milhões de bilheteria, seguido por Queen e depois Elvis. Com 217 milhões de dólares, Michael passa a ocupar isoladamente o topo

0: nesse recorte de estreia. Para ver essa lista completa e também assistir outros filmes que sejam cinebiografias, entre em atlantida.com.br. Eu sou a Babi Bittencourt e daqui a pouquinho tô de volta.
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2: Sabe que tem lentidão ainda na Avenida Bento Gonçalves na chegada a Porto Alegre? Pois é, tem manifestação acontecendo na altura do campus do Vale da URGS e isso está fazendo com que tenha congestionamento ainda em Viamão, desde a altura da Parada 37, passando o campus do Vale da URGS melhora. 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

0: porta pra você voltar mais vezes. Beijo. Essa noite foi maravilhosa.
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Atlântida, rádio das nossas vidas, curtimos aí a Chappell Roan com Good Luck Baby. Eu fui catar alguma notícia dela, porque desde o Lollapalooza, daquela treta que teve com o Jorginho, jogador de sei lá onde, enfim, não entendo de futebol.

hashtag Atlântida. Também a Pitty com Te Conecta, Taylor Swift com Cruel Summer e ainda Lagoon, a cidade. Agora faltam 2 minutinhos para as 10 horas e bora de intervalo para depois voltar com mais música no hashtag Atlântida. Todas as músicas, as

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3: De volta aqui na Atlântida, nessa manhã gelada de quarta-feira, falando sobre a Avenida Ipiranga, que tem lentidão no sentido centro, no cruzamento com a Silva Só. Do outro lado da Ipiranga, também trânsito bem carregado junto da São Manuel, mas a fila de veículos é menor. 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

0: Atlântida, a rádio das nossas vidas. Isso é hashtag Atlântida por aqui. Pink Panthers e Zara Larsson com Stateside. Agora 10 horas e 7 minutos. Nosso último bloco do hashtag Atlântida. Muita música pra ti. 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Bora de mais música por aqui.
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Agora. Atlântida, rádio das nossas vidas, esse foi o Ed Sheeran com Shape of You, que se tu não sabia, aliás, eu não sabia, fiquei sabendo disso agora, olha a coisa mais maravilhosa, no último clipe que ele lançou, que é uma parceria com o Martin Garrix, com o DJ holandês, tem a Arena do Grêmio aparecendo no clipe, porque faz parte da última turnê que ele trouxe para o Brasil em 2019. Ed Sheeran que vem para o Brasil agora em 2026, porém, contudo, todavia, não passa por Porto Alegre, somente São Paulo.

0: Paulo e tem data extra, mas achei legal que, querendo ou não, o Rio Grande do Sul ficou representado por ali, entendeu? E também curtimos por aqui no nosso hashtag Atlântida, Marshmallow e Bastille, Happier, ouvimos Sabrina Carpenter com Espresso. Teve Jota Quest numa boa também, Sexy Red e Bruno Mars, Fat Juice and Wet. Ouvimos Bad Bunny com DTMF, Luísa Sonza, Xamã, Mamacita, a Isa Buzzi com Eu Nunca Mais Vou Amar Alguém. Também Annual AA com Daddy Yankee, Karol G, J Balvin, Ozuna, China e ainda Pink Panthers e a Zara Larsson com Stateside. Agora faltam 22 minutos para as 11 horas. Muito obrigada pela tua parceria, audiência e também quem chegou ali no @carol.sanches comigo aqui no ar. 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Tamo muito junto nessa. Na sequência, vem aí um intervalo rapidão para depois encerrarmos o blocão musical aqui das manhãs da Atlântida com o nosso Atlântida Hits. Então não sai daí que daqui a pouco tem mais.
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3: A previsão para a próxima sexta-feira é de sol e frio em Porto Alegre. A mínima vai ser de apenas 8 graus, com máxima de 18. 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
4: Atlântida, rádio da minha vida, das nossas vidas. Até me atrapalhei aqui, Kátia, pelo amor de Deus. Faltam 16 minutos para as 11 horas. Tá começando o Atlântida Hits. Quem é ruim?

0: Atlântida, Rádio das Nossas Vidas. Esse foi BTS com Swim, encerrando por aqui o nosso Atlântida Hits. Essa foi então a primeira posição. Agora faltam 3 minutinhos para as 11 horas. Partiu entregar por aqui e para o intervalo. E depois tem Bola nas Costas. Beijos, tchau.
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2: Se tu viu a Madonna convidando Sabrina Carpenter para uma performance no Coachella, saiba que isso fez parte de uma estratégia. Vem aí Bring Your Love, a primeira colaboração entre as artistas. O anúncio da parceria chega poucos dias após Madonna revelar a pré-venda do seu próximo álbum, Confessions 2. O projeto é a continuação direta de Confessions on a Dance Floor de 2005, considerado um dos discos mais influentes do dance pop dos anos 2000. E o novo trabalho da Madonna tem lançamento previsto para 3 de julho pela Warner Records com 16 faixas. O primeiro single, I Feel So Free, já está disponível e dá pra sentir um gostinho de como vai ser esse próximo álbum. 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
7: Tô chegando rapidinho aqui na Atlântida antes de começar o Bola pra falar sobre lentidão na Avenida Protásio Alves. Tem congestionamento agora no sentido dos bairros, no trecho entre a Tenente Arita Ragô e a Manuel Elias. Passando esse ponto, melhora. 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

0: Atlântida, rádio das nossas vidas. Estamos chegando com Bola nas Costas ao vivo, 11 horas 6 minutos, quarta-feira, dia 20 de maio de 2026. 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
0: 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Bola nas Costas vai junto contigo até o meio-dia nas ondas da Rede Atlântida para todo o Rio Grande do Sul e também no mundo inteiro no atlântida.com.br. E no aplicativo da Rádio Atlântida, sempre na melhor onda. Também agradecendo a galera que vem junto com a gente em imagens na ATL TV, no YouTube. Bora pra cima, saudar os amiguinhos do Bola. Temos muito para discorrer hoje sobre os assuntos mais variados no mundo da peronha. Começar por ele, o decano do programa.
2: Lele Bortolassi.
3: E aí, pessoal, vamos dar um tempo de seleção hoje, vamos falar um pouco de internacional. Tô com saudade do meu time. E que baita jogo ontem de noite, vocês viram, cara.
0: Ô, Boca e Cruzeiro.
3: Ô, meu.
0: E o juiz, hein? Com os culhão do tamanho da Argentina, né, velho?
3: Como joga a bola Leandro Paredes, né?
0: Muito, tá muito, louco, muito, muito.
4: Rafael Gomes!
5: Muito bom dia, senhores. O Fluminense quase se enredou ontem também, verdade, né?
3: Não, se enredou.
5: Bah!
3: Se enredou sim, cara, porque agora
0: não
3: é o
0: foi
3: último...
0: eliminado, né?
3: Tá, mas,
5: tá,
3: é
5: mas
3: o seguinte...
5: ganhou.
3: Tá, mas é só o Bolívar ganhar do Rivadavia já classificado na última rodada que o Fluminense tá fora.
5: Não, eu sei, Lele, mas podia ser pior. O John Kennedy fez o gol no finalzinho.
3: Ah,
5: isso é tava verdade. Um a um.
3: Nem me fala essa tava frase, um. Cara.
0: O John Kennedy. Ah, o John Kennedy fazendo gol no finalzinho. Me dá arrepio.
5: Dá repau no pio.
6: Eu nunca vibrei tanto como nesse jogo, né, cara?
0: Ah, bah. Eu já vibrei com outras coisas
6: não,
0: mais,
6: não, não,
0: cara.
6: Eu nunca vibrei tanto vibrei, secando, cara, secando.
3: Quando, ah, tu viu?
0: Quando nunca a espaçonave deu a volta à lua ali, agora eu...
5: Grêmio campeão não, né?
6: Mas o Inter... Não, não, não. Eu falei secando. Só uma parte, porque tu
3: corrigiu quando, depois.
6: Desculpa.
0: Ah, quando a espaçonave deu a volta na lua ali, eu comemorei bastante.
6: É mesmo? É, parabéns. Que legal, cara. Bom dia pra cara, todo mundo.
3: Só um pouquinho. Ele falou espaçonave.
6: É o nosso Marcos Pontes, né? É. O nosso astronauta de via mão, né?
0: É, o Lelê fica com inveja, porque ele é o nosso especialista em NASA, né?
6: No pretinho básico só, depois à tarde.
3: Essa pela manhã ele não. É raro do cara ouvir, né? A espaçonave.
6: Tipo o prêmio da academia.
5: É velho, né? Velho fala espaçonave.
3: Não, eu que sou velho depois.
5: Jovem fala nave, fala desculpador.
0: E hoje o Bola num dia muito especial, recebendo um cara que é referência máxima, ele que faz parte de uma trupe que a gente admira, respeita pra caramba, e tá lançando o Guia da Copa, Falha de Cobertura. Hoje estamos recebendo aqui no Bola nas Costas

0: Lendário craque, Daniel! Daniel, por aí entre nós, e aí, meu?
1: Tudo bem? Bom dia.
0: Tudo
1: bom
0: bem?
1: Dia. Obrigado aí pelo convite.
0: Como é que tá? Tudo certo?
1: Tudo certo.
0: E esse frio, meu? Primeira coisa que a gente pergunta pra quem vem de fora, né?
1: Pois é, eu vim ingenuamente preparado aqui com meus casacos de capixaba aqui no... Não tô dando muita conta, mas tudo bem, vou sobreviver.
2: E boa. A segunda pergunta que o Gaúcho faz, o craque Daniel aqui, ele é gremista ou colorado?
1: Não tem. Craque Daniel.
2: Não, mas tem um que mais gosto. Sempre tem.
1: Não tem.
0: Tem uma maneira de correr dessa pergunta que é falar, tipo assim, ah, aqui eu sou Zequinha. O Zequinha é o nosso São José aqui de Porto Alegre. É uma maneira simpática da gente
1: de se
0: sair.
1: Esquivar?
0: É isso aí.
1: Agora eu aprendi. Não sabia.
0: Tchê, vem cá, tá aqui porque tá lançando esse livro muito legal, né? E no momento em que a gente só tá falando de Copa do Mundo, convocação isso. Mesmo, com rodada de Libertadores, Sul-Americana, Brasileiro, mas o papo agora é Copa do Mundo.
1: Guia da Copa, falha de cobertura.
0: Exatamente.
2: O Neymar tá no Guia da Copa, porque no álbum
1: tem
2: da Copa ele não tá.
1: Um capítulo para o Neymar.
2: Ah, bom.
1: Na verdade, um subcapítulo.
3: Não, bah, e ontem que eu tava colando as figurinhas ali, agora eu comprei o álbum, e aí uma sequência ali eu colei, porque eu deixei tudo já separado por seleções, né? Eu tava colando a seleção brasileira, eu colei em sequência o Bento, o Estevão e o
2: João Pedro.
3: E o Militão.
4: Eu acho que, eu tava vendo, eu acho que foi a vez que mais erraram.
2: Foi.
4: Foi a vez que mais, porque sempre tem um ou dois que não vão pra Copa, mas desse ano, tipo, 5 caras estão no álbum, que não, o Militão tá no álbum.
2: Tinha escolado a ex do Militão, a ex do Militão vai.
1: Mas pega como... a Copa, o Neymar da Copa passada, do álbum da Copa passada e cola.
3: Já pegaram,
1: em cima,
3: né?
1: Do Militão.
3: Não, mas a Panini vai lançar, essa aí já...
0: Ela já falou lançado. Que vai lançar, só não veio as informações direitinho ainda, mas vai lançar.
3: E como é que a gente faz assim, a gente cola em cima no jogador que não vai?
0: Eu acho que é
3: tipo assim, vamos pegar a figurinha do Everton agora e colar em cima da do Bento?
4: Com certeza.
3: Acho que vale, né?
0: Claro.
3: Que vale é daqui a 20 anos, tu tem os caras certos.
0: Claro. Sim. Mas como é que seria esse subcapítulo, assim, pra entender?
1: Ele analisa o desafio do Ancelotti, né, chegando no Brasil e tendo que decidir, né, o destino do Neymar, que é um atleta de difícil observação fora das redes sociais, né? Então, o Ancelotti, você vê que ele começou a fazer muita publicidade, frequentar a escola de samba, tentando observar o Neymar no habitat natural dele, né? Não, né? E eu acho que ele conseguiu, porque acabou
4: convocando. A galera de Grêmio Inter enche muito o saco de vocês, porque ano passado vocês acabaram viralizando muito aqui no estado com a questão do técnico, como é que é o nome do Ramon Dias.
2: Isso.
4: Que ele tem a tática dele, que é colocar o time na zona de rebaixamento
3: para poder tirar.
1: A gente, assim, enche o saco no sentido... A gente não tem hate, assim, no programa, né? Muito pelo contrário, as pessoas pedem pra gente falar mal dos times dele. Porque é meio a gente dar voz, que a pessoa tá com raiva, porque alguma coisa que ela tá revoltada. E a gente meio que verbaliza isso e o pessoal gosta. Eles falam, pô, vocês não estão... Olha o que tá acontecendo, sei lá, com o Inter, com o Grêmio. Por que vocês não estão falando nada? Ficam cobrando a gente. E, realmente, a gente observou isso, né? Que o... Ano passado o Inter contratou o Ramon Dias, que é um especialista em tirar times do rebaixamento, mas o Inter não estava na zona de rebaixamento. Então o que o Ramon Dias tem que fazer? Teve que colocar o Inter na zona de rebaixamento para poder implementar o trabalho dele. Só que aí ele foi demitido. Assim que ele botou o Inter na zona de rebaixamento, foi demitido. A falta de planejamento aí da diretoria internacional.
3: Deixa eu te portar a coisa, Daniel, que é justamente sobre isso, essa situação assim do momento que hoje a gente vive aqui, Inter e Grêmio, né, que a gente comenta aqui. Que é raro, sim, cara, a gente vê dois
2: times... Tá na merda.
3: Os dois times na lama, assim.
4: Resumisse muito bem,
3: cara. E eu queria essa tua visão de fora, assim, cara. Né? Não é comum, né, ver Inter e Grêmio, os dois mal, né?
1: Não é comum. E o comum, assim, era quando vinha jogar aqui, ser assim, putz, vai dar merda. Ser aquela sensação, assim, e isso tem diminuído, né?
3: Incrível, né? Como mudou isso de uns tempos pra cá.
4: O Grêmio tem uns 10 anos que não acontece isso.
2: É.
4: De alguém vir aqui com medo de enfrentar o Grêmio. E o Inter, eu não sei quanto tempo faz.
3: Não, cara, o Inter, eu vou te dizer que até ali, eu acho que 2023, eu acho que a gente ainda tinha o fator casa, mas até falamos aqui
4: 23,
3: agora...
4: 23, tu acha?
3: Com certeza.
2: Claro, né? Claro.
3: Com certeza.
4: Ah, então eu posso colocar 23 do Grêmio também.
3: Ah, mas eu acho que
2: pode,
3: sim.
2: Pode, 23 do Grêmio tinha o Suárez.
3: É.
4: É que eu digo nas grandes competições, mas tu é do Espírito Santo, que não é um estado onde tem grandes times de futebol, né? Pra
1: não
4: quem
1: tem.
4: Tu torce?
1: Flamengo.
4: Tá aí, é. Resume bem, né?
2: E é pra quem todo mundo que não tem um time torce no seu estado. O pessoal do Acre tá torcendo o Flamengo em peso. Em
1: cara,
2: 5 pessoas,
1: né? Sim, mas aí por que eles não torcem pro Botafogo, pro Vasco, pro Inter? Né? também.
0: Tu acha que isso é um efeito Zico ainda, década de 80 e tal? É um rebote disso? Ou já é esse Flamengo histórico agora que a gente tá vivendo aí?
1: Não, com certeza nos anos 80...

0: deve ter dado uma aumentada boa, né? Por ter sido quase 10 anos aí de um
1: de TV time, aberta um só
0: time
1: de Flamengo.
0: Muito foda. Não, mas o Flamengo é um time popular desde do Remo, né? Antes de ter futebol no clube, ele já era o clube mais popular no Rio, né? E o clube fez um trabalho de popularização quando a rádio começou a ser uma coisa nacional, de trazer o Leônidas, que era uma figura de alcance nacional. E foi um trabalho consciente, assim, de popularização, de nacionalização do clube, que deu certo, né? Essa escola de Globo, não sei o quê, acho que não cola muito, né? Eu sei que a galera gosta de falar e tal, mas a Globo não passava só os jogos do Flamengo jogando contra ninguém, né? Tem outros clubes aí todos envolvidos, né? Mas realmente, os clubes do Rio têm um alcance nacional, mais do que até os de São Paulo muitas vezes, mas isso também acho que ficou um pouco para trás. Hoje em dia, os clubes de São Paulo, tem muita gente, por exemplo, no Espírito Santo que torce para clubes de São Paulo também, de Minas e tal. Mas no Rio mais, mas acho que é uma coisa nos 80, 90.
2: Ô Daniel, sobre o guia, assim, que eu já estou muito curioso, com muita vontade de ler, tem um momento ali que vocês estão falando que os Estados Unidos podem surpreender na Copa?
0: Sim.
2: Mas surpreender como?
0: De qualquer jeito, né? Pode, inclusive, bombardear, né, o seu país, né? Seria uma surpresa. De repente, prender alguém lá, né? Algum Weiss, levar um atleta embora.
2: Isso é um perigo. Isso é um problema.
3: Entrar no meio do jogo, assim.
2: Os
3: caras lá escorrendo, tá, dos jogadores.
0: Se comemorar, né, o gol, um atleta sai pra comemorar o gol, se afasta muito do campo, o Ice leva embora. O cara não volta mais.
4: É tipo aquela vez o clássico da Anvisa, né? Lembra do
3: Brasil?
4: Isso pra mim é a coisa mais Brasil impossível, né?
0: O quê?
4: Lembra do clássico da Anvisa, que os argentinos, acho que eles não tomaram a vacina? Ou não fizeram o teste?
3: Os caras entraram, acabou.
4: A Anvisa invadiu.
0: Não teve jogo, é verdade.
3: Lei, né, cara? Lei, né? Mas é que realmente, cara, essa Copa agora, ela tem tudo pra ter situações estranhas, assim, né? Esquisitas, né? Até a própria questão da segurança, esse debate muito.
4: O jogo do México vai ter pouca gente no estádio.
2: Eu tô colecionando o álbum de figurinhas também, e tô reparando muito o nome dos jogadores, óbvio. Eu gosto de ver onde é que joga cada jogador e tal, tal, tal. Eu tava vendo a seleção do Cabo Verde, pra mim ela é a mais simpática de todas. Não sei se é pra ti também.
0: Não, porque ela tomar gol de todo mundo, vai ser muito simpático.
2: Mas olha só que legal, o nome do goleiro, Vozinha. Porra, tu Vozinha. Tem o Vozinha, o time começa com Vozinha, cara.
4: Não tem a figurinha do Vozinha ainda.
0: Um pênalti porque Vozinha defendeu.
2: Aí fica ruim, né?
3: Pô, tu imagina? Pegou o Vozinha! Tu que é narrador, narra uma defesa.
4: Vozinha defende. Mas, cara, o Vozinha, se tu perder pra ele, é uma Vozinha.
1: Aí, se tu perder pro Doku.
4: Aí é ruim. Aí é um problema, né? Aí é um grandíssimo problema. Mas essa Copa do Mundo, com 48 seleções, ela, pra mim, ela só vai ter graça na segunda fase.
3: Toda Copa do Mundo é assim.
4: Claro que não, não.
1: Claro que não.
4: Pra tu acha Curaçao e Jordânia...
1: óbvio. Vai ver um jogo com 17-2, Curaçao, Haiti.
0: Não, tem um Uruguai e Espanha aí na primeira fase. Tem, mas realmente vai ser um pouco jogo. Brasil e Marrocos é um jogo bom, né?
4: É legal. Mas Brasil realmente e vai ter muito
3: jogo. Cara, na Copa de 2014, o jogo mais legal em Porto Alegre foi o que a gente menos esperava.
1: Coréia do Sul e
3: Argélia. Coréia e Argélia, né?
1: Foi 4-3.
3: 4-3, 4-2, acho que foi.
1: 4-2.
3: E loucuragem, sabe? Porque nós estamos lá pela zoeira, nós não estamos pelo... Ah, teve aqui, teve Holanda e Austrália, teve Alemanha e Argélia também, né?
4: Cara, eu gosto desse jogo, uma da manhã. Áustria e Jordânia, uma da manhã.
1: É esse
4: uma
1: aí
4: da
1: que manhã. Nós vamos ver, assim, enlouquecer.
4: Áustria e Jordânia.
1: Completamente já tá... bêbado,
2: drogado. Irã e Nova Zelândia às 10 da noite, pra fechar um baita dia 15, hein? É que na arrancada tu assiste tudo,
1: tudo
2: né,
1: é
2: cara?
1: Tudo é bom na arrancada.
2: Tu comenta até os comerciais.
4: Tem o Inglaterra e Croácia.
0: Aí.
4: É um bom jogo, Inglaterra e Croácia, é bom.
1: Ô Daniel, quem é que é o time de roteirista de vocês? Porque isso é muito louco, porque vocês têm que prestar atenção em tudo. E cara, não é fácil fazer piada com futebol. A gente brinca aqui com dupla Grenal e a gente, às vezes, já é difícil.
0: É, a gente escreve em 4 pessoas, né? Eu e Caíto, que a gente apresenta, né? Mais o Pedro Leite e o Gustavo Vilela, que são os roteiristas junto com a gente. São 4 pessoas escrevendo.
4: E tu acompanha futebol de fato?
0: Acompanho.
4: Tu acompanha, tu para ver só o Flamengo ou tu é a cara que tu gosta de futebol europeu? Tu
0: não,
4: viu o Arsenal ser campeão?
0: Não, não de futebol europeu, eu sou um ignorante completo. Não,
4: oh,
0: não
4: que
0: vejo,
4: bom.
0: Cara.
2: Ah, o Léo também.
4: Eu também sou, eu tô nem aí que o Arsenal não foi campeão.
0: E cada vez menos, teve uma época até que eu via mais, assim, eu vejo cada vez menos. No futebol brasileiro eu vejo bastante.
4: Tipo uma Série B, tu gosta de
0: não,
4: ver?
0: Aí
4: série...
0: Não, aí
4: não. Eu também não é tanto, não.
3: Abre aspas aqui para o guia da Copa do Falha de Cobertura aqui, ó. Abre aspas para um breve resumo sobre a República Tcheca.
4: Importante aqui.
3: A República Tcheca foi um time muito bom na época que o futebol era ruim. Hoje o futebol melhorou e os tchecos não.

0: simples e prático.
1: E como é que vai ser a cobertura de vocês na Copa do Mundo? Vocês vão ficar pelo Brasil? Vocês vão para os Estados Unidos?
2: Não, a gente fica aqui no estúdio, vai ser no Podpá, né? Vai ser uma collab entre o Podpá e a TV Quase. A gente começa dia 2 de junho, aproveitando para convidar todo mundo. É, no pré-copa, né? 2 de junho, primeiro programa pré-copa, e vai emendando a Copa. Vai emendar a Copa do Mundo com 3 programas por semana. Aí a gente segue no Brasileiro até o final do Brasileiro em dezembro.
1: Tá, vocês estão na TV do Podpá agora, é isso?
2: Isso, é.
0: O vinheteiro é um que não vai ver, né? Vive falando agora. Eu não assisto Podpá.
2: Mas ele pode ver na TV Quase.
0: É isso, é isso, é isso, é isso. 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
1: Hoje
0: tá
1: tem bombado. 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
2: 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E hoje tem lançamento, às 19 horas no Shopping Bourbon Country, é isso?
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3: Vai gravar muito vídeo, né? O pessoal ainda mexeu muito, primo, né? Tá, olha aqui o grupo dos guri.
2: É, sim.
1: As pessoas te incomodam muito pra tu imitar o Renan do Choque de Cultura na rua, não?
2: Às vezes, hoje menos, né? Teve uma época que quando o Choque tava mais estourado, era muito mesmo. Hoje em dia, de vez em quando, mas não tem problema, não.
4: Abre aspas para os Estados Unidos aqui. Cara, isso aqui...
3: Nós perdemos o Lelê. O Lelê não está prestando atenção na entrevista.
1: Um livro,
3: e ele achou uma boa ideia ler um livro durante a entrevista.
1: Mas eu sempre acho que as pessoas que leem livro no rádio, elas têm o meu carisma, porque... Talvez as pessoas não saibam
3: na frente
1: ler.
3: Do autor ainda.
4: Eu tô ajudando a vender o produto do cara, velho. Eles vieram excelente. Pra quê? Pra conversar com você ou pra vender livro?
1: Tá certo, Lelê. Não vai ganhar nada fazendo um papo com a gente mesmo.
0: Lelê tava com hiperfoco e figurinha. Agora foi pro Gui.
4: Olha que interessante. Não, porque, cara...
1: Leandro, tá me dando um negócio. Antes de eu ler. Lelê, só um pouquinho. Tem um cabelo feminino no teu barba.
0: Que cor é, gordo?
3: Não
0: é?
3: Não fala, não fala.
1: Pô, é loiro?
4: É,
0: puta merda.
4: Ih, sujou.
1: Esse cabelo não
4: é do...
1: Que é de quem? Do Tobara Suex, seu ovo?
0: Não, é do Batistuta. É do Batistuta. É do Batistuta.
4: Cara, é que eu vi de cachecol hoje. E a gente troca os cachecol lá em casa.
1: Mas ele tá usando Vitória Secrets, o cachecol?
4: Sim, minha mulher usa. Por isso que eu acabei de falar. Ela usa os cachecol também.
1: Cachecol com cheiro.
4: Qual é a primeira coisa que vem na cabeça de vocês quando a gente fala na seleção dos Estados Unidos? Referente à seleção brasileira.
3: Nós vamos errar, sabe, né?
1: Não. 94.
0: Tony Meola.
1: Tony Meola, o outro, Lalas.
0: Alex Lalas.
4: Tabi Ramos,
0: cotovelada.
4: Exatamente isso, cara.
3: Viu, nós
4: a cabeça de... É que tu não falou, eles acertaram.
1: Não, 94 a gente ia chegar, não.
4: Ele quis falar Tabi Ramos, ele falou Tony Meola porque...
1: Não, eu falei Meola. É o goleiro, eu falei do outro, do zagueiro.
0: Tony Meola é o primeiro goleiro da história Ruivo. A ser convocado sem um clube de futebol.
3: Não, eu sou jovem, eu ia falar o atacante outdoor que foi pro Bahia e não jogou nada.
1: Eles quase ganharam do Brasil uma Copa das Confederações, lembra? Eles meteram 2-0, a gente virou, 2009.
2: Seleção do Duda.
4: Por isso que eu digo que não dá pra levar a sério a Copa das Confederações, cara.
1: Por quê, cara?
4: Porque não dá, cara.
3: Mas ela nem existe mais. Acabou, como é que nós vamos levar a sério?
4: Então, é tão merda. Pô,
3: não dá pra levar a sério, a competição não existe.
4: Graças a Deus, que era uma enganação.
1: Roberto Gomes Pedrosa
3: não dá pra levar a sério o Sul Minas.
4: Só o brasileiro mesmo pra comemorar a Copa das Confederações. Quem teve a oportunidade de assistir aquela partida em 94, extremamente tensa, se lembra até hoje da explosão de alegria que se espalhou pelo Brasil quando o lateral bonito Leonardo fragmentou uma das órbitas oculares do jogador Tabi Ramos. Com uma linda cotovelada. Cara, é bizarro como a gente lembra disso, cara. É. A gente lembra mais dessa cena do que do gol do Brasil contra os Estados Unidos.
1: Que eu acho que é um gol do Bebeto. Bebeto. Jogaram do Romário, Bebeto dá o toquinho.
4: Ele dá um beijo, depois fala eu te amo. É. Né?
1: Mas, e o Leonardo depois não joga mais o resto da Copa. Não.
4: Isso eu já não lembrava.
1: Dentro branco. Lembra que o branco faz o gol contra a Holanda?
4: A cena é muito marcante, né, cara? Que o cotovelaço pega em cheio, né, cara? E quando pega em cheio, dá aquela...
3: Qual é a tua Copa, Daniel? A Copa, assim, que tu curtiu, a Copa que tu comemorou?
2: Acho que 94 mesmo. Foi a primeira que eu vi do começo ao fim, todos os jogos, né? Que 90 era muito novo, então eu vi meio disperso, nem lembro de nada. Mas 94, acho que foi a que eu tava mais empolgado, que ia ser a primeira Copa que eu ia ver.
1: Tu viu o Maradona doidão, jogando contra... Maradona
2: doidão. E nesse jogo do contra os Estados Unidos, como era oitava, eu lembrava da gente ter perdido nas oitavas pra Argentina em 90, isso eu lembrava. Quando chegou nas oitavas, eu falei, caralho, vai perder de novo nas oitavas.
0: Bah, e era o 4 de julho ainda, tu te lembra? Era um dia todo especial pros caras. Fizeram exatamente. Uma arenga lá, né, jogando com a menos.
4: E o Leonardo é expulso no primeiro tempo,
2: sim,
4: né?
2: Sim, sim, sim. E os caras começaram jogando muito bem, metendo uma pressão no Brasil, né?
0: É muito maluco, assim, aquela seleção americana, ela acabou ficando simpática no mundo da bola com caras que, meu, nem tiveram uma carreira, assim. O Alex Lalas, por exemplo, ele teve até banda de rock depois.
1: É, com o americano.

0: mas o pela Europa,
1: ele,
0: tudo.
1: O americano, ele consegue deixar tudo muito grande no entretenimento.
0: É, cara, eu lembro de caras assim, ó, tá, a gente falou antes do Tabi Ramos, do Tony Meola, do...
2: Cobb Jones.
0: Lembra? O Cobb Jones não jogou no Brasil, jogou no Vasco? Jogou no Vasco.
2: Acho que ele não jogou no Vasco.
0: Né? E tinha aquele outro zagueiro, o Balboa, que jogava do lado, quase fez um golaço de bicicleta, assim. Bah, era uma seleção especial. Olha, aquela Copa do Mundo é especial, porque... tem jogadores ali que a gente sequer sabia quem era e daqui a pouco, pô, meu, surge ali na tua frente um Oleg Salenko, foi artilheiro lá, fez 5 gols numa partida só contra Camarões, não sei se te lembra, isso, da Rússia.
2: Isso, da Rússia, é verdade. O cara foi artilheiro da Copa,
0: isso, um jogo. Por causa de um jogo, cara.
3: Tinha um sueco, Rastafari, lembra?
0: O Larsson, jogou no Barcelona depois.
2: Claro, depois. Era muito bom. O time da Bulgária era muito bom.
0: Sim, Letkov, Stoichkov.
2: É. E o Romênia, bom pra caramba.
0: O jogador mais feio da história do futebol, Trifon Ivanov, falecido, tamo junto.
1: E vocês, e tu lembra que a grande seleção, a grande seleção que o Pelé apontava era a Colômbia, lembra? Porque Colômbia faz uma fiasqueira, né?
0: Tá, mas é que a Colômbia meteu...
2: Tinha um tio máximo, meteu 5 na Argentina ainda.
0: Ao natural. Né? Se aquele dia não explodiram a Argentina, os caras não explodem mais, velho.
3: Ai, tem isso também, né?
1: O Escobar, cara, faz o gol contra
3: o cara...
0: E o nome do cara...
2: Escobar.
1: Tem uma baita série no Netflix sobre isso.
4: É.
1: Escobar.
4: É muito boa essa série.
1: Sobre a carreira dele.
2: Sobre esse jogador.
1: E carreira, sobre... Sim. Eu não sei se ele era desse Egito aí, mas...
3: O cabelo do Caeta é assim mesmo?
2: Não.
3: É uma peruquinha?
4: Não, é uma pliquezinha.
3: Ah, não, tá. É, porque é uma estileira.
2: As pessoas ficam decepcionadas, mas não.
3: É. O cara tem que ter um... Ele lembra o Tim Maia ali na fase antes do enxume, né? Naquela fase que tava embalando pra inchar, assim. Mas é muito legal.
1: E o Serginho já aprendeu a escrever ou não?
2: Tá aprendendo, tá lutando aí pela alfabetização.
0: Em algum momento, na opinião da galera do Choque, assim, o Deivinho, o Deverson, poderia ter pintado nessa lista aí do Ancelotti? Ou...
2: É, poderia, de repente, pra levar uma alegria, uma descontração, né? Ele é o jogador, uma irreverência, que é um jogador irreverente. Mas tem muita gente falando que levou o Neymar, porque o Neymar é líder, que fora de campo ele é importante, porque ele vai unir o grupo. Mais ou menos como o Ricardo Rocha foi em 94. Mas pra isso, ele pode levar o próprio Ricardo Rocha. Que, inclusive, tem muito mais experiência agora.
0: Já ganhou lá, né? É verdade, cara. É verdade. Pô, eu lembro que naquela Copa de 94 também tem a lenda do avião da seleção brasileira na volta, né? Que teve sobrepeso.
2: O avião da Moamba.
1: É Moamba. É lenda.
0: Teve jogador que trouxe a cozinha completa ali, né? E tô falando de móveis e tudo, cara.
3: Passou pelo detector de metais.
4: Tá, mas vamos voltar pros Estados Unidos esse ano. Não, podemos não ganhar.
0: As coisas mudaram um pouco também, né, cara?
4: Não, mas com uma taça do Mundial, o raio-x passa.
0: Não, tem um detalhe, tem um detalhe.
1: Alguém do bola vai, eu vou pedir alguma coisa.
0: Tem um detalhe da época que faz também essa parada. O dólar era um por um. Era o início do plano real, né, cara? Então daí, tipo, fica uma barbada tu voltar de lá com a casa inteira pronta, né? Hoje um por cinco é diferente. O que aconteceu, velho?
1: Não vem, achou outra página. Vai, velho, vai. Lê mais uma citação do livro, vai.
3: Equador.
4: Citação de Guia da Copa. Lelê Bortolassi.
3: Se existe algo que sempre compensou a falta de bons jogadores no Equador, foi a falta de oxigênio.
1: Cara,
3: muito bom, cara. Muito bom.
0: O Daniel saiu com a gente no segundo bloco?
1: Não, o Daniel ele precisa se ausentar.
0: Vamos recuperar, então, o serviço... Perdão. Do...
4: Até te emociona,
0: muito,
4: né?
0: Cara. Cara, porque eu gosto de. Eu não sei se é muito da ref de vocês, assim, mas eu te ouço falando, eu lembro muito dos áureos tempos dos sobrinhos do Ataíde, cara. Ah, principalmente da, da tonalidade e textura de voz do Marco Bianchi, cara. Eu acho muito bom, velho.
1: Vocês fizeram Rock Go, né, cara?
2: A gente fez, a gente herdou, né, o último ano lá do Rock Go na MTV.
1: Que era,
2: né?
1: Era na favela, não era que vocês fizeram ou não?
2: Não, esse ano a gente não tava. A gente tava em 2013. Esse da favela aí, acho que não sei, era 2012, talvez.
1: Mas tu narrou o Rock Go, né?
2: Narrei o Rock Go o último ano e fizemos o Rock Go na mesa. No último ano também, 2013.
0: Que espetáculo, cara.
2: Então, eu assisti muito o Rock Go com o Bonfá e Bianchi. Sim. E tal, me amarrava.
0: Muito bom, cara, muito bom. Então hoje à noite no Bourbon Country.
2: Exatamente, 19 horas no Shopping Bourbon Country, na Livraria Paisagem.
0: Coisa linda, velho. Porta tá sempre aberta, a gente admira muito o trabalho de vocês.
2: Porta tá aberta, pode ir embora.
4: Ah, tô de cara que eu não trouxe meu livro. Lele, eu vou te dar o livro que eu vi que tu gostou do Guia da Copa, tu vai gostar dos 79 filmes pra assistir enquanto dirige. Isso.
3: Boa.
1: E também tem o livro do craque Daniel, que é um livro de autoajuda, né?
2: Exatamente. Todos esses livros aí existem, compre tudo.
4: Ô, meu, é a tua cara, meu, porque eles fazem resenhas como os motoristas de transporte de filmes dos anos 80, 90.
0: Coisa
4: é a tua
0: linda,
4: cara.
0: Coisa
4: vai gostar,
1: pega na minha mochila ali. Tem,
0: se tiver o Falcão, o campeão dos campeões, já vai ganhar meu coração.
2: Tem esse filme.
4: Eu acho que Rock tem.
2: Rock tem.
3: Queimando Rock tudo, tem?
4: Não.
2: Mas tem Exterminador do Futuro.

0: 2.
1: É. Boa, boa. Vai gostar, é a tua cara.
0: Pô, vou mesmo, tenho certeza. Cara, obrigado pelo carinho da tua presença e sucesso sempre. Pô,
2: obrigado.
0: Bola aí,
2: convidados aqui também pra ir hoje lá no
1: livraria.
0: Coisa linda. Valeu. O Bola vai pro show do intervalo e volta em seguida aqui na Atlântida.
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4: 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É o Bola nas Costas, de volta ao vivo. 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Eu tenho um recadinho para passar para nossa turma aqui dentro do Bola nas Costas, na Atlântida. Agora 27 minutos para o meio-dia e a gente segue o baile. Junto com... Ah, mas aqui sumiu meu negocinho. Achei, rapaz. Oi, aqui. Oi, vamos lá. Arriba, Santa Fé!

0: 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Ó, fica ligado, hein? Ó. E aí, Lelê?
1: Isso aqui é crime, né? Bah, isso é. Eu sei que vocês vão falar do jogo do Grêmio, mas eu quero dar uns pitaquinhos de Inter antes aqui. Porque, cara, ontem à noite a gente teve em Porto Alegre, eu infelizmente, por motivos pessoais, não pude ir, o show do vocalista do Led Zeppelin, né, cara? O Robert Plant, cara, né? Que ele veio, esteve aqui ontem, hoje vendo lotado. E eu não sei se vocês sabem que o Robert Plant, ele é vice-presidente honorário do Wolverhampton, né? Da Inglaterra.
2: Não sabia.
1: Né? Pois é.
2: Eu não sabia também.
1: Ele é torcedor.
2: Sabia que ele era torcedor,
1: ele é vice. Cara, ele gosta muito de futebol. E ontem, cara, ele foi no Beira-Rio visitar o estádio. Ele visitou o museu, ele... E até, tipo assim, o clube nem postou isso de forma...
2: Pois é, eu não vi isso.
1: Porque foi um pedido dele, sabe? Essas coisas...
3: Não vezes... quis aparecer.
1: Não, cara, é porque ele se interessa pela parada. Tanto que
0: é isso, rapaz?
1: Por informações, informações que eu tive...
0: Por do Léo murchou?
3: Pois é, eu tô no Monjarinho, né? Daí deu uma secada.
1: Por informações que eu tive, cara, ele foi na loja do Inter... Comprou produtos, né? Além de ter passado pelo museu e visto a história, andou por dentro do estádio. E sabe uma das coisas que eu fiquei sabendo que me chamou muita atenção? Sabe que camisa que ele se apaixonou, cara?
2: Qual?
1: Sabe aquela que parece um abadá do racismo, uma clarinha? Que é cheia de...
2: Sei.
1: Cara, diz que ele pirou naquela camisa. Não, ela é begezinha.
2: Assim, sabe? É meio estourada.
1: Cara, ele pirou, comprou a camisa, comprou a jaqueta do Inter.
2: Caraca.
1: E tá levando tudo com ele. Então é legal a gente registrar isso, né, cara? Porque ele teve em Porto Alegre, cara, e ele... Pô, ele foi em livraria.
2: Ele foi no shopping.
1: Foi no shopping, sabe? Ele... É, mas... Cara, ele foi no restaurante ali no 360 do Rio, cara. Sim.
0: Mas sabe que isso tem sido uma máxima, assim, dos artistas internacionais tem vindo. Os caras do Guns N' Roses, quando vieram também, estavam dando rolê
1: pois
0: pelo bairro, assim.
1: Legal
0: isso é bom, né, cara? É bom mesmo. Mas isso, esse link que tu tá fazendo é legal. Essa semana a gente gremista teve uma coisa bem importante também, que foi o Ed Sheeran lançou um registro e uma das coisas que aparece é a Arena do Grêmio, né, cara?
1: Ah, o show aquele dele.
0: É, e aí, pô, já deu meio que um barulhinho de novo ali e tal. Então, eu acho muito trim esse link de artistas.
1: É,
0: e eu
1: cara,
0: acho que a gente explora mal em Porto Alegre isso, cara. Porque a gente não tá falando de qualquer um, não, velho. Tá falando do Robert Plant, que, meu, facilmente irado. Tá entre as 5 maiores vozes da história do rock and roll. Facilmente.
1: Brincando.
0: Ele
1: brincando.
0: Tem o lugar cativo dele
1: brincando.
0: Ali.
1: Brincando. Né? E até aproveitando, Anderson, já que eu falei agora de uniforme, de camisa, cara...
2: Aproveitando, deixa eu só fazer um agradecimento,
1: não,
2: que a Adidas e o Inter mandaram a camiseta branca.
1: Ah, eu recebi
2: branca.
1: Também. Muito bem.
2: Putz, meu, que coisa bem linda a camiseta branca do Sport Clube Internacional. Veio com a faixa do Japão. Um agradecimento muito bacana. E, cara, as listras da Adidas douradas. Adas, eu sei que tu curte camiseta, por mais que seja do Inter... Mas um uniforme histórico, bem feito, não tem
0: respeito
2: preço.
0: Máximo.
2: Então,
0: uma coisa é não usar e não gostar.
2: Salva de palmas para Adidas, para o Inter, porque ficou espetacular. Eles conseguiram...
0: Para mim...
2: Esse ano a camiseta reserva é mais bonita. A titular já era bonita, mas a reserva é inacreditável.
0: Adidas, que é a marca que eu pessoalmente mais consumo, assim, né? Apesar de não ser a fornecedora de material esportivo do Grêmio, é pra mim a marca que mais entende futebol.
1: É.
0: Assim. Hoje, assim, e a Copa vai mostrar isso, apesar de que, assim... Terão coisas bem surpreendentes ali. A linha da Puma também tá interessantíssima.
2: Não,
0: assim,
2: e eu postei nos meus stories aí numa caixa personalizada, com a faixa do Japão, aquela que o Abel usou durante 2006. Cara, que coisa linda.
0: Deixa eu começar a fazer um barulho pra ter o tênis, um sambinha, um gazelle, uma coisa do tipo, uma edição limitada do Inter, cara. Tá rolando em tudo que é clube no mundo.
1: Ah, sim, não, mas eu acho que até já tem alguma coisa ali.
0: Tem que aproveitar esses momentos, esses hype aí.
1: Mas a gente falou de camisa, eu já quero abrir os abraços de gol aqui pra uma marca que tá na camisa do Inter, né? E que eu tô sabendo que estão.

0: de namorinho com a gente aqui.
1: Opa!
0: Tá pensando em vir pro Bola, que é a Sigami, né, cara? Uma empresa gaúcha, uma das maiores distribuidoras de materiais elétricos e hidráulicos do sul do Brasil, com sede aqui em Porto Alegre. Eles já estão na camisa do Inter, então um abraço pra eles. Venham pro Bola com a gente, que a gente garante falar muito da Sigami por aqui.
1: Sigami!
2: Sigami!
1: Ô, meu, vamos aproveitar o abraço de gol, mandar um abraço de gol especial e pra mim, assim, é algo, uma relação que bate profundamente, que é o pessoal da Fundação Thiago Gonzaga.
0: Ah, boa.
1: Né, que o Vida Urgente está completando 30 anos, é uma campanha de valorização da vida. Eu tô com o livro do Thiago Gonzaga, um livro que é um livro feito pela Disa Gonzaga, mãe dele. Né? O Thiago é um cara, para quem é mais jovem, de repente não vai entender, mas a galera que é gaúcha, principalmente porto-alegrense, nos anos 90, um menino de 18 anos que estava voltando para casa de uma balada, pegou uma carona furada, não chegou em casa, acabou falecendo num acidente de trânsito. Os pais dele, né, a Disa e o Regis, transformaram a dor numa proposta de vida, né, cara? E o Vida Urgente começou com uma campanha de conscientização que ganhou o mundo, ganhou prêmios internacionais, tudo. E eu tenho a honra, cara, de dizer que eu sou voluntário do Vida Urgente desde 2005, né?
3: Eu me formei na faculdade, tinha uma foto tua. Isso. Uma foto tua por toda a PUC.
1: Exatamente.
3: Pedindo atenção ali.
1: E o Vida Urgente, cara, é uma página muito bonita da minha vida, mas eu acho que ela é muito bonita da vida dos gaúchos, cara. Porque a dor do Regis e da Disa acabou salvando muita gente. Inclusive esse amigo de vocês que tá falando aqui, velho. A Fundação tá completando 30 anos. Existem várias maneiras que a galera pode ajudar a Fundação Thiago Gonzaga, por exemplo, destinar o imposto para o Fundo Criança via Conselho Municipal dos Direitos da Criança e do Adolescente, pode convidar o Vida Urgente para fazer palestra na sua escola, na sua faculdade, no seu grupo de jovens, enfim, patrocinar projetos e campanhas. E ó, tu quer saber um pouco mais, é só acessar @VidaUrgente. Quero mandar um beijo especial, obviamente, para a Disa Gonzaga, né? O tio Regis não tá mais entre nós, mas eu tenho certeza que ele e o Tiagão estão muito orgulhosos lá de cima, olhando toda essa história bonita, para Larissa Gonzaga, que é a filha da Disa, que está tocando o projeto. Natasha Gastal, que foi minha parceira durante anos lá, tocando alguns projetos também. Serginho Negle e todos, em especial, todos os voluntários do Vida Urgente, que hoje completa 30 anos. Tu que destinou um pouquinho da tua vida pela causa da Fundação Thiago Gonzaga. Um beijo, um abraço. Tamanho da nossa amizade aí. Tamo juntas, tá bom?
3: Que massa.
1: Valeu,
3: que massa.
1: Grande Disa. E, cara, a Disa tinha uma... O Vida Urgente tem uma relação muito bonita com o Planeta Atlântida e com a Rádio, claro, Atlântida. Verdade. Né? Um dos principais incentivadores é o Renato Sirotsky, né? Que também não tá mais entre nós, mas é o cara que abriu espaço pro Vida Urgente dentro do Planeta. E, pô, o Renato é o pai do Gustavão, que segue tocando a barca lá. E, pô, cara, no Planeta Atlântida, eu lembro que a gente fez umas ações de guerrilha violenta, assim, né? Botamos camiseta no Armandinho, quando o Armandinho tava no primeiro show dele lá no início dos anos 2000. Artistas mostravam a bandeira, enfim. Foi muito legal. Então, dado o recado, beijo pra vocês. Tamo juntasso, Lelê.
0: A gente deve receber, nos próximos dias aqui no Bola, o Paulo César Tinga pra falar do movimento CT Colorado, né? Só que o Tinga me mandou aqui, eu já postei nos meus stories ali, abriram as vendas pro evento de lançamento da campanha, que vai ser no dia 13 de junho no Coração do Gigante, tá? Que é um evento, vai ser uma feijoada, acho que é um almoço, enfim. Tem um WhatsApp aqui para quem tiver interessado, é 98060-1885.
1: Repite!
0: 98060-1885, as informações são ali. E eu botei nos meus stories, se alguém quiser pegar ali o contato, tá ali nos meus stories no @LeleBortolassi. E olha que legal que o Tinga me contou, cara, que eles montaram lá o evento, as mesas e tal, e ele mesmo foi comprar a mesa dele, né? Porque não, eu tô organizando, mas eu vou comprar, claro, a minha porque eu quero ajudar. E já tinham comprado a primeira mesa do evento. Sabe quem? Abel e Fabinho.
1: Olha aí, cara.
0: Olha que legal isso aí.
1: Legal.
0: Cara.
1: Sensação Abel de pertencimento, né,
0: cara? Total, cara. Total. Então, torcida colorada que quer participar da campanha do CT Colorado, que por enquanto ele tá restrito a empresas, empresários, mas eu acho que isso aqui vai acabar indo pra torcida depois. Tá ali nos meus stories, a gente recebe o Tinga nos próximos dias.
3: Manda aqui pra eu divulgar também, porque eu tô me coçando.
1: Beijo pro Tinga, que também é meu parceiro, né? Também tem fornecedor de material esportivo, a Compass, cara. O Tinga agora também é da Compass. E, pô, eu tô com a Compass aí desde o início do ano, uma marca muito legal que faz produtos, né, pra para pádel, para beach tênis, a pickleball também, que tá uma febre ali no centro do país também. Então, um abraço aí pro Tinga, tamo junto.
0: E só para acabar meu, minha sessão de abraço de gol, eu não posso esquecer do aniversário, de Grêmio, aniversário desse cara aqui, grande brother, Alex Abel.

0: um dos caras que, né, nosso grande ouvinte, um dos grandes responsáveis por toda a organização ali nas enchentes. Isso. Ali, de toda a função do viaduto da Boqueirão. O Alex tá lançando um livro, inclusive. E eu falei pra ele, cara, que legal que é tu que tá escrevendo o livro. Uhum. Porque tu botou a mão na massa.
1: Verdade.
0: Porque tem um monte de gente que posa que botou a mão na massa e ninguém vê nada. Mas ele botou a mão na massa, tá lançando um livro. A gente vai divulgar o lançamento do livro dele aqui. Tá de aniversário hoje. Grande abraço pro Alex.
1: Abraço, Abel. Queridão. Natan, 9 da noite na Arena do Grêmio. Temos...
2: Precisamos ganhar. Precisamos ganhar, né? Ontem o Torque venceu o Riestra por 4-1.
1: O goleirinho aceitou.
2: Por 4-1, então, pro Grêmio se classificar em primeiro, tem que ganhar hoje, obrigatoriamente, e ganhar na última rodada.
0: Hoje ganha, né? O Lanterna hoje.
2: Eu espero que ganhe, né, cara? Espero que ganhe.
0: Como é que tá na KTO hoje? Vamos
2: ver. Eu espero que ganhe ali. Acho que até uma vitória, eu espero pelo menos uma vitória de 2-3-0 do Grêmio. Ah, tem que vencer. Se venceu fora de casa, acho que dá pra vencer dentro de casa também. Mas o Grêmio precisa fazer 6 pontos, senão vai jogar o playoff, né? Vai
3: de
2: ter
3: novo.
2: Vai ter que jogar de novo o playoff da Sul-Americana. E como toda a fase é perigosa, ainda mais que o Grêmio não tá lá jogando muito futebol, pode mais uma vez, daqui a pouco, cair precocemente na Sul-Americana.
0: Ou em 41, hein?
2: Ainda tem muita coisa pra acontecer. É 2 jogos em casa, os outros 2 no Brasileirão também. Então são 4 jogos... em casa que, pô, tu não vai ter viagem, poderia se concentrar e, sei lá, vencer 3 ou até os 4 desses jogos.
1: Mas, ô Lelê, vê pra mim aí o que tá pagando. Vitória do Grêmio mais 2,5 gols na partida. Pra gente dar uma encorpada, vamos dar uma turbinada, uma vitaminada.
0: Mas nessa 2,5 gols do Grêmio?
1: Na
0: do
1: partida. Grêmio. Vamos começar pela partida.
3: Os guri tão confiante, hein?
1: Não, é que 2,5 pode ser um 2-1 pro Grêmio.
0: Grêmio, né? Mais de 2,5, 1,98. Aí pegou o corpo.
1: Eu acho que essa é a odd pra turma brincar. Entra lá em kto.bet.br agora e põe essa daí, ó. É o Odão do Adams. O provável Grêmio hoje, o Everton, Luiz Eduardo, Wagner Leonardo ou o Enamorado, aqui temos uma dúvida, e Vieri. Pavon, Leonel Pérez, Noriega ou Thiaguinho? Pedro Gabriel também vai estar na barca. Mais à frente, Gabriel Meck, Amuso e Carlos Vinícius. Por que que tem uma dúvida aqui? O Grêmio tá vendo se vai jogar com 2 ou 3 atrás, é isso?
3: Não, isso. É isso.
1: Não, mas se tem Luiz Eduardo, Wagner Leonardo e Vieri, tu já tá com os 3 ali pra formar.
3: Não, mas aí a dúvida é se o Wagner Leonardo pode sair pra entrar o Enamorado e aí recua o Pedro Gabriel.
1: Entendi.
3: E o Pavon.
1: Entendi.
3: E aí faz o 4-4-2.
2: Em GZH tá que talvez o Bright White possa jogar também no provável time. Então,
1: junto com o Carlos Vinícius?
2: Não.
1: No lugar dele. E aí o Vinícius no banco pra começar o jogo.
2: Pois é.
1: Eu tava assistindo o Pedro Jeromel no assado do Duda. E o Pedro Jeromel falou uma coisa ali que eu achei muito interessante, que o Grêmio podia começar a aplicar, cara. O Grêmio tem na referência do Carlos Vinícius e às vezes ele tem que sair muito da área. Muito. Né, até pra recompor, pra marcar e
2: que
1: tal.
2: Que não é muito a dele, né?
1: Aí é que tá. O Jeromel conta quando o Soares chega no Grêmio, pra evitar que o Soares viesse pra marcação, viesse pro combate, tivesse que recuar, o time se doava pra ele, pra que ele ficasse ali, né, do meio pra frente. E aí o que o Grêmio fez? O Grêmio subiu a linha de ação da defesa pra quase o meio campo. E ele começa a relembrar alguns gols do Grêmio e realmente, cara, eram de bolas roubadas na linha intermediária do campo já. Era um bote mais do meio pra frente. E aí a bola, né, obviamente o time fazia a estrutura pro Soares. Eu acho que de repente o Grêmio podia começar a aplicar isso, sabe? Se tá jogando com 3 zagueiros, vamos tentar sair um pouco mais pra essa primeira marcação. Jeromel até fala, gente vinha de anos, né, com uma das melhores defesas e naquele ano que a gente é vice-campeão, a gente faz muitos gols. A gente também toma muitos gols, mas era o preço que era pago por tu aumentar a tua linha pra favorecer o atacante.
3: Em tese, vocês têm zagueiros mais jovens, né? Que se tu subir a linha, eles vão conseguir recompor, que na reta final o Pedro Jeromel e o Kahneman não conseguiriam fazer, né?
2: Porque, meu, esse esquema do Grêmio tá acabando com o Carlos Vinícius. Tá acabando com ele, porque ele tem que sair.
0: E aí tá consagrando o Everton.
2: E não é muito a dele, aí ele... Enfim, a bola bate na canela. Eu até acho que, pô, nesse esquema é melhor jogar com o Bright White, porque eu acho que ele consegue recuar e participar mais do jogo.
3: O melhor atacante do Brasil vai pro banco.
2: Pois é, mas aí tu vê.
3: É isso
2: que o treinador tem feito com ele. Tem montado um time que tu expõe o jogador pra ter que voltar. Ele fica fora da área. O cara que, pô, era bola na área pro Carlos Vinícius, sei lá, de 2, uma pelo menos era gol. E, cara. Tá rolando algumas partidas, a bola nem tá chegando pra ele.

0: ele. E é um centroavante que arrancou com muitos gols, mas nessas últimas partidas aí, as oportunidades têm rolado, é só pênalti.
1: Eu tiraria hoje o Wagner Leonardo do time.
2: O esqueleto?
1: É, o esqueleto. E colocaria daí o Brett White, sim. O Grêmio não precisa jogar com três zagueiros hoje. Só se ele quer firmar o esquema
2: para
1: jogar
2: no Brasileiro. Brett White, Carlos Vinícius, Amoso, Mac.
1: É que na real, o que acontece, Gomes? Ó, tu vai ter o Pavon e o Pedro Gabriel de
2: tá,
1: laterais.
2: Vai recuar.
1: Aí tu tem o meio-campo abrindo com o Noriega, Leonel Pérez, o Mac um pouco mais à frente. Aí tu tem três caras. Considerando que o Amoso pode recompor um pouco mais, tu pode deixar o Brett White mais, um pouquinho mais próximo do Carlos Vinícius, e o Carlos Vinícius fica paradinho lá. O Carlos Vinícius paradinho, o Brett White fazendo o papel daquele velho ponteirinho, sabe, que pisa na área e tal. Eu acho que dá pra fazer, cara. Acho que dá pra fazer. O segundo atacante, o Zé Alcino.
0: Pois é, eu acho
2: Zé
0: que...
2: Da galera. Não, pode ser, eu gosto valendo, de dois atacantes, eu gosto, mas aí, pra mim, ou o Brett White entra no lugar do Amuso, que hoje não tem como, ou no lugar do Mac, nesse, eu não consigo
1: não,
2: imaginar
1: não,
2: os
1: Mac
2: quatro.
1: Não, Mac não,
2: mas os quatro
0: namorado?
1: Mac é o que vai fazer a bola rolar.
2: Os quatro juntos é muita gente, velho.
1: Eu acho que dá, cara. Acho que dá um jogo como hoje ali, tipo...
0: Mas é que tá...
1: Se apertada e
0: o
1: Grêmio, tu fazendo
0: o Grêmio, cara. É, hoje até tudo bem, mas o Grêmio tem jogado com as linhas pra trás. E aí, qual que tem sido a jogada do Grêmio? Contra-ataque em velocidade, com a música e o namorado. Aí, por mais que o Bright White consiga jogar...
1: Os caras não vão vir propor o jogo na arena.
0: Ele não é um
2: não
0: jogador
2: sei,
0: de velocidade.
2: A fase não tá não. boa.
3: Cara, mas o Palestino não tem nem chance de classificação mais,
1: eu
3: cara.
1: Sei, mas é que tá. Mas seria uma postura natural. Mesmo que tivesse... Tipo, vamos dizer que tivesse. Ele não ia vir pra empurrar o Grêmio pro campo dele.
3: Ah, sim.
1: Então, por isso que eu acho que daqui a pouco, hoje... Beleza, só se ele vai dizer pra gente depois na coletiva. Não, eu preparei esse esquema hoje já pensando no jogo contra o Santos no final de semana. O Grêmio tem uma sequência interessante em casa agora. Eu quero firmar esse esquema.
3: E
1: tá
3: é papo,
1: tudo certo.
3: Papo firme que o Neymar não vem, né?
1: Não vem.
3: Papo firme
1: tá.
3: que ele,
2: papo
3: não
2: firme,
3: mais,
2: ele não joga mais.
3: Ele não
1: joga
3: mais
1: no Santos antes da Copa.
0: Por isso que eu torci pela convocação dele.
3: É brincadeira, né, cara? O cara vai perder ritmo de jogo.
0: E o... E o...
1: Bah, mas te põe no lugar dele, velho.
0: O Grêmio, velho, o Grêmio pediu pro Everton jogar contra o Corinthians, mas aí a CBF não rolou.
1: Eu
0: no último jogo...
2: Como é que não tem, meu? Agora é Copa do Mundo. Com todo respeito, assim, ao Grêmio,
0: joga três
2: a
0: jogos,
2: time.
0: Mas contra o Corinthians
2: não
0: cara,
2: tem. Vai todo mundo liberar.
1: Se eu não me engano... Tá com a cabeça, falando sério.
2: Claro que não.
1: Eu também
2: não.
1: acho que
0: mas
1: não.
0: Mas se eu não me engano, o Grêmio tá machucado, não?
3: O futebol brasileiro é o único futebol considerado de primeiro nível do mundo que vai ter jogos do seu campeonato nacional... numa data que já não poderia mais.
1: Então.
3: Né? Os caras não conseguem organizar.
2: Tem que liberar os
1: caras. Parado,
2: tem que
3: liberar. É impressionante,
1: convocou, cara. Ah, faz essa rodada de meio de semana agora.
2: Ano passado. Ano passado. Ano passado era a Copa do Mundo de Clubes, ano retrasado.
0: Sábado no outro.
2: E a gente adiou jogos. O Palmeiras próprio... não jogou, o Fluminense não jogou.
3: Olha aqui, ó.
2: Então,
3: o Flamengo...
2: Na Copa do Mundo dá pra abrir essa exceção.
3: O Flamengo, no último jogo antes da Copa, pega o Curitiba, tá? E o Flamengo tem 9 jogadores que não vão poder estar presentes por causa de seleção. Vocês têm alguma dúvida que o Flamengo vai conseguir adiar esse jogo?
2: Vai adiar, esse jogo vai ser adiado. Fácil.
0: Politicamente.
1: Eu tava vendo, cada clube recebe cerca de 1,5 milhão por jogador convocado, né?
3: De quem? Da FIFA?
2: É. A FIFA paga uma mesada por jogo.
3: Ah, eu não sabia disso.
1: Não, peraí, só um pouquinho.
2: Eu acho que é mesada por jogo.
1: Não, é por jogo, mas o valor poderia chegar a 1,5 milhão. Só que eu quero ver se esse valor é pro Grêmio no montante o Everton... Balbuena e Vilaçante numa eventual convocação, ou se era por jogo. Eu li hoje de manhã, mas me passei. Tá na coluna do Gabardo aqui.
0: O Vilaçante, eu vi uma notícia, acho que até em GZH, que ele deve voltar só depois da parada pra Copa.
2: Já era?
0: Então, imagino que não vai ser convocado.
1: No Alba ele tá.
2: Ah, mas no
0: agora,
2: álbum,
0: se o Vilaçante...
2: Se nós tivéssemos treinado o Natan meia horinha aqui, o Natan ia estar no álbum.
0: Agora o Vilaçante, se ele volta a jogar... justamente na Copa do Mundo e não jogar no Grêmio antes, aí tem que dar os parabéns também, né? Mas espero que não.
3: É, mas é.
2: Mas é assim, velho.
3: O Neymar agora.
0: O Neymar jogou pelo menos alguma coisa, jogou jogos no Santos. Imagina o Vilaçante com o tempo parado, vai voltar justamente na Copa do Mundo e não vai jogar pelo clube antes.
2: Rocher, nós estamos só por vender. Não, eu quero que o Rocher se preserve, tem que preservar o Rocher, porque ele tem que estar bem na Copa. É uma defesa a fuder, a gente faz um DVD, melhores momentos.
3: Espanha e Uruguai.
2: Isso aí.
3: Espanha e Uruguai. Massacre da Espanha.
0: Não, é um
1: e
0: dia.
1: Ó, achei, ó. Eu tava certo mesmo. É 1,5 milhão pra cada jogador convocado. O valor médio, o valor aproximado que a FIFA
3: por
1: vai...
3: Por jogador.
1: Por jogador. Ah, tá. Cara, olha o que o Flamengo vai ganhar, meu.
3: É. 1,5 milhão de dólares?
1: 1,5 milhão de reais.
2: Não, de rúpias.
3: Não sei, cara.
1: De salecas.
3: Sempre tem que fazer essa pergunta.
2: Ou é real. É o Boninho que vai pagar.
0: Não, pode ser dólares, euros.
3: Vindo da FIFA, eu sou obrigado a fazer essa pergunta.
0: Não,
3: né? Não, ou é real, ou é dólar ou é euro.
0: Não foi estourado.

0: Óbvio, precisa ser dito, cara.
1: E tá aqui já mesmo, ó, confirmado.
0: Se né? é reais,
1: é último jogo dele. O último jogo do Everton é dia 26 contra o Montevideo City Torque na Arena. E dia, no outro dia ele já se apresenta para a seleção brasileira.
2: No outro dia é Torque me voe.
0: O que muda na vida do Flamengo? 13 milhões de reais?
3: É, vamos ser sinceros.
0: Pro Flamengo?
3: É. Bosta, talvez mesmo. O Grêmio ganhar 3 milhões muda mais do que o Flamengo ganhar 3.
1: Todo o departamento pessoal de um bom tempo ali, cara. É que a gente pensa só em jogador e salário, né?
0: Cara, vocês viram o que tá acontecendo com o Danilo do Botafogo?
1: Cara.
0: Sim. O Danilo do Botafogo, ele não jogou o último jogo, alegou problemas pessoais.
2: Sim.
0: Por quê? Porque ele completou os 12 jogos.
1: Sim.
0: Tá? Aí agora, ele
1: Palmeiras
0: tá no...
1: Palmeiras e Flamengo estão no...
0: 30 milhões de euros.
1: Oferecido ou é a multa? A multa acho que é mais, cara. A multa na área de
2: 46. Eu acho que é o que acho que eles estão oferecendo entre 30 e 35 milhões, que dá 200 e poucos milhões de reais.
0: Tá entendendo por que eu tô sendo que 13 milhões de reais não faz diferença nenhuma?
1: É que eu acho que na vida do, na vida do Danilo não vai mudar muita coisa, mas na do Botafogo pode mudar. Porque daqui a pouco o Danilo provavelmente é titular hoje do time. E se ele faz uma grande Copa, como foi o Kleber só aquela vez? Aí o Botafogo pega os 46 dele.
0: Sim.
1: Pega até mais.
0: É que o Botafogo tá.
2: Mas é que ele não é titular, né? Não, 46 seleção, não
1: sei. Ele terminou, tá bem atrás. Mas nos últimos jogos ele foi, terminou como postulante, fez até gol ali no jogo.
2: Eu não sei se ele vai ser titular, velho.
1: Bah, eu boto fé que,
2: acho que é o Casemiro, velho gostou dele. Né? Casemiro, Bruno Guimarães. E aí do meio pra frente
3: não, pode acontecer. Se o Brasil, lá, primeiro e segundo jogo arranca mal, ele entra, muda o panorama do time.
2: É Matheus Cunha, Rafinha, Vini Júnior E aí tem uma vaga, que pode ser o Danilo mudando o time, pode ser o Wendrick, já foi o João Pedro, já foi...
1: Eu tô tentando ver se tem tweet retrô aqui, produtor.
3: Tem
2: ali. É só chamar.
1: Boa.
2: Eu tô meio marcha lenta hoje, que houve com a gente?
0: O passado te contou.
2: Frio, né, cara? Falei aquela ganja, não era da boa. Não era da boa aquela ali.
1: Vamos com o tweet retrô aqui no Bola nas Costas. 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Nathan Nunes.
3: Cara, a gente tava comentando aqui semana passada do feito do Vitória contra o Flamengo. E tem um áudio do vestiário, que é muito engraçado. Vale a pena rodar, do Kaique, que jogava no Juventude e que agora tá no Vitória.
2: Uhum. Volante?
3: Volante.
1: Quase outro grande. Não, só um pouquinho, Natan, só um pouquinho.
2: Não entendendo nada,
1: tua vida é assim,
2: dessa,
1: ali, cara. Não, tá velocidade. A tua vida é nessa velocidade, Natan. Tu transa nesse ritmo?
3: Eu até transo nesse ritmo, mas
2: continua. É o Adam Sandler no clique, lembra aqui no finalzinho? Ele parece um Yorkshire transando.
1: Coelhinho, vai.
2: Cola bem. Não deu pra entender, né?
0: Desculpa,
2: tio.
0: Tem outro, bota outro tweet retrô.
3: O áudio não tava bom.
1: O áudio não tava muito bom, mas tava uma merda.
2: Mas explica, meu.
3: Quem se equivoca, né?
0: O passado te condena. Tweet retrô. Ai, cara, então vamos um tweet retrô.
3: Vai lá.
0: Que não deu tempo, a seleção brasileira, não deu tempo da gente falar aqui segunda-feira, né? Mas no... que loucura. No dia 16 de maio, que foi sábado... 2h20 da tarde. Contexto. 16 de maio, sábado, 2h20 da tarde. @gremistão1903.
1: Lete a merda, Lelê, na boa. Ah,
3: viu? Cria outra.
0: Homenagem com a foto de Renato Portaluppi. O papai vai visitar a casa do filhinho nessa noite de sábado. Papai sempre deita e rola na casa dos bonecos.
3: Pai, eu prefiro meu tio.
0: Né?
2: Ah, o R4.
1: Só antes do bolão do Bola, também a gente deixou passar essa semana, mandar um beijo, um abraço para todos nossos colegas e equipe do Globo Esporte RS, que estão completando 15 anos de história, né, na grade televisiva do 12 aqui em Porto Alegre, da
0: Globo
1: RBS TV.
0: Globo Esporte RS? Como assim, mano? Não era mais
2: antigo? Antes era só um bloco.
1: Isso, e agora o programa é todo produzido, editado aqui.
3: Então eles não cobriram nenhum título do Inter.
1: Obrigado, Natan.
2: Hoje não é teu dia.
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0: O que é isso, rapaz?
1: Rápido e ejaculação precoce.
5: Fudeu, a piada do cara.
1: Deixa eu tomar um gole aqui no meu copinho da Killing. Tomar um golinho de água.

0: sabe o que que era.
1: Ninguém sabe o que era. Tá, aí vou mandar ali no eu grupo, fui vir a piadinha pensadinha a semana toda. Aí veio a chance. Sabe? Tipo, veio a chance. Não,
2: e ele, pra melhorar o áudio, ele botou a tela do celular no microfone.
3: Sei lá onde é que é alto-falante.
2: Porra, cara!
1: Botaram eu que sou o velho! Botamos com o social media um tempo atrás.
3: Pode atualizar. Bota
2: o bolão aí, cara.
3: Não. Pode atualizar.
0: Os caras mandam
3: a vida toda
1: os caras. Vai de embora. Não. Hoje eu tô estilo Alexandre Fetter, que já tá chegando aí com o discorama. Te arranca, velho.
0: O Grêmio perde 1-0.
1: Não, volta, Natan. Quanto vai ser?
3: O Grêmio vai ganhar de 6-0 hoje.
1: Ah, bom. Tomara que seja. E tu, Lelê?
2: Ah, cara, 3-0 pro Grêmio.
1: Tá bom, eu acho que vai ser 4-0 pro Grêmio. Tá chegando depois do show do intervalo, Alexandre Fetter, com mais uma edição do Discorama Memória da Atlântida. Não faça como Natan, vá na cautelinha, tá bom?
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5: Fica esperto na Avenida Borges de Medeiros, pois seguem as obras no asfalto próximo do acesso para Senador Salgado Filho. Por conta disso, o trânsito é bem carregado pela Borges no sentido centro já desde antes do cruzamento com a Fernando Machado. 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No intervalo do Discorama, eu volto com mais informações.
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6: Vai começar a viagem. Meio-dia, 6 minutos. Michael Jackson abre o Discorama pro consórcio do Sicredi. 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Esse som é Giving to Me.

Sonsaço do Michael Jackson, muito denso. E essa guitarra do Slash, do Guns. Faixa de 1991, do álbum Dangerous. Na verdade, essa faixa só foi lançada como single pro mercado, para as rádios, em 1993, 2 anos depois do lançamento do álbum. É o Discorama na Atlântida, tocando música e contando história, num oferecimento do consórcio do Sicredi, o melhor caminho até suas conquistas. No arroba Real Fetter, tô aceitando contatos, tô aceitando o teu pedido pra gente curtir junto até a 1 da tarde. É uma bem o Pretinho Básico. Baita hit dos anos 90 também, Duran Duran, Come and Done.

volta, mais uma de 93, Duran Duran, Come Undone, no Discorama da Atlântida, meio-dia e 15. Esse som aqui também tocou muito aqui nos anos 90, na programação da Atlântida. É o som do Crash Test Dummies.

Discorama na Atlântida, tava pensando aqui, mas que ano espetacular pra música pop esse ano de 1993. Quase tudo que a gente ouviu agora nesse bloco é de lá. Ou seja, a gente ouvia tudo isso no rádio da mesma forma que tá ouvindo aqui agora. Tá maluco?

0: uma das maiores referências de música eletrônica pop no mundo, Depeche Mode, disco Ultra, de 1997. O nome desse som é It's No Good. Agora meio-dia 29, podia tocar mais um som aqui na programação do Discorama, mas eu achei um negócio muito legal aqui, é um arquivo de áudio que fala de um evento que a Atlântida promoveu há um tempo atrás, um grande evento fazendo frente até mesmo para o planeta Atlântida. E o evento era tão legal que o cara que fez, promoveu, criou este evento, usou também a palavra planeta. Não sei se você lembra desse evento, se você foi nesse evento, mas vale ouvir pelo menos a chamada.
1: Um dos eventos mais...

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9: A previsão para a próxima sexta-feira é de sol e frio em Porto Alegre. A mínima vai ser de apenas 8 graus, com máxima de 18. No sábado, máxima de 19 graus. 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
21: Todo mundo tá ouvindo o Discorama na Atlântida. Chega a viagem em 24 minutos para uma da tarde. Mais de 80 mil pessoas na noite de sábado na Redenção em Porto Alegre para assistir a banda mais importante e relevante do rock brasileiro no momento. Fresno!

Atenção, faixa e álbum de 2008 da Fresno, tocando no Discorama da Atlântida. 20 minutos para uma da tarde, abraço pro Lucas e para toda a banda, mandaram muito. Merecido, muito merecido o sucesso desses caras, parabéns. Segue a viagem com o Linkin Park, hoje é aniversário desse disco. 2007, alcançavam o topo da parada com What I've Done.

Resolvi reunir os emos todos no mesmo bloco aqui na programação da Atlântida. Avril Lavigne, My Happy Ending. Segue a viagem com CPM 22. Um minuto para o fim do mundo.

Amanda do Badawi, Caixa Postal 1022, CPM 22, um minuto para o fim do mundo, 7 minutos para 1 da tarde. Agora tem Green Day, pedido de ouvinte.

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7: Olá, muito boa tarde, amiga, amiga, ligados aqui na programação da Atlântida. Estamos chegando com o teu Pretinho Básico da 1 da tarde deste 20 de maio de 2026. 1:07, os biscoitos Zezé, carinho que vem de família há 58 anos. A gente abre o Pretinho dando boa tarde pro Léo Oliveira. Boa tarde, Léo, como é que
8: boa
7: tá aí?
8: Boa tarde, Alexandre, boa tarde a galera. Que
7: olha
8: bela quarta-feira. Bela quarta-feira,
7: cara,
8: meu querido.
7: Velho, tudo bem, não? Tudo maravilhoso.
8: Academia, né? Cedo, né?
7: Programa Futuro Mais, uma parceria entre a Atitudes Educação e a Fundacred. Leandro Bortolatti, boa tarde.
9: Boa tarde, Alexandre. Que alegria, que privilégio estar no PB da Uma.
7: Tamo aí. Garanta o seu álbum e também as figurinhas da Copa no Stock Center, Rafinha Menegazzo.
8: Ótima tarde, Alexandre, para nossa galera aí.
7: 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Rodrigo Adams está na
8: aí,
7: mesa.
8: Meu, tudo bem?
9: Deixa eu melhorar o teu microfone.
8: Por favor, teste 1, 2, falando no Pretinho.
9: Agora melhoramos.
8: Eu já tenho uma questão de ordem.
7: 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Rafael Gomes é o produtor.
10: Fala,
7: do Pretinho.
10: Fala, Alexandre, boa tarde.
7: Boa tarde, Rafael Gomes. Tá tudo bem contigo? Tô ótimo, muito bem, muito obrigado.
10: Então vamos nessa.
7: Tem que observar mais, tem que me observar mais.
10: Tenho, né? Mas ontem eu que prestei atenção no teu cabelo cortado.
7: Ah, isso é verdade. Isso é verdade.
10: Ninguém tinha percebido.
7: Tá certo.
8: Tá bacana, de cortar, tá, né? Bacana o cabelo.
7: Obrigado, hein?
10: Tá bacana. Ele cortou. Muito
7: obrigado.
8: Tava meio preocupado, mas tá bom.
7: Tô preocupado. Tem uma coisa que eu tô preocupado é com o meu cabelo.
9: Questão de ordem.
7: Pois não, Lelê?
9: É, eu não sei se eu interpretei errado, mas eu acho que o Rafinha ficou meio chateado que eu usei o bordão dele.
7: Ficou chateado.
8: Não, só porque tá, o Peter disse que ninguém usa. Não, pode usar
7: nada,
8: o bordão ontem.
7: Só um
8: para o programa de ontem. Disse que não pode usar o bordão dos outros. Ele imita o da pena nos vídeos, tu usa meu bordão.
9: Tá proibido
8: usa o teu.
9: Usar o bordão dos outros, esse programa vai sofrer uma transformação.
8: Não.
11: Te liga, louco.
8: É permitido usar os que já saíram.
7: Com licença.
9: Não, peraí, você tá proibido de usar bordão?
8: Piada do Léo!
9: Com licença!
7: Opa!
8: É, os que já saíram pode usar.
7: Não é, cara, é que não deixa de ser uma homenagem a ti. Que tu esquece de usar o bordão de vez em quando, daí o colega te homenageou.
8: Basílio.
10: Firmezinho! Ar-condicionado!
9: Até porque, pô, é um
8: privilégio!
11: Como tu tá bem, Leandro!
7: Vamos dar-lhe aqui, então, nos destaques.
10: Taques, meu irmão!
12: Taques do Pretinho! Veio bem, veio na energia ainda, Pena. Academia, né, parabéns, um ano mais velho, né? Agora
10: academia,
12: mais tranquilo.
10: Academia cedo da manhã.
12: Ah, o que que tu faz lá?
10: Malho.
12: Malha.
10: Vende energético. Hoje, inclusive, malhei com o grande brother aqui da firma, o Caju.
12: Caju, é?
10: Caju dos eventos.
12: Legal.
10: Faz academia.
12: Ah, tá explicado. Querido, querido Caju.
10: Com uma camiseta escrita X Gaúcho.
12: Agora deu pra entender tudo. X Gaúcho. Que é do X Gaúcho, certamente.
10: Não, é só uma alusão ao X do
9: Brasil. X Gaúcho é X. Claro, o X carioca é X.
12: X.
9: X.
12: X. Hoje é dia da abelha.
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12: Cara, só agora me caiu a ficha dessa letra.
10: Que é Luiz Caldas.
12: Não, não, Luiz Caldas eu sei, mas...
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10: Haja amor.
12: Não, mas eu queria ser uma abelha pra pousar na tua flor. É muita poesia.
10: Porra, mas ele é genial, cara.
12: É muita poesia.
10: Chegar gravando com o Ferrão. E ele, nego velho, virou do rock. Ele é metalheiro, é. Luiz Caldas, velho, cara.
9: Batuqueiro é batuqueiro e cantador é cantador.

0: Ai, amor.
1: Acho que tu vai sentir calor aqui durante o programa.
2: Tá calor, meu.
1: Tá 24 graus aqui,
2: eu
1: alguém
2: não
1: sei botou.
2: Quem é que mexeu?
1: Não,
2: quem
1: eu não
2: tá
1: mexi, eu nem mexi, não,
2: quem
1: nem
2: é
1: mexi.
2: Quem é que faz o programa antes do Pretinho?
1: Eu. Fiz o programa, não mexi, fiz o programa com a janela aberta pra entrar ar aqui.
0: Ela continua aberta. Vida,
1: e não esse ar-condicionado viciado aqui. Horroroso, com cheiro de bola.
3: O ar-condicionado é pros equipamentos.
1: Pois é, mas é, mas é.
2: Mas não 24, né?
1: Não, 24 não. Não, 22. Não adianta também, 24. Tá, olha só, dia da abelha. Hoje também o nosso petinho básico é o Luffy. O Luffy é um gato persa dos tutores Anderson, Natália, Andrei e Lara, de Fortaleza, Ceará.
0: Que gato bicho lindo, cara.
1: Que lindo esse gato, hein, cara?
0: Gato é de riquinho.
1: Pô, que bonitaço esse gato. Parecido com o de ontem, aliás.
0: Parecido com o de ontem.
1: Que parecia o Garfield. Que também era persa.
0: Mas era um persa diferente.
1: Era um outro persa.
0: Persa mais cabeçudo.
3: São belos tapetes, né? Será que é de pelo de gato?
0: Não,
3: tapete persa. A pergunta, senhor.
1: 300 mãe. Persas.
4: O gato persa é um gato mais
3: caro,
4: mais,
3: né? Não é?
4: Mais frágil também.
2: Isso é pra espetinho.
4: Mais frágil, tem que ter mais cuidado.
0: Porque ele quebra, ele tem 5 vidas só.
4: Não, ele é mais. Eu já tive.
3: Mas você é bom. Não lembra,
0: como assim um gato frágil? Que, Leão?
4: Lembra quando eu fazia um churrasco ali no apartamento, lá no meu primeiro casamento?
1: Gato. Sim.
4: Lembra que tinha dois gatos persas lá?
2: Esquecemos o gato da grelha.
4: Só lembra dos churrascos.
1: Exatamente. Ó, vamos dar aqui no nosso ouvinte, querido aniversariante, é o Alexandre Bertoletti Cesari, ou Cesare, se fosse italiano, mas é Cesari. Ele é formado em comunicação social na Ubra e colega do Rafinha, de Gramado, fazendo 41 anos. Tu fez comunicação social na Ubra, Rafinha?
2: Aham. Uhum.
1: Então ele foi teu colega.
2: Não lembro, como é que é o nome dele?
1: Acabei de falar. Alexandre Bertoletti Cesari, perdão, Cesari.
2: É que daí o cara lê mais dos apelidos, né? Talvez Sim. ele era da turma lá da frente. Eu ia pouco na aula.
1: Não, eu acho que ele quis dizer que ele é maconheiro.
2: Ele é maconheiro?
1: É, acho que sim.
0: Que não, ele disse que ele colega foi colega do Rafinha. Não, ele falou que foi colega de verdade.
1: Ah, tá.
2: É quando o Rafinha então, estava lá. Olha o preconceito lá. Que tu tem, né?
1: Preconceituoso.
2: Fui. Quando o Rafinha estudava
3: lá, eu estudei nessa época lá. Mano. O Bart também estudava. Bart, e tal. A turma Deus. Da rádio estudava Sim, lá.
2: O verdade. Juliano Listerini, aí tu lembra dos amigos.
1: Nossa, nunca mais foi a mesma coisa a comunicação social da Ubra.
3: Não, só um pouquinho. O Vico...
2: Foi. Fez 10 vestidos.
1: Tá bem. Aniversariantes famosos de hoje, começando com o lateral do Grêmio, Marlon. Aê!
2: Nosso ouvinte,
1: fazendo 29 anos.
2: Pô, tomou uma ruim, né?
3: Mas tá voltando, em breve tá ela vai estar de volta.
0: Culpa
3: aí.
0: Tua, né? Tu jogou essa praga aí.
2: Não mesmo.
1: Não, o Rafinha, ele tem o poder de jogar praga em cima de jogadores da dupla Grenal, impressionante.
0: Ele falou neste programa dizendo, tomara que não quebre o joelho do cara.
2: Da onde? Primeiro que não foi joelho, né? Ele torceu, foi o tornozelo ali. E eu não disse isso pra ele. Mas talvez eu tenha elogiado. Falou,
1: lembra do Maurício?
2: Não, o Maurício foi um detalhe. Acabou com a carreira do jogo, né?
3: Como não melhorou?
2: Ele melhorou a carreira do cara.
3: Vai pra Copa agora.
0: Vai pra Copa.
2: Isso, cara. Ele tá jogando o Palmeiras.
3: É, cara, tinha que dar um salário pra ti. Tu te ajudou ele. Se ele fica aqui, tá morto.
1: Pois é, pior é que tu foi o cara que incentivou o Maurício a desfregar na cara
2: Boa.
1: O que ele tá vivendo.
3: Me chama de merda, Rafinha.

0: vai.
1: Não, que isso é ruim falar das pessoas.
2: Cauã Raymond. Ah, o quê?
0: Tô com a fia nessa.
3: Ele é meio macho escroto, né?
0: Ele é escroto.
2: Mas é que nós não estamos aqui pra julgar o cara.
0: Eu não.
2: Macho escroto
0: tem que julgar.
2: Acaba o pretinho. Não.
0: Então não fazer
2: nunca mais isso aqui. Então
0: hoje é um dia histórico, então. Mudamos o programa, então.
2: 46 anos hoje.
3: Não pode mais roubar bordão, não pode mais julgar ninguém.
0: Não vou tocar música. Não
1: pode mais dar o bumbum, não.
2: Mas chegando no fim. Estamos chegando no fim.
0: Não, ele é escroto e tá virando padrão o Juliano Casarré. Não. Bom, o Casarré tá se passando.
3: Não. O Juliano da Zarré não dá.
0: O Casarré, ele era legal e perdeu Juliano na curva, né?
1: Aquela entrevista dele pra Globo News é constrangedora.
0: Não, dá vontade de faltou um brother pra dizer assim, não.
3: Dá uma segurada, tá pagando
2: vale. Talvez não tenha, né?
0: Não tenha, tia, mas não faz isso.
3: Tem que ter os brothers pra dizer que tá pagando vale.
2: Acho que os brothers estão tudo de sócio.
1: Mas dependendo do vale, os brothers somem.
0: Ou deixam.
1: Vai lá,
0: que eu quero ver.
1: Se enredar.
2: O Marcelo Rossi, padre, tá fazendo 59 anos hoje.
0: E dai glória a Deus. E ficou uma bomba, né? O padre Marcelo Rossi, né? Diz
1: que ele é o rei do crucifixo na academia.
0: Que uma vez a gordinha empurrou ele do palco, lembra?
2: É que ele tá fazendo uso daquela coisa que matou os dinossauros, né?
0: Com a bomba?
2: O asteroide anabolizante.
0: Mas tu viu que isso começou? Ele começou a malhar? Boa noite, Alexandre.
2: Boa noite, Ivan. Boa tarde, né, Ivan?
0: Boa tarde. Desculpa, agora que eu vi, eu tô meio com o olho no viado. E aí...
3: o quê?
0: Tô com o olho no viado. E aí, o pai de Marcelo Rossi, a mocinha, meio fortinha, ela empurra, que eu tô correndo.
2: Ele empurra ele, né?
3: Ele dá uma estilingada
0: com ela. Não, ele vai dinheiro preto.
1: Sabe o que
0: é? E aí ele...
2: Aí ele resolve botar corpo.
0: Ele começa a malhar.
3: Ah, mas ele já era.
0: Não. Se ele fosse uma bomba, gordinho caía.
3: Não, só um pouquinho.
0: Ele tava ruim com depressão,
3: magrinho. No início da carreira, ele era alterofilista.
0: Essa
3: era a profissão do
0: padre. Tudo bem, mas ele teve depressão, só comia hambúrguer e emagreceu.
1: É isso aí.
0: E aí, nessa daí que ele tava meio barro, meio tijolo,
3: tá, mas
0: meio
3: Farid, que ele voltou.
0: A gordinha vem e empurra ele do palco.
3: Ele andou meio Farid uma época.
0: E aí ele dá uma cambota e aí ele volta pra fazer.
1: Sabe por que ele não vai entrar no céu, Ivan?
0: Por quê?
1: Ele não consegue mais fazer o sinal da cruz, o bracinho não deixa mais.
0: Não, cruz só na academia, ele vai entrar assim. Padre Marcelo Rossi, um grande amigo do Gugu Liberato.
2: Alguma coisa mais sobre o Padre Marcelo Rossi?
0: A gente pode falar. Subiram de dois em dois.
1: Eu tenho um brother lá de São Paulo, grande fotógrafo, tem o mesmo nome dele.
2: Marcelo Rossi.
3: O nome dele é padre?
1: Fotógrafo. Não, ele é fotógrafo. Fotógrafo, inclusive.
0: O cara é padre Flávio.
1: Fotógrafo de. Ele até mudou a roupa dele justamente por isso. Ele tirou. Não usa mais Marcelo Rossi, é M. Rossi.
0: É tipo amigo
1: grande Rossi fotógrafo de shows, de bandas. Tá? Baita cara.
2: Por falar nisso, a gente não falou aqui na segunda-feira e também não falou ontem, terça-feira, sobre a Fresno na Redenção, né?
1: Impressionante.
2: Porque os caras meteram mais de 80 mil pessoas pra ver a Fresno na Redenção.
1: Impressionante,
2: né? E a gente não pode ter vergonha de dizer que a Fresno hoje é a banda mais relevante do cenário rock brasileiro.
1: Sem dúvida.
2: Não tem outra banda.
1: Sem dúvida.
0: Levaria tudo isso de gente.
2: 80 mil pessoas não levaria.
1: Estão num momento realmente.
4: Não, eu acho que tem um fator local também, né?
0: Não,
1: sem dúvida.
4: Claro, é um evento
2: fator local. Mas se faz em São Paulo, acontece a mesma coisa.
1: Fator local por não
3: aberto na Paulista, faz. Seria mais.
0: Aberto
3: na Paulista, faz.
4: Mas o que eu tô dizendo, eu não tô desmerecendo a banda, vocês não entenderam. Tô entendendo, tu pega uma banda relevante que faz um evento assim, por exemplo, na Paulista e São Paulo, sei lá, uma banda pica de São Paulo, que nasceu lá, talvez tenha essa relevância também.
2: Mas é mais relevante a Fresno, que não nasceu lá, isso em São Paulo.
1: Mas eles conseguem fazer.
4: Mas eu tô falando porque foi aqui na Redenção, na casa deles.
1: Quando ele diz fator local...
4: E teve o Papas também.
1: Quando ele diz fator local, tem o fato também de que é uma banda daqui, mas que não mora mais aqui.
4: É isso.
1: E isso induz mais as pessoas a irem ver, porque não é toda hora, aqui, né? É verdade.
4: Não tirando mérito.
2: Mas de qualquer forma...
3: Podia virar cultura.
1: E no caso deles, ainda tem toda uma questão especial, porque, pô, cara, eles têm uma música, eu acho que tem um disco chamado Redenção.
4: Né? Então sempre foi um sonho. Uma música dedicada a Porto Alegre.
1: Sempre foi um sonho da banda tocar na Redenção para um grande público, e esse sonho tá realizado. Cara, e eu vou dizer uma coisa pra vocês, cara, não se espantem se a gente vê a Fresno esse ano, sabe aonde?
2: Onde?
1: No Rock in Rio, cara.
0: Justíssimo, né? O show deles é muito bom,
1: tem espaços abertos ali ainda, cara. E o Rock in Rio já botou ali o CPM, já botou o NX. Sim. Eu acho que tá na hora da Fresno pro Rock in Rio, cara.
2: Concordo contigo,
1: galera. No palco mundo.
0: Honestíssimo. E eles botaram essa galera num sábado à noite.
1: Sábado à noite.
0: Que tinha um monte de coisa. E que tinha um frio absurdo.

0: de Porto também. Alegre.
1: Verdade.
2: Cara, podia virar cultura todo ano um show aberto na Redenção, um show foda.
3: Mas eu acho que eles... Tá rolando, não vai ter uns de pagode agora também? Não
0: teve sexta-feira na noite. Sexta.
3: Era a turma do pagode.
0: É que era um evento coletivo que teve shows na sexta. É, show quem, no é que tava, quem é que tava realizando?
3: Fê Comércio. Fê
2: Comércio, que Comércio era Semana S.
0: Legal, isso, legal. Isso. Baita, pô, presente pra cidade. Né? Muito demais. Só a lamentar o que aconteceu depois, né, do show.
4: O que houve?
0: Ah, o impacto ambiental no local.
3: Ah, mas daí...
2: É, porque sujeira?
0: Sujeira.
2: Sujeira daí
0: é... Um descuido, né?
3: Sabe
0: um
3: que eu...
2: Ah, o Zemo, né? O Zemo são assim.
3: Tapa, né? Não compra com eles.
4: Em 2014...
3: Vai sozinho.
4: Em 2014 eu fiz a primeira edição de um evento chamado Beatles Day. Eu fui um dos produtores do evento, a gente fez ali na rua João Alfredo, no
3: Dia do Beatles. Baixo.
5: Tocava muito o que ele, né?
4: Beatles o dia inteiro, né, cara? E era um evento aberto ao público, né, cara? E a gente teve, na época, eu me lembro que não foi barato o custo da gente contratar empresas para limpar a rua.
0: Depois.
4: E no outro dia, 7 horas da manhã, cara, a rua estava absolutamente limpa. Mas foi um custo. E eu me lembro que até saiu uma nota na Zero Hora, na época, o Túlio Milman, acho que escrevia, elogiando que o evento tinha acontecido. Foram mais de 10 mil pessoas e a rua estava limpa no outro dia de manhã.
0: Baita.
4: Mas exige um cuidado,
2: claro. Custo. Planejamento.
0: Túlio Milman, ex-integrante deste programa aqui, né?
4: Exatamente.
5: Aliás, no digital da Atlântida tem uma cobertura muito legal do evento.
0: Boa!
5: Não,
0: é,
5: não.
0: No digital.
5: No digital
0: não da Atlântida. Digital?
5: Não, cara, tem que saber falar as palavras.
2: Eu adoro, cara, quando ele fala inglês.
0: Ah, onde é que tá? Tá na TLTV? Tá na TLTV?
5: Rede Underline Atlântida, no perfil da Atlântida, tá muito
0: Insta?
5: Legal.
0: No Insta.
5: Ah, no Insta, ok.
3: E aí tu pode responder no chat. Ah,
4: e assim,
3: no ATL TV.
0: Vamos humanizando.
3: Não,
0: estamos nem na metade da lista.
5: Qual é o aniversário de dia?
3: Marcelo Rossi.
2: É o Lucas da Fresno.
3: Sérgio Mora.
0: Caô Raimond.
5: Ah, não. Nós estamos no...
3: Marlon.
2: Túlio Milman.
5: Não.
2: É o Alexandre Bertoletti.
0: Amarelinho Pati pra deixar de ser palhaço, tá? E a Amarelinho Pati também tá merecendo, tá enredando aí. Tá enredando o Alexandre Bertoletti, já falamos, né?
5: Meu colega.
0: Isso, teu colega. Tu não lembrava
5: que
0: dele.
5: Que tu citou dizendo que ele era maconheiro.
4: Alexandre
5: só
4: Bertoletti.
0: Tu Cavari. Na verdade.
5: Né? 41. Se eu pudesse falar os maiores maconheiros da rádio aqui, ia cair o prédio.
4: Mas
5: eu
4: andou mudando essa lista.
5: Mas mudou, tu não tá entendendo, Lelê.
2: Mudou.
5: Ele é que vai nas lojas, compra todos os equipamentos.
2: O ranking tá diferente, Eu sigo fora.
5: Eu sou esse.
0: Eu não me interessa saber a vida de vocês. Não
3: eu
0: quero
3: concordo,
0: saber.
3: Eu acho. Quem faz?
0: Vocês fazem na interna, não me interessa.
5: Só quero dizer que isso é ilegal.
3: É ilegal. E depois vão pedir as coisas. É. Então, vamos seguir.
0: A cantora Cher tá de aniversário hoje.
5: Aprende os aniversariantes famosos agora.
2: Cara, ele já começou.
0: Cara, começou com o Marlon.
3: Do Grêmio em
5: diante. Até que tu voltou na Fresno e no aniversário.
0: Cauã Raymond. É porque a gente não falou da Fresno nem segunda, nem terça, nem hoje. E resolvi falar, porque eu toquei hoje no...
3: I believe in love, querido. Não, Cher não.
0: A Cher tá fazendo 80 anos.
3: A Cher é legal, cara.
0: 80? 80.
3: Cher é maravilhosa, pô.
5: Igor, é filtro.
3: Eu adoro a Cher Bahia.
2: Legal, 80 anos, cara, 80, pô, 80, tá bem, velho.
3: E é currículo.
2: Para, você tão louco.
3: Vou falar a verdade aqui, ó. Se a Cher convida qualquer daqui na mesa pra tomar um drinkzinho, vocês não iam?
2: Claro que ia.
5: Eu
3: a
5: não.
3: Cher, a
5: eu
3: Cher, não. Imagina tu no Diário Gaúcho, ó,
5: comunicação falar o quê
3: com a
5: Cher?
3: Com a Cher, mas
4: ela poderia nada. Chegar pra ti e dizer, I got you, baby. Manja que essa música é dela, né?
3: Claro.
5: Bah, mas eu prefiro no You Be Forte.
2: Claro.
5: I got you, baby. Claro.
0: Renato Teixeira, o músico Renato Teixeira, fazendo 81.
3: Prateleira muito alta, né, Leandro? Isso aí é...
0: Prateleira muito alta.
3: Isso aí não atinge o grande público, que não é o nosso caso.
0: Não.
5: Mas é legal.
0: BenTV, será que tem aqui BenTV? Vamos ver, não vai ter.
2: Não, mas o Ivan canta. O Ivan canta o nome do Renato Teixeira.
3: Eu gosto de Almir Sater.
4: Vem.
0: Olha, tem aqui,
3: qual
0: cara.
3: Do Renato Teixeira,
0: só errei o sobrenome, é do Terra. É do Renato Terra.
3: Ah,
0: que pena.
3: Do Renato Terra Samba, o Reinaldinho?
0: Não, nada mal.
3: Curtindo o Terra Samba não é nada mal.
0: Joey
3: Montana!
0: Cocker, o Joe Cocker. Faria 82 anos hoje, pereceu em 2014, vozeirão rouco do Joe Cocker. Pô, ele gravou nada menos que With a Little Help from My Friends, né, dos Beatles.
4: Sim, né? ele
3: tem aí na rádio que
4: ele toca? Interpretou esta música no Festival de Woodstock. Né? Na realidade, ele é um grande. Era, né? Não está mais, pereceu.
0: Não, pereceu.
3: Morreu pra ti, foi ingrato. Ele tá vivo no nosso coração.
4: Ele
3: ainda.
4: Era um grande intérprete, né? Ele não é um grande. Não tem muita música dele mesmo. Compositor, assim. Pelo menos que eu lembre, sucesso.
5: Vamos ouvir.

0: Que horas ainda começa?
1: Hoje. Ainda hoje.
0: Tá tocando a trilha do Pretinho, tô ouvindo.
2: Cala a boca, cara.
1: Ele vai te puxar.
3: What would you do if I sang out of tune?
4: Que é com o tesão?
3: Would you stand up and walk out
2: on me? Ah, o garoto não, o garoto não, né?
0: Saiu ali com o Adam, não é ligado, esse tá. Eu não mereço cantar
4: toda a minha abertura daquela série dos incríveis.
2: É. Porra, tem cara, uma versão que ele gravou, certo, cara, que tá, eu acho sensacional.
5: Uau, não,
2: que muda completamente o original da música. Ah. Ele bota a cara dele, que é Could You Be Loved do Bob Marley.
5: Ah, pode que, mas é, não temos aqui.
0: Não, não estraga a música do Bob. Deixa como tem que ser.
5: Cara, tu já ouviu o Joe Cocker cantando Could You Be Loved?
0: No máximo o Eric Clapton tocando a Shadow Share.
2: É muito
4: vinil, deve ser uma loucura, Leandro.
5: Ah, bah, verdade.
0: Aí tu vai ver mensagem
4: dessa
0: aí.
4: O Zebu, cara.
2: Never Tears Apart do INXS, ele gravou também.
0: Deixa as originais.
2: Não, cara.
3: You are so beautiful.
0: O dia vai ser longo hoje. Não, baita dia, né? Eu olhei pra trás, agora solzão.
2: Tu é chato pra caralho, cara. Tu é chato pra caralho.
4: Não, nessa aí eu não vou comprar contigo.
0: Ah, aí, ó, para, perdeu o Lerina. Perdeu o Lerina.
5: José, José Mujica.
0: Aí, ó.
5: Ex-presidente do Uruguai. Faria hoje 91 anos e pereceu em 2025.
4: Grande Zé do Caixão, né?
5: O Zé do Caixão.
4: Como não?
5: O Zé Mujica. Tu tá confundindo o sobrenome do Zé do Caixão, é Mujica também. Mas são Mujicas diferentes.
4: Não, é o...
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4: Pô, Zé Mujica, grande homem. O homem do Timblin.
5: É, um homem que...
4: Ah, ele era do Fuca
5: e do Fusca.
4: Fuca e do Timblin.
5: Do Fusca e do Timblin.
4: Fuca e do Timblin, que vida, hein? E praias uruguaias e mulheres uruguaias e carneceria.
5: Bah.
4: Que tu pede um vazio, o cara pega, não tem gelo lá.
5: Eu pega da caixa carne, de madeira. Com a carne, com a carne.
4: E o Fuca.
5: Carne e o Fuca.
4: E as mulheres uruguaias.
2: Ele tem entrevistas maravilhosas com ele.
0: É, ele virou coach agora, depois subiu, né? Tem vários cortes dele aí. É foda isso.
2: Mas é que ele fala coisas bem
0: muito legais, né? É verdade.
2: Importante, né?
4: E ele era muito bom na escolinha do professor Raimundo. Ele era muito bom.
6: Ah, esse aí não
4: é. E o salário, ó. Não é o professor Raimundo.
5: U28, Curitiba é eleita a melhor capital para se viver no Brasil.
2: Exatamente.
4: Eu concordo, meu irmão.
6: É um ranking do IPS que analisa 57 indicadores sociais e ambientais ano a ano.
4: Tudo funciona lá, cara.
6: Analisa todos os municípios do nosso país. E aí ele elege os melhores estados, melhores cidades e, consequentemente, as melhores capitais. Curitiba é a melhor capital para se viver no Brasil.
4: O Ratinho é o dono lá.
6: Em primeiro lugar, Porto Alegre está em 12º das 27 possíveis.
4: Mas um pouco não pegamos nem para Libertadores.
0: Top 10 nós não estamos.
4: Sul-Americano, Sul-Americano.
6: Floripa.
2: E só vai piorar.
6: Aparece em 8º.
0: É, óbvio.
4: Libertadores.
6: Naturalmente, as cidades mais desenvolvidas, como é na história do Brasil, estão na região sul e sudeste. E as cidades menos desenvolvidas na região nordeste. Pelo terceiro ano seguido, Gavião Peixoto, uma cidade do interior de São Paulo, é a melhor cidade para se viver no Brasil. Uma cidadezinha com quase 5 mil habitantes.
4: É uma barbada também, né? Só não, 5 mil é uma barbada, tu agitar, não, galera, tu consegue ir na casa
0: de cada um. É um condomínio ali.
6: Não, não, não, porque então cidades pequenas também estão lá embaixo.
2: Tem menos arrecadação.
4: Mas é que tá bem conversadinho, 5 mil gente Lelê, boa. Tu não pode botar um lock. Porque
0: 5 mil, tu pega 50 guerreiros que organiza a parada.
4: Fuder, deu. Pato, é, deu. A Glaiba entrou um lock, eles expulsam.
7: Curitiba, na verdade, virou tudo que a gente sempre sonhou pra Porto Alegre. Uma cidade com vida cultural agitada, show pra caramba, alta gastronomia,
6: segura.
7: Transporte público funciona, segura. E, meu, querendo ou não, tem um outro aspecto que conta muito até pra países mais evoluídos também, questão da altitude, a capital mais alta do país. Mil metros de altitude.
0: É frio, né?
7: Muito frio lá.
4: É legal, mas é um lugar muito bonito.
7: Muito legal.
2: Mas não é úmido como aqui.
0: Não é úmido como aqui, mas só mais...
6: E por que eles têm a fama de antipático?
4: Porque eles são exigentes.
7: Tinha aquela fama da Rússia brasileira.
6: Eu nunca fui, né? Nunca fui pra lá.
2: Mas não a ponto de saber se eles são.
4: É que é mais um argumento dos comediantes.
0: Eu nunca ouvi falar que eles eram
4: antipáticos. É que os,

0: comediantes tem uma parada tipo assim, se o show funciona em Curitiba, aqui funciona em qualquer Curitiba, lugar.
1: Aqui em Curitiba, né, gente? Não esquecendo que nós estamos aqui na rádio... como é o nome da rádio que nós estamos aqui?
2: Parece que mais, não mais.
1: Pode ser? Rádio Mais?
2: Não, parece que não
1: rádio,
2: mais. Parece que não, não mais.
0: Rádio é. Não mais.
1: Ah, que pena, então não sabia. Obrigado
2: mas por me avisar. Mas estamos no digital.
0: Não, mas uma galera nos ouve no
1: não, aplicativo. Não, com certeza, mas é que nós estávamos numa rádio física mais. No dial em Curitiba.
3: Eu fui dezenas de vezes a Curitiba, cara, e fui
2: quantas
3: muito...
2: Quantas vezes, Lelê?
3: Cara, dezenas.
1: Dezenas, é, mais de 10.
0: Muitas a Curitiba vezes, roubou aquilo que eu que fala, Curitiba. Roubou os shows de Porto Alegre, né?
3: Sim, além de ter ido pra ver show, cara, eu já fui trabalhar também lá várias vezes e tal. Cara, esse povo
2: fazia amor.
3: Queridíssimo. Minha gente. Cara, pior que eu acho que eu me lembro, nunca fiz amor em Curitiba.
0: Nem na pedreira?
1: Uma e meia da tarde, homem é preso enquanto surfava.
3: É,
1: aí, ó. Onde Rafinha, aconteceu toma isso, cuidado, Rafa Gomes? Rafinha,
0: toma cuidado. Nem no mar o cara tá livre,
2: mano. Mostra o tornozelo. Cara, não tem um minuto de sossego, nem pegando onda.
4: São Luís, que fica onde?
1: Maranhão.
4: Exatamente.
0: O Luiz do Maranhão!
4: A Polícia Civil prendeu o Credilson Costa Barros.
1: Credilson!
4: De 50 anos.
0: No aeroporto ninguém fala.
4: Porque ele tava respondendo a um processo por tráfico de drogas.
2: Ah, mas daí não dá, né,
4: Credilson? E tinha um mandado de prisão preventiva em aberto. Puta. Ele é também conhecido como Cabeça. E acabou sendo preso numa operação que contou com uma moto aquática pra ir atrás do Credilson.
3: Ah, os caras buscam.
4: Porque a polícia já havia tentado capturá-lo em outras oportunidades. E eles encontraram a melhor maneira de, digamos assim...
2: Não tinha como fugir do jet ski, né?
4: Exato.
2: O cara com a pranchinha.
4: O cara de prancha não vai fugir.
2: Não vai fugir do jet ski.
4: Então ele acabou sendo preso enquanto
0: surfava. É o que deviam ter feito com o Patrick Swayze no Caçadores de Emoção.
2: É verdade.
0: Entra de moto aquática
2: e
0: lá
2: busca dentro, o cara, e busca o cara. Mas ele quis se matar.
0: Das... É, mas aí o policial que puta, deixou. Não
2: saudade de filme assim.
0: É, ele morre no Ghost também, né? E já morreu.
1: Tá bem. Foram esses, então, os destaques de hoje. Do Pretinho Básico. Tinha mais um aqui sobre... Mas é uma deprê falar que a Meta demitiu 8 mil funcionários para priorizar gastos com inteligência artificial.
4: É uma deprê, mas é importante a gente ficar atento no mercado de trabalho como ele está mudando. Normalmente a Meta, o Google, a Amazon, essas empresas de tecnologia, elas lançam tendências para o mercado de trabalho. Todas as startups ou empresas vão indo atrás do que eles fazem. A Meta... tem na média 70, quase 80 mil funcionários. Ou seja, eles demitiram 10% dos seus funcionários no mundo para pegar todo o salário dessa galera e reinvestir. Não é uma economia. É. Uhum. 10, eu posso diminuir em 10% os funcionários da minha empresa e reinvestir forte em inteligência artificial para ter mais mão de obra, mais capacidade e mais, consequentemente, economia. Porque se eu vou produzir mais, eu vou economizar mais com o mesmo dinheiro. Então é uma tendência muito louca que a gente vai ver 2026, 2027, que são empresas reduzindo o seu quórum humano para contratar funcionários virtuais.
0: Mas ao mesmo tempo, tu precisa ter um funcionário humano que tenha os conhecimentos aptos para saber arrancar o melhor da inteligência claro. Artificial. O cara que dominar sim. hoje essa arte, ele é uma figura
2: sim, mas o cara domina isso e faz o trabalho de oito.
4: É isso aí.
2: É. Essa é a merda.
4: Cara, a gente,
0: mas isso aí,
4: a gente vive isso no nosso dia a dia. Hoje todo mundo faz um post legal no Instagram. Por quê? Porque é uma barbada tu fazer uma arte bonita hoje. Antigamente tu tinha que contratar um designer, um social media, alguém que manjava de Corel, de Photoshop. Hoje tu bota três frases no chat GPT, no Gemini, e tu tem um Instagram bonito, um feed legal, uma capa bacana.
0: É que a gente tá vivendo na internet uma revolução que o mundo viveu lá atrás, com a revolução industrial, com a revolução das máquinas, onde tu não tinha... esses adventos e eram as pessoas que faziam. Né? Exatamente. Então a gente não está vendo nada que já não aconteceu.
2: Cada vez menos a gente vai ver pessoas em plantas de fábrica.
0: Não é nenhuma novidade o que a gente está vendo, porque isso já aconteceu antes. É que impacta a gente tem espaço hoje para reclamar isso. Mas...
4: É a nossa sim. revolução
0: industrial. A nossa revolução é a revolução dos robôs. A verdade é essa.
2: Sabe
0: é
2: que...
1: Nos anos 60, desculpa, rápido, só para não perder. Nos anos 60, um carro, ele era montado por seres humanos. Pessoas que iam lá e apertavam os parafusos. Hoje, um carro é montado por um robô.
4: E por nós, hoje, uma pessoa montar um carro é um absurdo. Tipo assim, bah, que claro, trabalheira, exato. Bah, olha quantos carros
2: não,
4: dá pra fazer.
2: Não, vamos mas longe. Eu conheço quem desmonta.
1: Não, desculpa, vamos... Adams, tu tava inscrito.
2: É que na Gramado Summit agora tá mais uma vez o pessoal debatendo inovação, essa coisa de conexão, que é realmente os debates que tem que ser feito. E aí, num determinado momento, um colega veio perguntar o que eu achava do evento, dessa pauta. E eu digo, beleza, cara, inovação é importante, conexão é importante, pessoas são importantes, mas quando a gente vai debater IA, que tá todo mundo debatendo, não tá se debatendo algo que é principal da comunicação e para as outras áreas também, ética.

0: inovação passa diretamente pelo uso da ética no dia a dia, velho. Perfeito. Então, assim, eu aposto que a inteligência artificial, ela é usada de uma maneira num país onde a ética é muito mais um valor, um princípio que tá ligado diretamente na conduta, na cultura, do que aqui, velho. É óbvio que aqui a coisa vai ser usada pra manipular a eleição, claro, pra manipular até a frase de colega daqui a pouco.
1: Aplicar golpe.
0: É isso, cara.
1: Aí o cara tem o golpe sei lá,
0: do debate não é mais o que tudo vai fazer. Isso vai acontecer. Já era. A gente perdeu essa
2: daí. Já tá aí.
0: Agora é o limite ético da coisa.
3: E estão demorando pra botar o limite, né, cara? Porque isso aí tem que ser organizado, cara.
4: Ele é um marco regulatório da internet pra criançada. Teve que ter um vídeo de um influenciador
1: para os
4: políticos se mexerem.
3: Os políticos estão preocupados com outras coisas, né?
4: Já com as eleições. 20 anos de
2: internet, pardal,
4: de banda larga.
2: Né? Nunca vi tanto pardal em Porto Alegre.
3: 24 para as duas, vamos dar uma girada na mesa e ver o que manda a nossa audiência, Lelê.
0: Vamos acabar com uma fake news aqui nesse programa?
3: Estamos aqui para isso,
1: fake, né, galera? News.
3: Boa nós tarde. Criamos e acabamos.
0: Boa tarde, galera do Pretinho.
2: Como tu tá bem?
0: Jonathan, da Contabilidade do Mês, trazendo um dado diferente.
3: Olha, esse cara é bom, cara.
0: Devido às reclamações constantes de parte do Rafinha Menegasso sobre o Lelê votar sempre no Fetter, decidi então...
2: Jamais falei isso. Eu só disse que não me surpreende quando tu vota no Fetter. Calma, o refluxo. Quer olina? Tem ali, Fetter? Cara.
3: Que loucura, cara.
0: É que quando eu faço o programa da uma, eu almoço antes, tá?
2: Podemos almoçar as duas, Lelê, junto com os teus amigos.
0: Decidi, então, contabilizar os dados para ter certeza disso. Então, trago aqui os números.
2: Trago verdades.
0: Rafael Gomes votou no Fetter 21 vezes.
2: Não é possível.
0: Léo Oliveira.
3: Talvez eu tenha merecido, né?
2: Ou não, né, Alexandre? Esse é o dado que ele tá trazendo.
0: Calma, calma. Léo Oliveira votou no Fetter 27 vezes.
3: percebo uma coerência aí até agora.
2: Sim, dois gordos e um voto, porque eu tô vendo aqui.
0: E adivinhem, senhores, quem foi a pessoa que mais votou no Fetter nesse ano de 2026?
1: Não é possível!
2: Talvez ele tenha merecido.
1: Rafa!
2: Sim!
3: Quantas vezes? Quantas vezes o Rafinha votou no Fetter, Lelê?
0: 30 vezes!
1: Que não é possível!
3: Que loucura, Rafael!
2: Vendo desse lado, tu viu, né?
1: É que a gente faz merda e se desculpa votando,
3: que
1: né?
3: Exatamente o que eu tava pensando!
1: É isso?
3: Era exatamente o que eu tava pensando!
1: Metade desses votos aí é
3: um... É remorso,
1: nós. Eles fazem um monte...
2: Incapaz.
1: A gente alopra e a gente olha assim, tu tá muito
2: puro. Eu não!
3: Tô ligado. Mas
2: muitas vezes é assim, ó...
1: Não,
2: posso só
1: desse falar? Lado?
2: Muitas vezes o Fetter não tá bem. É uma maneira de estimular ele.
3: Aí
2: eu voto nele.
3: Aí eu tô fechado.
2: Outras vezes, tá muito calmo.
1: Ele vai te agredir hoje, cara.
4: Cara, o maior puxa-saco do Alexandre Fetter agora é Rafinha Menegasso.
3: Muitas vezes eu não tô bem porque vocês não me deixam ficar bem.
2: E aí meu voto é solidário.
3: Por que você não tá bem? Eu não admito mais ser chamado de puxa-saco, porque olha os números.
2: A audiência tá aí.
4: Votou quase o dobro de vezes.
2: Mas são dois programas, né?
3: Não importa, são dois pra todo mundo.
2: Um tu toma barra, rodada e te despedaça, voto de solidariedade. Outro tu vem mal.
1: Tem um número, eu vou quebrar o Lelê. Vai, fala, quantos tu votou nele?
0: O Lelê
2: só votou no Alexandre. Só um pouquinho, quantos programas tu faz?
1: Ele faz metade, bota que ele fizesse todos, ele ia votar, quanto faz?
0: O Lelê votou no Fetter somente 10 vezes.
3: Acabou o teu argumento.
0: Ele votou 3 vezes mais que eu.
1: Mas porque ele faz
3: duas vezes mais.
1: Então tem a votar 20.
3: Então não tem lógica.
0: Aí eu vou desmontar o teu argumento agora.
1: Por que,
0: ô, porque este Lelê aqui votou 29 vezes, sabe em quem?
1: Quem?
0: No Rafinha!
3: Toma, agora acabou a palhaçada.
0: Agora
2: tu tem razão, Lelê. Tu sabe quem tá indo bem, tu tem que votar.
1: Acabou. Agora eu tentei comprar aqui com o meu mongolão, mas não deu. Agora... Meu mongolão favorito.
0: Conclui aqui o Jonathan de Joinville.
2: Jonathan. De
0: acabado. Estamos acabando com a discussão. Ou seja,
1: o Jonathan é desempregado,
0: o que mais
1: né?
0: critica é o que mais puxa o saco.
2: Home office, né, Jonathan? De moletom, zero banho.
1: Vai, barba cheia de cheetos.
0: E ele ainda pede pra gente encerrar, que ele pede pra mandar pra ti, então eu vou fazer.
2: Que privilégio!
4: Eu acho que esse bordão agora é do Lelê.
1: Eu vou dizer, tá? Eu acho que o mestre do Lelê, a dicção é bem melhor.
2: Não é, não!

0: cara dele.
1: Não,
0: cara.
1: Mas o Eto'o é o original.
2: Não, eu não tô te pedindo permissão. Não, não. O personagem é meu.
3: Pare só um pouquinho.
2: Eu não te perguntei nada.
3: Pare só um pouquinho.
4: Não, registrou já?
1: Não, não, não. Registrado. Personagem é do programa. Não, é do programa.
4: Não.
1: É do programa.
4: Deixa eu te falar. A propriedade intelectual de tudo que é criado aqui é daqui.
2: É da RBS?
4: É da RBS.
2: Eu já falei
3: pra RH. Mas sabe por que eu andei dando uma...
2: Marisa
3: já andei daqui. Sabe por que eu andei dando uma treinada no mestre?
4: É, Lelê.
3: Sabe por que eu dei uma treinada? Por causa do elenco rotativo.
4: Ah, perfeito. Daí o Rafinha não vai, tu vai e faz o mestre.
3: Não, não faço o mestre, mas pelo menos larga um...
2: Quando tu não for, o que eu vou fazer? Eu já sei.
1: Vai rotar.
2: Não posso falar, não. Que grosseria do
1: ar. A gente te contou que a gente fez sexta passada ou não? Hein, a gente contou o que a gente fez sexta passada?
4: Não,
1: contaram. A gente vestiu o Vini de mestre. E o Rafa anuncia o mestre, galera. Ei, levanta o Vini.
0: Passou a temporada.
1: Era folga do Cancun. Não, o cara não vai. O personagem tá lá. A fantasia tá lá.
0: Quando o Léo não for, o Ivan vai.
3: É isso aí.
1: Vai ser
3: o Bozo, não eram vários caras?
1: Claro, é, o Ricardo, então, o outro lá que...
3: Arlindo
1: Barreto.
2: É, tinha um Bozo meio...
1: O Chiquinho de Eliana foi Bozo.
4: Mudando, um recado, mudando, né, de assunto, quero te perguntar uma coisa, Ivan. Como é que tá pra acordar de manhã nesse friozinho?
1: Ah, terrível.
4: Terrível.
1: Tô nem dormindo direito.
4: É mesmo?
1: Terrível. Tô dormindo mal, rapaz.
4: Então eu vou te dizer um negócio. Eu vou te dar um incentivo...
1: Dinheiro?
4: Pra tua... Não, pra tu acordar de manhã... E lá na dispensa da tua casa, sai da tua caminha, tudo bem, bota o pezinho no chão ali, vai passar um friozinho, vai, passa pelo corredor.
2: É a tua cozinha imaginária.
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4: 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O que tu quer falar?
1: Não. Perna de anão.
4: Perna de anão por quê?
1: Fizeram um buraquinho e levaram o picotinho.
4: Não foi. Só fui eu que sem querer
3: saí, sabe que era?
1: Perna de anão.
3: É que rolou um cafezinho da hora ali, os caras não resistem. Eles abrem
4: cantinho. Fui eu que bati sem querer.
3: Pra mergulhar o biscoitinho Zezé no...
4: E tirei aí, cara.
1: Eu divido com as pessoas.
3: Esse aqui mergulhadinho no café preto.
4: Qual é que é esse aí, galera?
2: É isso aí.
1: Esse aqui tem mergulho no leite.
3: É o furabolo, que ele é naquele estilo bolacha champanhe.
4: Bolacha champanhe, só que chocolate, né?
3: Isso.
4: Puta, cara, que delícia! Pra fazer um pavê com esse negócio aí, uma outra sobremesa chamada cassata, com que vai com esse negócio
1: é bom,
4: aí, que
1: é cara, boa. Jogar sinuca, cassata é de redinho, eu gosto.
4: Caçapa, aquilo é caçapa, burro. Caçapa.
1: Quase matou o velho lá engasgado. Quase matou o
4: velho. Desculpa, né?
1: Muito bom, gente.
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1: Esse aqui, olha, é maravilhoso.
4: É bom, né?
1: Alejandro,
4: bom,
1: não sou de agradecer as pessoas.
4: Eu sei.
1: Mas a ti eu vou te agradecer. Vou te dar um beijo.
4: Obrigado por me agradecer.
1: Dá um beijo no intervalo.
4: Dispenso beijo.
1: Um abraço.
4: Só um obrigado, já tá ótimo.
1: Bonito brusão.
4: Obrigado.
1: Quando não servir mais.
2: Vai virar uma fronha pra gente.
4: 16 minutos pras duas. Rafinha, bota uma pra nós aí.
2: Livre da chinela. Vamos ver aqui, Alexandre. Lelê.
1: Tá em outra rotação.
4: Tá, tô completamente fora do giro.
1: Quem?
4: Ele tá.
1: Parece que o disquinho tá em 48.
4: Eu? É, tu tá completamente fora da batida do programa.
2: Qual é o problema?
4: Qual é o problema? O problema que é tu é o problema. Não, eu não tenho que ter, é pro tu. Vamos ver quem é que tá amarelado
2: ali.
4: Eu não tô amarelado, é tu que tá amarelado.
2: Pois não, Rafinha. Bom, quem tá amarelado é o Gomes ali na tela.
4: Não, tu também. É só olhar direitinho.
2: Injustíssimo. Injustíssimo. Lelê.
4: Pois não.
2: Que sorte que tu deu ontem, né, Lelê?
3: Sorte que eu dei ontem? Depende.
2: Não, tem que dizer por quê, Lê.
3: Por quê?
2: Porque assim você não precisa dar hoje, né, Lê? Isso é o Jari Neto que mandou essa baita piada aqui pra nós.
1: Ah! O super neto do seu Jari, galera!
2: Lá veio o sommelier!
4: A proposição da piada.
2: Hoje é comigo mesmo, né? Hoje é
4: nada,
2: comigo.
4: Nada!
2: Cara, nós vamos se enredar hoje mesmo.
4: Que não vamos nada, cara.
1: É, que trico do neco, cara.
4: A proposição, ela não foi...

0: legal. Ele não entrou com tanta determinação assim.
1: Quer fazer?
0: Quero.
1: Então fazer. Tá
0: aí, daí vamos deixa lá, eu fazer.
2: Vamos lá. Tá de óculos, hein?
1: Lelê, tá, ele tá
0: oi,
1: de óculos.
0: Oi. Isso aqui é pra ti, Lelê.
1: Vai.
0: Isso aí.
1: É a do meio,
0: Lelê. É a do meio. Calma, tem três, não, eu vou procurar uma. Lelê.
2: Oi.
0: Que sorte que tu deu ontem, hein?
1: Por quê? Ah, mudou. Ah, olha ali. Ele chega a salivar quando eu tô lendo.
0: Porque não, assim, tu não precisa sei. Dar hoje, né?
1: Ah, foi muito mais legal.
0: Porra, velho.
1: Dá meu
0: porra.
1: Material.
0: Toma aí. Adams, vem.
2: Por falar em biscoito Zezé.
1: Livre da chinelagem.
2: A bolachinha, aliás, o bolachinha recheada, passava todos os dias em frente à casa do bolachão Maria e gritava, eu sou uma bolachinha, eu sou uma bolachinha. Mas
0: rebolando assim?
2: Sim.
3: Nossa, como tu faz bem.
2: Até que um dia o bolachão Maria ficou irritado e avisou. Se tu continuar gritando assim, eu vou te dar um tiro bem no meio. Passou uns três dias, o bolachinha voltou e começou. Eu sou uma bolachinha, essa eu sou uma bolachinha.
1: O corte, hein?
2: Isso aí. Bolachão, ficou puto dos beijos, entrou em casa, pegou uma 12 e pá! Deu um tiro bem no meio do bolachinha recheada. Bolachinha recheada olhou pro meio do peitinho, respirou, levantou e saiu gritando. Agora eu sou uma rosquinha, eu sou uma rosquinha. Quem mandou? Boa, foi o Alex de Itapema.
0: Muito bom, cara. Muito eu gostei bom. Demais da tua interpretação. Ah, tanto da bolachinha boa. Quanto da rosquinha.
2: Obrigado.
0: Acho que tu tem mais a ver com a rosquinha.
2: Tudo bem.
0: Com a dancinha essa
2: acho
0: aí.
2: Acho que achamos as piadas, Matinho. Achamos.
1: Piada de rosquinha.
0: Sobre a lista do Electro Summer Hits de ontem.
1: Pai, eu tava no carro.
0: É Summer Electro Hits.
1: Eu tava no carro ouvindo que aí quase bateu. É horroroso, né, Lelê? Mas obrigado.
2: Tinha uns negócios bons. Vocês são muito exigentes.
1: Tinha a hora que deu stop.
0: Buenas, pretinhos, sempre escuto vocês no Spotify, pois não consigo conciliar os horários com o meu trabalho. Quando estou em deslocamento, aí então escuto vocês. Estava escutando o programa de ontem, às 18, e passou então as 10 melhores do Summer Electro Hits. Sou da geração Y, Rafinha, e escutava é direto mesmo, estas músicas.
2: Era o programa que tinha o papai, era
1: galera que ouviu o programa Y. Ah, entendi, geração Y.
0: Não, é geração Y, cara.
2: Programa
1: eu
2: Y.
1: Eu te perguntei, qual é a idade? Programa Y é uma coisa, geração Y é outra. Qual é a idade da geração
0: quem
1: Y?
0: Quem é que falou em programa Y?
1: É esse tantã do teu lado aqui.
2: Entendimento, né?
0: Mas não tem a ver. A geração Y não é uma geração que chegou a pegar o programa Y?
1: Não, ele tá falando da geração Y.
0: E não tem a ver o fato, qual é?
1: Não tem a ver com o programa, louco, cara.
0: É, vocês estão muito malucos.
1: Não, você não, eu fiz a pergunta não. Ideal. Não,
0: qual é a tua pergunta?
1: É a pergunta que eu fiz, qual é a idade da porra da
3: geração
1: Y?
3: A geração Y tem em torno de 40 anos.
2: Ô, amiguinho, vamos embora que hoje tá violento.
1: Mas não é esse o debate.
0: Mas é uma coincidência, cacete!
2: O papo tá de louco, eu, amiguinho, tô assustado. Eu já vi que o troço tá errado.
0: O que pegou o nosso ouvinte, Daniel, que é colorado...
1: Ele vamos, Ica!
0: Foi que eu normalmente escuto o programa no 1,2 vezes, né? Ele bota ali, acelera. E estas músicas nessa velocidade, imaginem o estouro. E o Léo dançando, tive que tirar do Bluetooth do carro para poder ver as imagens e chorei de dar risada. Que figuraça esse gordo Léo, sou teu público.
2: Muito obrigado.
0: E outra, o número 2 em casa é pelado.
2: Não, também, cocô é nu. Cocôzinho é nu.
0: O que que é vestido?
2: O problema é que às vezes o expulsado dá Tox Tox, então tem que cuidar.
0: Valeu, meus queridos, por fazerem o dia de muita gente mais leve e engraçado. Legal, obrigado aí. Puta, eu falei Daniel, cara. Agora faz todo sentido ele ter dito que é colorado, porque o nome dele é Danley. E eu li Daniel, é Danley.
1: Normalmente é bom ler antes o material, né? Pra gente não ajudar o ouvinte, né? Que é o que tu nos ensina.
0: Tu não
1: ensina,
0: lê, cara, que... antes.
1: Mas eu trabalho com
0: eu li aviso. Antes, cara. Fui e traído é... pela minha visão.
1: Então.
2: Oftalmo.
1: É, não é.
3: Já leva o Rafinha.
1: Oculista. Como é que é o... Ótica Ferdes, né? Mudar a letrinha ali.
0: Pelo amor de Deus.
1: Ah, vou chegou o dia, intervalo. Né,
0: Ivan, tem uma piada aí, Ivan?
2: Não, mas eu vou.
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0: Estamos de volta com o Pretinho. Qual foi a palavra hoje, Rafinha?
1: A palavra é empatia, Alexandre, que a gente tem que ter no programa. Agora tá falando do elefante letrado?
0: Isso, tô falando da palavra do dia, hoje que a gente aprendeu.
1: Fone de ouvido aqui, tava pagando uma conta do Banrisul.
0: Opa, tá sempre pagando conta, né, cara?
1: E transferiu uma coisa através da Banriway pra Lívia.
0: Impressionante. Mandar um abraço pra galera da 23ª Festa da Bergamota e das Flores de São Sebastião do Caí. Que vieram aqui agora na Atlântida e nos trouxeram bergamotas e flores.
1: Eu ganhei flores.
0: Legal, obrigado. Um abraço pra todo mundo. Parabéns pela festa de 29 de maio a 7 de junho. Em São Sebastião do Caí, no Parque Centenário, clássico em São
22: Vai
0: Sebastião do Caí.
22: Vai ter DJ Gusanoto.
0: Fala patrão. Isso, entre outras várias atrações.
22: Corpo e alma. Perigosa e linda, jeito de bandida.
0: 3 minutos para as 2 da tarde, sexo. Tem um e-mail aqui, sugestões para mim antes do sugestões para mim aqui, legal. O nosso ouvinte manda. Por favor, Fetter, antes de largar ou de ter um colapso no ar, oficialize 2 quadros no programa. O primeiro, a piada portuguesa do Jory, que foi espetacular.
23: Foi boa, eu ouvi.
0: Foi ótima a piada do Jory.
23: Eu ri.
22: A primeira.
23: Eu ri no carro.
22: A primeira piada.
23: A do papagaio, né?
0: E os destaques do Rafinha no Pretinho de sexta-feira, 6 da tarde.
1: Ah, ruim pra mim.
0: Ruim pra ti, né?
1: Sexta é um corre, né?
0: É um terror, né?
1: Bah, o Armandinho é um terror.
22: Sexta-feira, né? É um terror,
1: né? Ô, tá aí um show que podia ir pra redenção, imagina?
22: Bah, eu tava.
1: O Armando num domingo de tarde, início de tarde.
22: Que sereno, hein?
1: Bah, o que iam vender de seda?
22: Mas esse show tem que ser na orla ali, meu. Quem nunca imaginou.
1: Não, nós estamos falando da redenção agora.
22: Grosseria tua, velho.
0: Grosseria tua, mas eu gosto. Não, eu gosto da grosseria. Eu gosto da grosseria.
22: Grosseria.
0: Tá lá, larga. 2 minutos pras 2 da tarde. De cara de mal, poderia ser só uma pizzaria temática, mas é a pizzaria cara de mal. Azulzinho pra ti, Rafinha, vai lá 4 minutinhos lá fora.
1: Vai dar tempo de botar?
22: Não, eu não vou.
0: Não, tu é o último a botar, lembra, infelizmente.
22: Tem alemão
0: 4 minutinhos lá fora, vai. Tchau.
24: Você ficou cocô.
0: Pô, ele ia ganhar hoje de novo.
24: Impressionante. E saia do pretinho.
22: Ele ia ganhar?
0: Pode sair, pode sair votando nele.
22: Não, não tem como.
23: Pô. Agora tu me...
0: Por quê? Tu ia votar no Rafinha? Ele ia ganhar.
23: Ele foi bem.
22: Eu não ia votar nele.
0: Não foi bem, cara. Encheu o saco o programa inteiro.
22: O Joey Cocker ali, o baita cantor, nós queremos
23: ouvir a música. É verdade.
0: Mal humor do cacete.
22: O baita, ele enredou com todos os assuntos do programa.
0: Sério? Nada é bom pra ele.
22: E ele me olhava e eu falei, não vou contigo.
0: Joe Cocker não é bom pra ele. Cher não é bom pra ele. Elton John não é bom pra ele. Só o Rap Chili Peppers é bom pra ele.
23: Então, só pra melhorar esse número aqui, eu vou votar em ti.
0: Obrigado, Leandro. Muito obrigado. Obrigado pelo teu voto.
22: Cara, o Joe Cocker é uma sketch clássico do falecido John Belushi, adoro imitando Coque. Ele igual.
0: É mesmo? Não tem essa referência.
22: Cara, vou te mandar o vídeo, obrigado, é maravilhoso,
25: eu
22: cara.
25: Eu adoro Cocker, é uma raça de cachorro muito bonita.
0: Isso.
25: Matar em desuso.
0: Eu vou ter um Cocker chamado Joe. Boa. E tu, Adams, vota em quem? No teu tempo, cara. Fica tranquilo.
22: Botar no Ivan. Muitíssimo obrigado.
0: Muito obrigado.
22: Eu tô bem do Merchan.
0: Que Merchan? Do biscoito, do biscoito Zezé,
22: entreguei.
0: Claro.
22: Entreguei. Zezé, entreguei.
0: Vai votar em quem, Ivan?
22: Hoje eu vou abrir uma exceção e vou votar no Rafael Gomes.
0: Tá.
22: Muito obrigado. Não gosto dele, mas vou votar nele.
0: Tá bem, não tem problema. Tem problema, Sérgio. Isso demonstra o teu caráter. Não gosta do cara, mas vota no cara. Legal, gostei disso.
22: Porque eu tenho caráter. O caráter.
0: Mais ou menos. Gomes vai votar em quem?
25: Ah, eu vou votar no Lelê.
0: Tá.
25: Hoje. Ele estreou um novo bordão, né?
22: Qual?
16: Que privilégio!
22: Que é muito melhor na voz dele, né?

0: o nosso entretenimento. Um abraço, boa tarde de quarta, tchau.
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2: E a lentidão tá pegando na Avenida Nilo Peçanha, pra quem vai no sentido centro especialmente. Te digo o trecho, entre a João Vallig até a altura do viaduto da Carlos Gomes, o motorista vai pegando vários trechos de arranque e para. Passando a Carlos Gomes, volta a travar próximo da Praça da Incol. 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
5: Tô chegando no ar pra gente começar a tarde de músicas com a trilha sonora oficial, ATL DJ Banrisul, chegando pra fazer a sua festa aqui nas tardes da Atlântida. Seja muito bem-vindo, muito boa tarde pra você. Eu sou arroba Guzanoto, bora começar de músicas pra gente seguir até as 3 da tarde direto. 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Antes de abrir de música, ainda quero deixar o convite pra agenda deste final de semana. Sexta-feira, eu toco no Meio Médico da ATM 29 da UCPEL. No sábado, eu toco no casamento da Paola e do Rodrigo na cidade de Gramado. E no domingo, a gente fecha o final de semana com uma Sunset muito especial. Farei a minha estreia no Sunset da Carrer, na vinícola André Carrer, no Caminhos de Pedra, a partir das 14 horas. Bora começar de sons. A gente abre a tarde com Alessu, Pendulum e a faixa Fate.

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0: Este é o som de Shabuzi com a Bar Song. Pra fechar o primeiro bloco, toquei na sequência minha música com o Marco Antônio Mac, chamada Te Encontro. Antes disso, tivemos Armin Van Buuren e Norma Jean Martin. Ainda Ray com Where Is My Husband. Na sequência, Sabrina Carpenter com Man Child. Também rolou Gwen Stefani com Give It To Me. Antes disso, Rihanna com Where Have You Been. E abrimos a tarde com Capital Cities e a faixa Safe and Sound. E a gente não para por aqui. Bora abrir com Memories.
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0: Bora abrir com Memories por aqui. A sonzeira do francês David Guetta, gravado pro seu quarto álbum de estúdio, chamado One Love, inclusive álbum que é recheado de hits, mas a gente tá falando da participação dele junto com Akon na faixa que foi lançada em 2009 e usa também uma melodia inspirada em Tainted Love, da dupla Soft Cell. Se você ouvir os dois sons, vai ver que elas se assemelham e muito. Eu tô falando de Sexy Beat, abrindo o bloco do Memories aqui.

Somos era de Bill Bikini com Fast Car, pra gente fechar mais um bloco do Atari DJ Banrisul aqui na Atlântida. Também tivemos o som remix de Good Day. Ainda tivemos por aqui Starlay com Call On Me. Antes disso, Calvin Harris e Jay-Z com Satisfy. Ainda rolou a versão de Snap, também Taylor Swift com Opalite. E assim a gente fecha mais uma tarde de músicas do Atari DJ Banrisul. 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Eu sou arroba Gusanotto, vou ficando por aqui nessa edição. Quero agradecer a sua parceria e a sua companhia. Para seguir com a gente, conferir a playlist na íntegra, arroba ATLDJ oficial. Voltarei aqui na programação logo mais, às 8 da noite. E pra gente fechar a tarde, a versão de Fall e Wads para Forever Young. Uma excelente quarta-feira para você e até mais.

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2: E olha só a dúvida da Ana. Doutor, quando eu me sinto muito só, recorro ao ChatGPT para conversar. Só que muitas vezes fico pior ainda. O que que eu faço? Olha só, Ana, isso que você tá contando pra gente não é uma situação que acontece só com você. Cada vez mais gente ao redor do mundo tem recorrido aos chatbots, às inteligências artificiais, para dividir emoções, para fazer uma espécie de terapia online. Só que a gente sabe que isso pode ter um efeito bastante limitado. Por quê? Primeiro, porque é importante, quando a gente busca a resolução dessa nossa solidão, é que a gente tem uma reciprocidade, ou seja, uma via de mão dupla, aquele olho no olho em que você fala, mas você ouve, em que você pode ter uma troca afetiva, uma troca emocional, o que não acontece com essas inteligências artificiais. E aí fica aquela sensação que ela só fala aquilo que você quer ouvir e acaba ocorrendo uma espécie de aumento dessa sensação de solidão. É um ciclo vicioso. Minha sugestão, talvez buscar uma terapia, nem que seja online, mas com uma pessoa de carne e osso, um terapeuta do outro lado, e que você invista no fortalecimento das suas relações humanas, mesmo que você tenha poucas, mas que você cultive essas relações, que você busque trocas, que você procure grupos em que você possa de alguma forma ter contato, conhecer novas pessoas. Isso tudo pode ser mais impactante, mais importante para resolver a tua solidão do que conversar com um ChatGPT, uma máquina, uma inteligência artificial que tem uma série de benefícios, né, para a humanidade, mas que também pode trazer alguns problemas.
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6: Lentidão acima da média na Avenida Ipiranga, agora no sentido dos bairros, desde a João Pessoa até o cruzamento com a São Manuel. Atenção, do outro lado da Ipiranga, junto da Silva Só, também tem fila de veículos, mas ela é menor. Na comparação com o sentido dos bairros, trânsito vai seguir carregado, inclusive até a altura da Zenha. 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
5: Muito bem, estamos de volta aqui na programação da Atlântida para começar mais uma edição do nosso Tá Vazando na tarde dessa quarta-feira, dia 20 de maio de 2026, 3 horas e 11 minutos agora. Sou Mix Silva, arroba o Mix Silva ali nas redes sociais. Daqui a pouco a gente já conecta também com arroba a Babitencourt, que fará com a gente o nosso Tá Vazando de hoje, diretamente da nossa casinha, a ATL House. Então fica esperto, porque durante essa tarde, muita coisa legal a gente vai conferir ainda. Entre elas, vamos falar aqui sobre o novo documentário do Travis Barker, que é o baterista do Blink-182. Vamos falar também sobre algumas informações aqui do nosso atlântida.com.br. Músicas que completam 20 anos em 2026.

0: e ainda seguem vivas, né, na nossa cultura pop. Falaremos também com o Tico Santa Cruz, o vocalista do Detonautas, que falará sobre a sua nova música. Tudo isso e muito mais diretamente aqui no nosso Tá Vazando, aqui nessa tarde de quarta-feira que tá só começando. Então, aproveita e participa, pedindo seu som, pedindo sua música, tudo ali pelo arroba Omik Silva nas redes sociais, O-M-I-K Silva, e também pelo arroba Ababitencourt, além do arroba Rede Underline Atlântida no Instagram. Ela tá na nossa ATL House por aqui, Bárbara Bittencourt. Muito boa tarde, como é que estamos aí na nossa ATL House, hein?
1: Frio, muito frio, socorro!
0: Ah, meu Deus do céu!
1: Muito boa tarde, Miki, boa tarde pra audiência. Gente, que frio é esse, pelo amor de Deus, nem é o auge do inverno ainda.
0: É verdade.
1: Mas assim, só pra contextualizar, tá? A ATL House fica aqui na PUC, na Rua da Cultura. E vocês sabem que o campus, ele tem, né, esse vento gelado. Então eu vim caminhando e pensando, meu Deus, por que eu não me agasalhei melhor hoje?
0: É, Babi, tamo nessa fase.
1: Mas pelo menos o dia tá lindo demais. E tu sabe, né, Miki, a galera também que escuta a gente aqui com frequência, sabe que a ATL House é um baita lugar pra trabalhar, pra tomar um cafezinho, pra ficar de bobeira, pra jogar uma sinuca também. Então, aqui na quinta-feira eu sempre vejo esse... Na quinta ou na quarta, né? Eu sempre vejo esse movimento de pertinho aqui na ATL House, a casinha da Atlântida dentro da PUC.
0: Não que eu precise te dar essa dica, né, Babi, porque eu te conheço um pouquinho, mas eu acredito que um café bem quente aí durante essa tarde da nossa telehouse vai ajudar essa situação.
1: Cara,
0: aí,
1: pra mim e pro Manito, que tá aqui também cuidando da operação pra, pro áudio sair perfeitamente pra galera que tá ouvindo a gente. Sim, estamos precisando de um café e enquanto tocar música por aqui, Miki, eu vou atrás deste café, tá?
0: Fechado.
1: Porque tá frio pra gente esquentar, mas vamos lá, dia tá bonito, o que importa é isso.
0: Vamos fazer o seguinte, vamos tocar música então pra Babi poder se esquentar um pouco mais. A gente agradecendo aqui a parceria. 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Babi, vamos falar um monte de coisa legal. Vou começar com música, antes de mais nada. Música nova da Olivia Rodrigo, que vem aí no dia 12 de junho.
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0: 13 e 13, começou, Babi.
1: Vamos, boa tarde para todo mundo.

0: Fechando o nosso primeiro bloquinho de músicas aqui do nosso Tá Vazando. A gente viu ainda Justin Bieber com Daisies. Teve Marcelo Falcão com Chorão, Legado. Lá no início a gente começou ainda com o som de Elton John ao lado da Dua Lipa com Cold Heart. E começamos também com a música nova de Olivia Rodrigo. Vai estar no ar no próximo dia 12 de junho com um novo álbum. Música chama-se Drop Dead, que a gente já ouve com antecedência na programação aqui da Atlântida. 25 para as 4, Babi, como é que estamos aí na nossa tele? Já melhorou aí o clima, Babi?
1: Não, ainda não, mas juro que vou melhorar, vou buscar meu cafezinho daqui a pouco.
0: Coisa boa. Tá bom, vamos fazer não, o seguinte, ó.
1: Oi?
0: Manda.
1: Não, só lembrando que eu tô aqui na Tele House, porque uma vez por semana a gente fica por aqui, vendo movimentos, também cuidando da nossa casinha aqui na Rua da Cultura, na PUC, e durante a tarde estarei por aqui.
0: Beleza, Babi, ó, fazer o seguinte, a gente vai correr pro show no intervalo, daqui a pouco a gente já volta para bater um papo com o Tico Santa Cruz do Detonautas, falando sobre o novo álbum do Detonautas que tá na área, então fica bem à vontade que a gente já volta.
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1: Se tu viu a Madonna convidando Sabrina Carpenter para uma performance no Coachella, saiba que isso fez parte de uma estratégia. Vem aí Bring Your Love, a primeira colaboração entre as artistas. O anúncio da parceria chega poucos dias após Madonna revelar a pré-venda do seu próximo álbum, Confessions 2. O projeto é a continuação direta de Confessions on a Dance Floor de 2005, considerado um dos discos mais influentes do dance pop dos anos 2000. E o novo trabalho da Madonna tem lançamento previsto para 3 de julho pela Warner Records com 16 faixas. O primeiro single, I Feel So Free, já está disponível e dá pra sentir um gostinho de como vai ser esse próximo álbum. 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Eu sou a Babi e daqui a pouquinho tô de volta. Beijo!
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5: E essa é pra quem faz o caminho pra Zona Sul de Porto Alegre pela Avenida Cavalhada. Tem trânsito bem carregado desde a altura da Campos Velho até as proximidades da esquina com a Doutor Barcelos. Passando esse ponto, até dá pra dizer sim que as condições melhoram, ainda tem fluxo intenso, mas não trava mais. 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
2: 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De volta aqui na Atlântida, todo mundo tá ouvindo a rádio das nossas vidas, 18 minutos faltando pras 4, como a gente falou antes, mais cedo um pouquinho aqui no Nosso Tá Vazando, a gente teria um papo muito legal com nossa visita mais uma vez por aqui no Nosso Tá Vazando, o cara que tá na frente de uma das maiores bandas de rock do Brasil, de pop rock do Brasil, Tico Santa Cruz do Detonautas. Muito boa tarde, Tico Santa Cruz, tá com a gente aqui ao vivo no Tá Vazando.
5: Boa tarde, boa tarde, os ouvintes aí da Atlântida. Obrigado, Mick, pelo convite aí. Tamo aí, tamo na área.
2: Tamo aí, cara. Bom, a gente chamou você aqui, a gente convidou pra gente poder falar um pouquinho sobre o novo álbum do Detonautas. É, me corrija se eu estiver equivocado aqui nos números, acredito que seja o nono álbum da carreira do Detonautas. Pô, são 9 álbuns aí. Fazer um álbum de rock já não é tão fácil assim, né, cara? Como é que vocês construíram todo esse novo álbum do Detonautas, o nono, chamado Rock, Rádio Love Nacional? Por favor.
5: Então, o Detonautas começou em 97, né? Então, 2027 já tem quase 30 anos de história aí do início da banda até esse momento. A gente entrou para a gravadora ali por volta de 2002, 2003. E aí fomos lançando foram 9 álbuns. Foram 4 DVDs, né? O Detonautas lançou um DVD ao vivo em 2005, depois outro em 2010, o acústico. Depois de 2012, ali, a gente lançou ao vivo no Rock in Rio e de novo o acústico 20 anos em 2023. E mais um monte de singles, né, que o Detonautas veio lançando ao longo da carreira. Então a banda nunca parou, assim, de produzir, nunca parou de criar. São álbuns, esses 9 são álbuns de músicas inéditas, nossas músicas autorais. E o Rádio Love Nacional foi o lançamento mais recente. Começou a ser lançado no ano passado, em 31 de outubro do ano passado, a gente lançou Potinho de Veneno. Em fevereiro desse ano, lançamos Pira, e em março, no dia 13 de março, a gente lançou o álbum completo com a faixa Rádio Love Nacional, puxando, né, o lançamento do álbum nas plataformas com 11 faixas. Então, cara, assim, pra gente é uma satisfação enorme. O Detonautas deu um passo pra frente nesse álbum. Eu acho que os resultados entendo de execuções de rádio e da forma como os fãs estão se comportando nos shows e a gente tocando essas músicas nos shows, demonstra que a gente conseguiu dar um passo para frente, que é muito difícil depois de um certo tempo de carreira.
2: É verdade, cara. E vocês acabam... Na verdade, Detonautas era Detonautas Rock Club, né? E vocês acabaram deixando somente Detonautas. Eu não sei se tem alguma coisa relacionada a isso, porque esse novo álbum ele traz inúmeras referências, não somente o rock e o pop, né? Vocês circulam por alguns outros estilos, algumas coisas mais culturais, referências geográficas aqui também do Brasil, enfim. Eu queria entender, cara, como é que vocês fizeram isso intencionalmente para falar com públicos diferentes? Como é que foi essa construção em relação a nossa roupagem, talvez, não é uma nova roupagem, né, mas esses novos elementos dentro do álbum do Detonautas?
5: Cara, eu acho que a gente sempre busca, né, o Detonautas é uma banda que trabalha em cima da diversidade do gênero, né, a música brasileira ela é muito rica, então você pega lá outro lugar, você tem um baiano lá no começo, logo no começo, né, na parte ali antes do refrão, a gente coloca um baião. Depois você tem outras músicas do Detonautas que vão flertar com outros gêneros, né? De música brasileira. A gente, até música, enfim, samba rock, por exemplo, no Inferno São os Outros, que é uma música que a gente lançou no acústico de 2010. A gente vai ter até bolero, né? Que não é um ritmo brasileiro, que a gente traduziu também para o Brasil, junto com Alcione. A gente tem canções, baladas bonitas como

0: o Alicerce, por exemplo, e a gente teve participação do Lucas Luco, por exemplo, no Por Onde Você Anda, que foi uma música bacana, porque aí eu tô falando de um artista do gênero do sertanejo. Detonautas abre leques, abre portas, constrói pontes, né? A gente, no começo da carreira, era meio... Eu não vou usar a palavra rebelde, porque estaria o termo de uma forma pejorativa, e eu acho que a rebeldia é importante. Mas eu diria que a gente era ingênuo em achar que o rock no Brasil, cantado em português, ele poderia ser como é feito o rock internacional. Né? Aqui a gente tem muitas outras nuances, muitas outras variações, digamos assim, e um público também mais, que hoje em dia cada vez mais aberto, naquela época era até um pouco mais inchado, galera da camisa preta, aquela coisa toda. Uhum. Então, assim, o Detonautas circulou por acho que tem algumas bandas que são parecidas, assim, que flertam com outros estilos. O Titãs é uma banda que tem essa característica. Charlie Brown é uma banda que tem essa característica. O Tijuana é uma banda que tem essa característica, para dizer, de bandas de pop rock. Então, ter acesso a outros gêneros é muito legal. Nesse Rádio Love Nacional, a gente foi buscar mais, avançar mais ainda, aprofundar mais ainda a relação com o Brasil. Então pegamos aí o music mesmo, o brega que eu tô falando é Valdir Soriano, é Reginaldo Rossi ali, a gente foi beber nessa fonte ali, a gente foi beber na fonte lá da Gabi Amarantos, lá no Pará com o Tecnobrega. A gente bebeu também da fonte dentro do rock, aí tem referências no Potinho de Veneno daqui, tem referências de Beat Boys. Então eu acho que a riqueza da música está na forma como você consegue construir essa estrutura e traduzir para a tua realidade. E isso o Detonautas sempre soube fazer bem.
1: Que demais, cara. Potinho de Veneno a gente já começou a tocar aqui. A Rádio Love Nacional, que a gente está tocando agora com mais frequência na programação da Atlântida. Vampiro também, que a gente já... Eu já ouvi, inclusive. Na verdade, acho que eu assisti o clipe dessa música, que está muito legal. Alguma coisa no YouTube. Mas o próprio nome, né, Tico? Rádio Love Nacional, ele traz essa ideia, né, do próprio rádio. É, quando está ali procurando alguma coisa, se deparar com diferentes estilos. É mais ou menos nessa direção que vocês escolheram esse nome?
0: Eu acho que é uma homenagem à rádio, porque, sim, a rádio é esse instrumento que leva para o Brasil, para o brasileiro, a ação, a variedade de frequência. Né? E eu não estou falando da frequência da rádio, estou falando da frequência musical mesmo. Você poder escutar várias formas de músicas diferentes através da rádio sempre foi um elemento muito importante na formação musical do brasileiro, né? Porque... Sim, agora a gente tem aí a tecnologia toda da internet, todo mundo tem um celular ou acessa de algum lugar. Mas ainda assim a rádio é o elemento humano dentro dessa estrutura. Né? Porque na era dos algoritmos você está lidando com seres humanos, seja na programação, ou seja no dial mesmo, no sentido da locução, da notícia, etc. É algo que é fundamental. Né? Então a gente faz essa homenagem à rádio. Mas, por outro lado, também é uma busca no sentido de oferecer. É uma dinâmica, digamos assim, de vivência para quem não viveu essa época. Porque a gente está também tentando falar com a nova geração. Então, é muito comum quando você tem uma certa idade, vamos lá, 15, 16 anos, que você tenha vontade de viver uma coisa que você não era nascido, talvez, né, na época. Eu, quando tinha 15 anos, 16, eu queria ter vivido a época dos Beatles, ali, do The Doors, do início ali dos anos 80 ali, final dos anos 70, Led Zeppelin, Black Sabbath e tal, e eu não tinha vivido aquilo. Então as experiências que foram traduzidas eram através, obviamente, da rádio ou através do disco. Hoje em dia é o streaming, né? A galera tá vendo YouTube, vivendo as plataformas, etc. Então a gente tentou puxar de novo essa memória, né? Ó, tem essa memória aqui também, ó, de filmes, por exemplo, não só no streaming, mas em VHS. Toda a nossa arte visual do disco é pautada em cima daquelas de locadora. Né? Locadora que, imagina, as pessoas talvez nem saibam do que a gente está falando. De CD. A gente não tinha streaming, a gente alugava né, o filme para assistir. Então é trazer uma fase da vida das pessoas que elas não viveram essas. E viver para aqueles que tiveram essa oportunidade.
1: É, rebobinava, tinha que fazer toda a função, devolver.
0: É uma emoção, né? Uma carga emocional aí, uma memória afetiva importante. Né?
1: Muito, cara. Bom, eu tô sabendo que tem um show muito aguardado pelos fãs do Detonautas pro Rock in Rio. O Rock in Rio, que é um dos maiores, é talvez o maior festival que a gente tem, um dos, certamente, na atualidade. O Rádio Love Nacional vai aparecer com bastante frequência nesse show. O que, que vocês estão preparando, Tico?
0: Então, essa é a quarta edição do Detonautas no Rock in Rio.

0: né? A gente tocou em 11, tocou em 13, tocou em 18, não, 19, e tocou em 22, né? É, 23, desculpa. Então, assim, o Detonautas vem com é participação. É uma responsabilidade grande, né, de poder fazer um novo show, estar preparando um show diferente. É, a gente tem, sim, a intenção, é claro que é Detonautas convida Biquíni Cavadão, palco Sunset. Então tem a participação do Biquíni Cavadão, que vai ser uma coisa extraordinária. Eu adoro, acho a energia deles incrível, acho que vai somar muito com Detonautas. E claro, a gente, dentro do tempo que a gente tem ali, que é, se não me engano, uma hora de apresentação, pelo menos umas duas músicas aí, vamos colocar o Potinho de Veneno e o Rádio Love Nacional, eu acho que merecem lugar para poder entrar no Rock in Rio. Né? Eu acho que a gente tem que andar para frente também nesse repertório, embora, obviamente, quando a gente fala de festival, a gente pensa sempre em colocar, em privilegiar os super hits da banda para a galera cantar tudo junto.
1: Perfeito. Tico Santa Cruz, para a gente encerrar aqui, eu gostaria de agradecer mais uma vez o teu tempo por trocar essa ideia com a gente. Agora, oficialmente apresentada a Rádio Love Nacional aqui para a nossa audiência, a gente vai tocar duas na sequência, inclusive a Potinho de Veneno aqui na nossa edição do Tá Vazando Dobrado agora. Mas eu gostaria que tu, enfim, finalizasse, né, esse nosso papo aqui, falando também como que a galera que de repente está chegando agora, está a fim de conhecer um pouquinho mais sobre Detonautas, onde é que encontra vocês, redes sociais, fala aí pra gente.
0: Em todas as redes sociais a gente tá como @Detonautas, né? Então é só a galera procurar o link da banda ali nesses perfis. Tem a gente do Detonautas do ano todo, existem, a gente faz inúmeros conteúdos, não só voltados pra música, mas voltado também de certa forma pra cultura das cidades onde a gente faz show. Então tem alguns quadros muito bacanas, assim, que a gente mostra cidades do Brasil aonde o Detonautas está se apresentando. Nas plataformas digitais tem um álbum inteiro, as 11 faixas, é muito legal, é um disco que vale a pena ouvir. E fica o convite para quando o Detonautas estiver na região, a galera participar assistindo o show ao vivo.
1: Boa, maravilha. Muito obrigado mais uma vez, senhoras e senhores. Tico Santa Cruz do Detonautas falando conosco ao vivo aqui no nosso Tá Vazando, falando um pouquinho sobre o novo álbum chamado Rádio Love Nacional. Como já falou, você pode encontrar em todas as plataformas e, obviamente, ouvir na programação aqui da Atlântida também. Então, vamos fazer isso agora. Tá Vazando Dobrado com duas do Detonautas, começando com Potinho de Veneno.
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0: todo mundo está ouvindo a rádio das nossas vidas. E o som de Vintage Culture com Meu Verão. Fechando mais esse bloquinho de músicas aqui no nosso Tá Vazando. A gente ouviu antes Jota Quest com Acende o Farol, Detonautas com Dobradinha na nossa edição do Tá Vazando Dobrado, Rádio Love Nacional, que também é o nome do novo álbum do Detonautas, além de Potinho de Veneno, que foi o primeiro single desse álbum, que a gente teve um prazer de trocar uma ideia com o Tico Santa Cruz no início desse bloquinho, falando e pra gente, né, um pouquinho mais sobre todo esse trabalho que já tá disponível, tocando na programação aqui da Atlântida. Babi tá na nossa telehouse, tem um convite pra te fazer, Babi.
1: Qual? Manda.
0: Vamos pra Green Valley Gramado. O que que tu acha? Alô, cadê a Babi? Meu Deus do céu.
1: Desculpa.
0: Você emocionou?
1: Não, é que eu vou contar pra vocês. Eu baixei demais aqui o fone pra gravar uns vídeos, entendi, aqui no meu Instagram, ele arroba a Babi Tencourt. E aí eu botei o fone e tava sem volume, eu tive que ir correndo.
0: Não,
1: e nesse
0: tem
1: meio tempo, como eu sou uma pessoa muito sortuda, tu falou comigo.
0: Não tem, entendeu, problema, Babi. Ó, tava falando aqui da nossa audiência que vai rolar mais uma vez. O Green Valley Gramado vai ser no dia 22 de agosto. Tô falando isso porque a gente acabou esse bloquinho com o Vintage Culture tocando a música Meu Verão, uma das mais tocadas nesse nosso último verão, e ele que é o cara que vai comandar mais uma vez o Green Valley Gramado com a 15ª edição deste festival. Serão 12 horas de festa e os ingressos já estão à venda. Você pode encontrar no site oficial chamado greenvalleygramado.com.br ou ainda nas redes sociais ali no arroba gvgramado, arroba rede underline Atlântida no Instagram. Afinal de contas, os 15 anos do Green Valley Gramado é promoção exclusiva aqui da Rádio das Nossas Vidas. A gente vai estar lá, Babi. Eu já tô colocando aqui o teu nome na lista aqui.
1: Ai, obrigada.
0: Tá, já
1: obrigada
0: tá aqui.
1: Que
0: já vamos,
1: ótimo,
0: já vamos.
1: Tá, eu vou colocar o teu nome na minha lista.
0: Boa,
1: então,
0: fechou,
1: pra um outro evento que vai acontecer aqui em Porto Alegre.
0: Opa.
1: É um pouco mais cedo, tá? É na sexta-feira agora, dia 22, é isso? Dia
0: pode
1: 22
0: ser
1: de maio. Veig no Araújo Viana. Boa. 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
0: Eu disse pra nossa audiência que nós teremos muitas coisas legais hoje durante a tarde, então se você ficou com a gente, você é privilegiadíssimo pra você conferir essas mordomias na programação aqui da Atlântida também. A gente vai correr pro show no intervalo e na sequência a gente já volta pra nossa segunda hora de Tá Vazando. Eu aqui no nosso estúdio da Atlântida, Babi na nossa telehouse, e a gente já volta, isso, com mais músicas. Não sai daí, 4 e 10.
1: Beijo.
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6: E continua travada a Protásio Alves no sentido da Estrada Caminho do Meio, no trecho da Zona Norte da capital, entre a Tenente Aritarragô até um pouco antes da rótula da Manuel Elias. Pelo menos quem vai no sentido centro nessa região não vai encontrando grandes problemas. 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

0: 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Só valeu, já já eu tô de volta.
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6: O nosso Tá Vazando tá começando mais um bloquinho por aqui com a música da semana. O Rael tá de música nova na área. Essa regueira cabulosa do Rael. Justamente esse é o nome da música. Cabulosa. Cabulosa.

0: porta pra você voltar mais vezes. Beijo. Essa noite foi maravilhosa.
1: Música é aqui.

0: Esse é o som da Fresno, Tentar de Novo e de Novo, fechando mais um bloquinho de músicas aqui no nosso Tá Vazando. A gente viu também Imagine Dragons com Believer, teve Patti Smith com The Door, Harry Styles com As It Was, a gente viu ainda no início desse bloco Lizzo com Still Bad, além de Rael, é a nossa música da semana do Rael, Cabulosa é o nome da música. 25 minutos, soltando pra 5, Babi, chega mais.
1: Chego, olha só, Ontem começou aqui na cidade, aqui em Porto Alegre, um festival que acontece anualmente, tá na sua 20ª edição, que é o Palco Giratório, Festival Palco Giratório Sesc, né, promovido pelo Sesc. E aí acontece o seguinte, ele vai até o dia 3 de junho e ele acontece justamente para promover espetáculos de dança, teatro, música. Então é um evento muito massa que acontece durante esses dias e... ele vai acontecer esse ano também em 17 espaços culturais, são 63 sessões de apresentações de vários estados brasileiros e também locais, tá? E esse festival, Mickey, ele rola em vários outros lugares do Brasil, mas agora chegou a vez de Porto Alegre. Então, pra quem tem interesse, coloquei ele no meu Instagram, @ababitencur, o link da programação completa. Aí tu pode escolher o que tu vai assistir, ir lá e prestigiar a arte e cultura aqui na nossa cidade. Mas é um festival muito bacana de prestigiar. Caso, por exemplo, tu ainda não tenha ido em algum teatro da cidade, é um momento legal pra te fazer isso e assistir uma peça diferente, porque tem bastante, bastante coisa massa.
0: Maravilha! @ababitencurte pra você saber essa programação super especial. Babi, vamos pro show do intervalo? Daqui a pouco a gente já volta com o nosso último bloquinho de hoje aqui do Tá Vazando. A gente já volta.
1: Combinado!
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1: A previsão para a próxima sexta-feira é de sol e frio em Porto Alegre. A mínima vai ser de 9 graus, com máxima de 18. No sábado, máxima de 17 graus. 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

0: Tá na Atlântida, todo mundo tá ouvindo o sonzeira do Henrique Portugal. O nome dessa música é clássica, né? A Francesa. A gente ouviu também Nath Roots com Na Positiva. Teve Isa Buzzi com Eu Nunca Mais Vou Amar Alguém. E é quando a gente começou, né? Com o Alex Warren. O nome da música chama-se Ordinary. 5 minutos, soltando pra 5. O Babi tá na nossa telehouse de hoje. Infelizmente, temos que fechar a nossa edição do Tá Vazando. Mas amanhã estamos de volta, Babi. Às 3 da tarde aqui na Atlântida.
1: Eu vou ver se eu consigo amanhã às 3, mas tá. Aí eu te confirmo. Ah, tava no ar já, brincadeira.
0: Isso.
1: Miki, a gente tá encerrando, mas amanhã a gente volta, como todos os dias, de segunda a sexta-feira. Claro que a gente tem o nosso extracampo, né? Que é no @ababitencura, @omixilva e @rede_atlântida. Segue lá a gente, que a gente produz outros conteúdos e também mostra as nossas carinhas por aqui. Se bem que, eu vou contar rapidamente uma história que um senhor, eu tava fazendo um sale esses dias.
0: Que é um sale?
1: Um sale é quando tu vai no cliente, na marca, num mercado, numa loja, enfim, e aí tu fica fazendo entradas na rádio de lá pra vender o peixe do negócio,
0: boa,
1: entendeu? E aí a gente faz com frequência aqui. Eu tava num mercado, eu acho, se não me engano, e aí veio um senhor, ele tava ouvindo a rádio em casa, era feriado, tava ouvindo a rádio em casa, me ouviu que eu tava ali perto e foi até lá só pra dizer como ele gostava da minha voz e ele não sabia como era meu rosto.
0: Oh, mas
1: que bonitinho,
0: beleza,
1: né? Eu achei muito fofo, cara. Eu queria mandar um beijo pra ele, inclusive. Ele vai saber que é ele. Porque eu fiquei, assim, eu achei uma surpresa tão bonitinha. Ele foi lá me cumprimentar. Tipo assim, sério, muito querido. A gente nem imagina o alcance que a rádio tem, às vezes, né? Nem imagina quem tá do outro lado ouvindo. Mas é legal quando a gente pode conhecer essas pessoas.
0: No meu caso, Babi, a surpresa fica por conta do ouvinte, quando ele conhece.
1: Ué, não tem cabelo? Não tem cabelo.
0: É, nesse clima. Mas, Babi, vamos fechar a nossa edição, que o Vibe Sunshine tá chegando aí logo depois do show no intervalo com a Rafinha.
1: Você quebra aí?
0: Não, é que é do modo geral, assim, né, Babi? Do modo geral, né?
1: Ah, porque tu tá falando que tu é feio, então?
0: Não, agora, tô tirando um

0: tô tirando uma onda aqui, brincando.
1: Tá fazendo um drama, tô fazendo um drama. Tá sabe como é que é? Gurias, atencione.
0: Ah, pronto. Babi, muito obrigado. Que gentileza.
1: Silva,
0: nossa, que gentileza saber.
1: Calma. Homem Silva gosta de espetáculos de dança.
0: Especialmente os sábados à noite. 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Babi, deu por hoje, vamos desligar aqui
1: deu,
0: os microfones, né?
1: Deu,
0: já se passamos, né?
1: Não, passamento total. Essa rádio, às vezes, do nada vira um passamento, mas não tem problema nenhum. Um beijo pra quem tá ouvindo agora, vou voltar pra rádio, vou tentar não ser a chetona do trânsito.
0: Tamo junto, Babi, se cuida
1: e
0: aí
1: tu
0: no
1: também,
0: trânsito.
1: Né? Não seja.
0: É, eu não vou ficar
1: não,
0: por
1: não,
0: aqui.
1: Não, tô falando
0: justamente.
1: Pra
0: ah, bom, tá bom. A gente se encontra logo mais a partir das 19 aqui na programação do After, logo depois do Pretinho Básico. Cuide-se por aí e aquele abraço. Bom descanso, Babi. Até mais.
1: Tchau, beijo.
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4: E olha só a dúvida do Silva. Doutor, recentemente fiz um exame de herpes e ele veio com resultado de IgG alto e de IgM não reagente. O que isso significa? Olha, se o IgM veio baixo ou não reagente, significa que não houve uma infecção recente. Já o IgG mais alto mostra pra gente que em algum momento da sua vida você pode ter tido uma exposição ao herpes vírus. O IgG é uma espécie de cicatriz sorológica. Ele mostra pra gente que você já entrou em contato com o vírus causador da herpes, que, aliás, é um resultado muito comum, muito frequente na nossa população. A maior parte das pessoas na idade adulta já teve contato com o vírus causador da herpes. Isso pode acontecer através de um beijo, isso pode acontecer com as crianças que estão brincando juntas, por exemplo, na escola, no berçário e por aí vai. Então, o IgG positivo ou alto é um anticorpo sinalizador de uma infecção remota que aconteceu em algum momento da sua vida, no passado. Já o IgM baixo ou não reagente mostra que você não está nesse momento com uma infecção aguda pelo herpes. Na dúvida, se tiver com algum sintoma, se tiver com alguma dificuldade, não hesite em procurar ajuda do médico.
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6: Eita, que tem lentidão na Avenida Carlos Gomes nos dois sentidos. Também para quem vai no sentido Zona Sul, pega a movimentação bem carregada com trechos de congestionamento desde a altura da Plínio até passando um pouco a Nilo Peçanha. No sentido Zona Norte, o fluxo já é intenso desde a Protásio. Motoristas e motociclistas, dirijam com cuidado. Maio Amarelo, Detran RS. 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
6: É isso aí, 5 e 5, na verdade, baita tarde de quarta-feira. Exatamente, já estamos na quarta-feira. Vibe Sunshine no ar na programação da Atlântida. Muito obrigado a você que acompanha durante a tarde toda, ou melhor, para quem ouve a rádio durante todo o dia, né? Tem algum momento que tu fica mais atento, digamos assim, com aquele programa que tu tem uma afinidade maior. Mas agradecer a imensa audiência aqui na programação da Atlântida, especialmente para você que fica comigo na Vibe Sunshine, que é o programa que tem a vibe deste amigo que vos fala, um climão legal. A gente jamais deixa passar em branco o verão é eterno em nossas vidas. Eu sei que tem gente que gosta de frio e tal, inverninho é bom para acender a lareira. É, pra ficar mais amontoadinho aí, puxar aquela roupa mais elegante, taranã. Mas assim, na boa, na minha humilde opinião, assim, cara, é um perrengue a friaca que eu vou te dizer, mano. 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A partir de agora tá liberado aqui, como sempre, no @Rafinha.Menegazzo. Você pedir aquele som aqui pra mim. Fica bem à vontade o direct do Instagram. Meu xará, Rafael Dordetti, mandou o seguinte aqui. Antes mesmo de começar o programa, acho que era o quê? Era 4, 5 e 1, ele me mandou. E aí, Rafinha, tudo certo? Vou dar uma corridinha aqui, irmão. Toca Armandinho, Casa do Sol e traz... E traz a vibe pra nós, com aquele emojizinho de uma ondinha aí. Pô, tamo junto, xará. Vamos encaixar aqui o Armandinho no @Rafinha.Menegazzo. Todo mundo é sempre muito bem-vindo, até porque por ali eu divulgo algumas coisas legais, shows, eventos, que eu vou fazer parte, como o Das Aranha 20 de junho, no Bar Opinião. Joguei ali um videozinho do novo som dos caras ali, Meu Paraíso. Vou até tocar hoje aqui. No Vibe Sunshine, que é muito legal, com o linkzinho do Simpla. Também aquela banda que faz um cover animal do Pearl Jam.

Não, no Araújo Viana, Black Circle. Exatamente, a banda honestíssima, né? Aprovada pelo Ed Vedder. Tem informações ali no meu perfil. Então é isso, mas antes eu vou começar com meu irmão, meu parceiro, Vitor Clay, o novo som dele, a

Bom, tem a galera pedindo som aqui no @rafinha.meregazo. Cassinho mandou aqui, pô, Alemão, toca um, diz ele, do Menino Deus, que eu conheço ele, toca um Nat Roots. Ah, o Luiz Felipe pediu um Armandinho, toquei, o meu xará tinha pedido Armandinho. Camarada aqui, Guilherme Elias, pediu Tchalibral, toquei agora, ela vai voltar. E a primeira foi o Vitor Clay, música nova do disco As Pequenas Grandes Coisas. Sobrou algumas músicas e o Vitor Clay lançou mais 4 faixas que dão continuidade a esse trabalho mais recente do nosso parceiro Vitor Clay, natural de Novo Hamburgo, morando em São Paulo e é parceiraço nosso aqui, bem como o Armandinho, bem como foi o Chorão, bem como o Alexandre Carlo e toda a galera do Nat Roots. 5h17, essa é a vibe. A vibe é sorriso, sol na cara e alegria.

Esse é o som da Lola Young com Messi. Ed Sheeran, Aziza, aqui na Vibes Sunshine. Você me encantou demais, daquele discão do Nativo Roots acústico, lá em cima do morro, Dona Marta, se eu não me engano, no Rio de Janeiro. 5h27, agradecer demais a audiência da galera, tô sendo bombardeado no bom sentido aqui no arroba Rafinha.Menegazzo, vários pedidos pra você que para o que tá fazendo, pra pedir um som aqui pra mim. 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
3: A previsão para a próxima sexta-feira é de sol e frio em Porto Alegre. A mínima vai ser de 9 graus, com máxima de 18. No sábado, a máxima não passa dos 17 graus. 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
12: Vamos nessa. Quarta nada. Da criançada. Um dos dias mais legais aqui de fazer o Quase Nada. O telefone é o 5126-494-3. Estamos no ar pontualmente, ou quase isso. 14 minutos para 6 horas da tarde. Boa tarde, Natan.
13: Boa tarde, Rafinha Menegas.
12: Já quer lançar a pauta?
13: Vamos lançar já.
12: Vamos lançar.
13: A tua comida de aniversário favorita.
12: A comida de aniversário favorita da criançada com a Lager Zero Carbo. 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Que barulho foi esse, cara? Ah, não, eu acho que é meu telefone aqui que... Pô, deixa eu ver aqui. Ixi, Maria. Deu um xabu aqui.
13: Tu quer que eu chame o Gomes?
12: Não. Tudo sob controle. Não, deu um xabu porque o telefone, ele captou a mensagem aqui, meio inteligência artificial, e mandou uma mensagem do nada. Oi, quem tá na linha? Caiu a ligação. 26.494.3, daqui um pouquinho tem o recado.
13: Que já tivemos um momento desse no Quase Nada, né? Que
12: qual?
13: Teve que sair, o Gomes assumir.
12: Ah, é verdade, né?
13: A natureza chamou.
12: Natureza. Quando a natureza bate. É. Alô, quem tá na linha?
14: Alice.
12: Oi, quem fala?
14: Alice!
12: Alice!
13: Oi, Alice! Quantos anos tu tem?
14: 8!
12: Oito aninhos. E tu liga de onde, Alice?
14: Santa Maria.
12: Santa Maria.
13: Qual a tua comida de aniversário favorita?
14: Coxinha.
12: A coxinha de galinha, aquela, Alice?
14: Sim.
12: Ah, que legal.
13: É bom.
12: E quando é que tu faz aniversário? Já

0: fez ou vai fazer?
1: Já fiz.
0: Já fez. E qual é o dia do teu aniversário?
1: É... 26 de abril.
0: 26 de abril. Tu quer mandar beijo pra alguém, querida?
1: Quero.
0: Pode mandar.
1: Um beijo pro mestre.
0: Não acredito, mestre. Chegou agora aqui no estúdio e a primeira ligação é de Alice. É. Alice, gafanhota, hoje diz pro papai azar do pai e da mãe, a janta é coxinha de galinha. Boa, só que mestre. Feita na hora, Alice. Nada de pegar aquela pronta e ligar e botar no micro-ondas. Mamãe, faz agora.
2: Exato.
0: Bastante é isso, óleo. Alice. Um beijo pra ti, gafanhotinha. Mestre ama as crianças.
1: Beijo!
0: Beijo, querida!
2: É aquele cheiro agradável em casa.
0: Não, mas, ó, meu, a fritura, tudo que é ruim é bom. É. Já ouviu essa? Tudo que não, é ruim é bom.
2: Não, tô ouvindo agora.
0: Não, te dizer isso, vai dizer qualquer coisa milanesa fica sim, bom, pra é bom pra caramba. Só que depois vem aquela azia.
2: Com açúcar também,
0: mas então? O mestre falou pra guria, tô comendo coxinha, né? Oi, quem tá na linha?
3: Oi, meu nome é Maria Júlia.
0: Oi, Maria Júlia.
2: Maria Júlia. Tu liga de qual cidade?
3: Eu moro em Pelotas.
0: Pelotas.
2: E quantos anos tu tem?
3: Oito.
0: Oito aninhos.
2: Oito anos. E qual a tua comida de aniversário favorita?
3: Um bolo de morango cheio de merengue com muito marshmallow.
0: Ah, um bolo de morango cheio de merengue com muito marshmallow. Esse aí tu come, Maria Joana, né?
2: Maria Júlia.
0: Maria Júlia, desculpa. Tu come esse aí, tu chega assim, ó, tu dá pirueta no ar do doce que é.
2: Dá um pico.
0: Ô, Maria Júlia, oi, tu quer mandar beijo?
3: Sim.
0: Pode mandar, querida.
3: Eu quero mandar beijo pro meu pai, que eu já tô aqui com ele no carro.
0: Tá.
3: Pras minhas vó, pras minhas amigas e pro mestre.
0: Ai, Maria Júlia, hoje é dia de confeitaria em família. E... papai que tá ouvindo no carro, o problema é teu, seu gafanhoto. Vai na confeitaria e um baita de um pedaço de um bolo de morango com bastante chantilly.
2: Várias fatias.
0: E marshmallow pra essa gafanhota maravilhosa. Um beijo, querida, mestre. Umas crianças.
2: É, mestre. Te emociona.
0: Mestre se emociona, porque ele jamais que pensou que as crianças adorariam
2: ele. Vê só, né, mestre? Vê só.
0: Mestre, hoje
2: tu
0: tá...
2: achou que teu público ia ser só outro.
0: O mestre tá mais sensível nos últimos dias. Oi, quem fala?
4: Oi,
0: quem tá falando?
4: Eu sou o Lucas.
0: Oi, Lucas.
2: Tu liga de qual cidade?
4: Porto Alegre.
2: Ah, e quantos anos tu tem?
4: Eu tenho 9.
2: 9 anos. Ô, meu, e qual a tua comida de aniversário favorita?
4: Ah, depende, se for doce ou salgado.
2: Vai nas duas, vai nas
0: uma
2: duas.
0: Uma de cada, então. Uma doce e uma salgada.
4: Tá, ó, doce, eu vou de negrinho.
0: Tá, o famoso brigadeiro, aquele bem feitinho. E salgada?
4: Salgada, eu acho que pastel de carne.
0: Pastel, eu tô contigo, Lucas.
2: É o meu
0: Lucas.
2: Favorito também.
0: Eu adoro um pastel de carne. Pô, mandou bem. Quer mandar abraço, um recado, um beijo pra alguém, queridão?
4: Sim.
0: Pode mandar.
4: Pra minha mãe.
0: Uhum.
4: Pro meu pai.
0: Tá.
4: E pro mestre, né?
0: Não, o mestre está aqui. Eu falo que as crianças adoram esse guri. Adoro, qual é que é teu nome, adoro, seu merda?
2: Meu é Natan, mestre.
0: Natan, vai te a merda. Lucas, chica. Hoje pede pra mãe pastel, nada de air fry. Azar, é no óleo mesmo. Óleo. Pastelzinho de guisado com ovo dentro, que é maravilhoso. E 4 brigadeiros antes de dormir. E se não quiser escovar os dentes, não tem problema. Tudo um bem, dia cara. Não tem problema.
2: Outro dia, né?
0: Um abraço, Lucas Gafanhoto. Mestre ama as crianças, adora vocês.
2: Não sei se ama, mestre. Tá dando uns hábitos alimentares muito bons para as crianças.
0: Não, é que, mas eu acho faz que tem o dia do lixo, né? Que a gente chama o dia da exceção. Acho que o mestre tá nessa aí.
2: Pode ser.
0: E tu tá falando, pelo que eu entendi, é da coisa do aniversário. O aniversário tem uma liberdade maior pra criançada, mas o mestre não tá bem. Oi, quem tá na linha?
5: Luíde.
0: Oi, desculpa, quem?
5: Luíde.
0: Ah, o Luíde.
2: Luíde.
0: E fala de onde, meu amigo?
5: Pelotas.
2: Pelotas também, mais um de Pelotas.
0: Que legal.
2: Que idade tu tem, meu?
5: 11 anos.
2: E qual a tua comida de aniversário favorita?
5: A minha pizza.
0: Qual?
5: Minha

0: A mini pizza. É difícil não gostar de uma pizza, né, mano?
1: É bom.
0: Uma mini pizza, bem demais. Tu quer mandar um beijo, um recado pra alguém?
2: Sim.
0: Pode, pode mandar.
2: Um beijo pro meu pai, Fabiano. Pra minha mãe, Lúcia. E meu irmão, Matias.
0: Legal, querido. Vai, obrigado pela tua ligação. Um abraço especial para a galera aqui de Santa Maria, de Pelotas, Passo Fundo, Santa Cruz, Litoral Norte, Porto Alegre, Grande Porto Alegre, Serra Gaúcha, todas as antenas da Atlântida em todo o Rio Grande do Sul. É, me perdi alguma mais aí? Santa Maria, Pelotas, Passo Fundo, Santa Cruz, Litoral Norte, Grande Porto Alegre, Serra Gaúcha, isso aí. E obviamente para quem para quem nos acompanha pela TLTV, pelo podcast e também no aplicativo. Oi, quem tá na linha com a gente?
2: O Arthur!
0: Ô, oh, Arthur! Oh,
1: Arthur! Que idade tu tem, meu?
2: Sete
1: anos. Tu liga de qual cidade?
2: Pelotas!
0: Olha aí!
1: Mais um de Pelotas.
0: Pô, é a quarta ou terceira ligação de Pelotas?
1: Ô, Arthur, qual a tua comida de aniversário favorita?
2: É um bolo.
0: Bolo qual? De chocolate?
1: É, qual o teu sabor preferido?
2: Chocolate!
0: É isso chocolate. Aí, aquela, é aquele bom. Bem recheadão assim, né? Ô Arthur, tu quer mandar beijo pra alguém, meu amigo?
2: Pra minha mãe, pro meu pai e pro mestre!
0: Gafanhoto! Arthur é nome de jogador de futebol, mãe! Tá craque! Eu gostaria que mamãe e papai hoje saíssem da hora agora do trabalho, passem no mercado, pode ser no Stock Center da região, compre os insumos para fazer um bolo de chocolate para o Arthur! E se eles disserem que não, diz o mestre, mandou! Um beijo, gafanhoto! O mestre agora deu pra isso.
1: É, tá dando dica pra galera, pros pais. Gostei, gostei.
0: Não, é legal, né?
1: É assim, o dia do lixo.
0: Fazer a alegria da criançada, okay. Né? É a Lívia, a sexta-feira tem um lanche livre, assim, que a gente deixa ela comer umas coisinhas mais trecheiras, né?
1: O mestre indica pra ela e daí ela...
0: O mestre aparece, às vezes, na menina Lívia. Oi, quem fala?
2: Oi, Ana Lu.
1: Oi, Ana Lu.
0: Ó, que nome legal, Ana Lu. Ah, não, Ana Lu é uma música do Armandinho. Tudo bom, Ana Lu?
2: Sério?
0: Sério.
1: Sério.
0: Tudo bom, Ana Lu?
2: Mas meu nome não é Ana Lu.
0: Não.
2: É Ana Lu.
0: Ah, é Ana Lu?
2: É.
0: Ah, legal. Tem a... Pô, é só Ana Lu? É Ana Lu mesmo o teu nome?
2: É só Ana Lu.
0: Que lindo o teu nome. Tu sabe que tem uma série no canal fechado que é Ana Lu pelo Mundo, de uma família muito...
2: Minha mãe era muito... A minha mãe gostava desse série.
0: Ah, tá. Então ela se inspirou, porque é uma menina que nasceu junto ali nas viagens do Pato e da Fabi. E aí estiveram na Lu e ela cresceu junto. Hoje é surfista profissional. E hoje tem um maninho chamado Zion, se eu não me engano. Mas enfim, na Lu. Aham, é verdade. Ô, na Lu, quantos anos tu tem?
2: Eu tenho 8.
0: 8 aninhos.
1: Qual a tua comida de aniversário favorita?
2: Depende do doce ou salgado.
0: Um de cada, meu amor, eu quero saber.
2: Do doce eu gosto do bolo.
0: Do bolinho de chocolate mesmo?
2: Sim.
0: Tá, e do salgado?
2: Do salgado eu gosto de bolinha de queijo.
1: Bolinha de queijo.
0: Bolinha de... Ah, é verdade, tem aqueles bolinhos de queijo. Que legal. Deixa eu falar uma coisa pra ti. Tu é muito... simpática e comunicativa. Parabéns.
2: Obrigada.
0: E tu quer mandar um beijinho, um abraço pra alguém, Nalu?
2: Sim, eu quero mandar pra minha mãe, pro meu pai e pro mestre.
0: Ai, gafanhota, pelo amor de Deus, esta menina, ela tem o potencial pra ser uma comunicadora de rádio melhor do que tu, Natan, que tu é um sarope.
1: Eu também não precisaria muito.
0: Oi, Nalu, pode falar.
2: Tchau, beijo.
0: Um beijo, gafanhota maravilhosa. Adoro esse nome, Nalu. Me lembra surf, me lembra o templo budista, me lembra meditação, me lembra muitas coisas boas. 26.494.3, o código diário é o 51 pra galera, pra criançada. É um dia especial que a gente libera aqui. Caiu a ligação pra gurizadinha.

0: 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Oi, quem tá na linha?
1: Opa! Alô!
0: Oi, quem fala? Oi!
1: Vinícius!
2: Ô, Vinícius, que idade tu tem, meu?
1: Porto Alegre.
0: Ah, tá. Não, beleza. E qual a tua idade, amigão?
1: 12. Fiz essa semana. Oh. Semana passada.
0: Parabéns, mano.
2: Parabéns, meu. Velho, obrigado. Qual a tua comida de aniversário favorita?
1: Bolo e salgado.
0: Tá, e qual é? O bolo é de chocolate?
1: Negrinho e branquinho.
0: Ah, o bolo aquele de negrinho e branquinho. E qual é a tua comida preferida no salgado?
1: Salgado é qualquer um.
0: Qualquer um, tipo qualquer pastel, um. Coxinha, empadinha, o que vier, vem bem, mano.
1: Sim.
0: É, Nadia, guri nessa idade é meio estivador, assim, come tudo que vem pela frente.
2: Que vier, tá bom.
0: Que vier, tá bom. Ô, Vini, quer mandar abraço e um recado pra alguém aí, querido?
1: Quero mandar pro meu pai, que tá ouvindo a rádio agora, e pro mestre.
3: Ai, gafanhoto, o que que teu pai faz que tá em casa agora? Um minuto pra seis, esse gafanhoto, ele que vai comprar bolo pra ti, de negrinho e branquinho hoje, Vini. Um abraço, gafanhotão.
2: Compra um de cada.
0: Um de cada. Um de cada. Bah, mas aí vai explodir. Dá tempo de mais uma ligação? Vamos pra mais uma. 26-494-13 é o telefone do Quase Nada, o código de área é o 51. Toda quarta-feira é específico uma pauta pra criançada, mas todos os dias a gurizadinha pode ligar pra gente. Oi, quem tá na linha?
1: Davi.
0: Fala,
2: oi, Davi. Que idade tu tem?
1: 10.
2: E tu liga de qual cidade?
1: Canoas.
2: Ô, velho, qual a tua comida de aniversário favorita?
1: Bah, sou muito de bolinha de queijo.
0: Ah, bolinha de queijo, pô, boa demais. Ô, Davi, quer mandar abraço pra alguém, amigão?
1: Sim, eu quero mandar pro meu pai, Thiago, pro meu irmão Heitor, pra minha mãe, Bruna, pro meu irmão Gabriel, que fala que tá lá em Portugal, e pro mestre.
3: Ai, o teu irmão está em Portugal! Que privilégio! Um abraço! Como é que é o nome do garoto mesmo?
2: O garoto, pai, me esqueci.
3: É o
2: também.
3: Davi?
2: É Davi, verdade.
3: Davi, cadê o Golias? Cadê o Golias? Um abraço, Davi, desculpa o mestre.
0: Mestre, fica frio. Volta aí no Pretinho Básico, já voltamos.
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6: Volto a falar sobre a Avenida Ipiranga porque tem congestionamento no sentido dos bairros em vários pontos. Eu cito agora o cruzamento com a Salvador França e segue assim até a altura da Cristiano Fischer. 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
6: Olá, muito bom fim de tarde, amigo ligado na programação da Atlântida. São 6:04 deste fim de tarde bacana, beleza. De quarta-feira, nesta tarde de outono, de céu azul aqui na região da Grande Porto Alegre, uma delícia. Muito obrigado pela sua audiência, você que está com a gente para mais um Pretinho Básico. 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Muito bom fim de tarde, Léo Oliveira.
7: Ótimo final de tarde, Alexandre. Que vibe é essa?
6: Boa, que vibe deliciosa. A redação agora há pouco ali estava uma delícia. A tarde inteira, a redação deliciosa. Todo mundo numa vibe bacana.
7: Cafezinho,
6: numa vibe FIFA. Sunshine, fifinha rolando. Som do Rafinha, do programa do Rafinha tocando na caixa de som ali. Uma delícia.
8: Legal, obrigado pela audiência, galera.
6: 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Muito bom fim de tarde, Rafael Gomes.
9: Muito bom fim de tarde, Alexandre.
6: Coisa linda. Tá bem? Tudo lindo, tudo maravilhoso. 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Rafinha Menegazzo, Leandro Bortolatti, Vini Moura. Bom fim de tarde para os amigos.
10: Boa tarde.
6: Amarelo, Alexandre. Um por um dos últimos três apresentados. Estão os três amarelados.
10: Cara,
6: por favor,
10: no ar antes,
6: coloca na,
10: ali
6: coloca na live pra gente lá. Não tem justificativa.
10: Justamente o astral.
8: Tem razão.
6: Todo mundo sabe que não. Tava sentado na tua estação de trabalho ali, Gil, vendo um jogo na TV.
10: Não.
6: Arrotando e comendo alguma coisa. Eu vi.
10: Tem razão.
6: Eu vi.
10: A ordem errada. Ordem errada.
6: Bom, tá. A ordem.
10: Primeiro eu comi, depois eu dei uns arrotinhos.
9: Eu não sei porque tu insiste. Nunca tem justificativa. Não adianta a gente ficar aqui argumentando.
10: Ele falou no início do programa que a vibe tava maravilhosa na redação.
6: E segue. E segue.
10: Agora deixa eu perguntar pra vocês. Eu estava imbuído dessa vibe e não me liguei nesse programa.
6: Que legal, Lelê. Não tem problema. Agora deixa eu perguntar pra vocês, digamos que no vestiário do nosso time lá, esteja essa mesma vibe, vamos entrar, vamos ganhar, vamos amassar, vamos não sei o que, o jogo começa e o atleta não tá em campo ainda.
8: Não, tu tem razão.
6: Como
8: a gente
6: é que
8: mereceu.
6: Fica daí?
10: Tem atletas que decidem o jogo vindo do banco de reserva.
8: Tem razão, multa não.
6: Tem, Lelê. Não me faça te expulsar, Lelê. Lelê, mas isso aí não. Quando começa o jogo, os 22 estão lá dentro, Lelê.
8: O Vini Moura deu a ideia ali que ela ia acabar com todos os atrasos.
9: A multa?
8: Qual? Uma caixinha mexeu no bolsinho.
10: O Vini não vai receber salário, então.
9: Olha quem falando.
10: Não, eu não tô atrasado, eu tava no ar.
9: Não, o programa acabou. Teu programa acabou assim.
10: E outra coisa, queria mandar um beijo, já te atendo. Eu queria mandar um beijo pra todas as crianças que ligaram pro quase nada ali.
9: Eu postei vídeo dos três atrasados.
10: Muito obrigado ali pra criançada. Que carinho dessa gurizadinha. Uma nova audiência da Atlântida, Alexandre.
6: E olha só, né? Agora tu falou uma coisa decente.
10: Pô, foi, eu falo coisa decente. Eu sou outro cara quando atendo a criançada.
9: E tu nem precisa colocar o sol pra baixinho, né?
6: A audiência do rádio tem pesquisas que mostram, estudos que mostram, a audiência do rádio está se renovando, sim. O rádio segue firme, forte, também entre a gurizada, a juventude.
8: Rafinha tá lançando o show dele.
6: Qual é o show dele?
8: Da Mala Maravilha.
10: Mestre, só para baixinho. E as crianças adoram o mestre.
6: Tem ouvintes infantis.
10: Como é que é o mestre, Lelê?
6: Tem ouvintes infantis.
11: quê?

0: É um privilégio.
1: Esse é o pequeno gafanhoto. Você imitou o Joãozinho imitando o Mestre.
0: É o Joãozinho que imita o Mestre.
1: Como é que é?
2: Que privilégio!
1: Alexandre!
3: Adora as crianças!
1: Que privilégio, meu irmão!
3: Quem é esse garoto? Tá com olho vermelho?
1: Que privilégio, Alexandre!
3: Tu é drogado?
1: Boa que tarde. Privilégio, meu irmão! Privilégio!
0: Privilégio, meu irmão! Inacreditável!
4: Que privilégio!
0: Vamos dar.
4: O Alexandre, antes da ordem também.
3: Que homem com meu olho? Queimou alguma coisa?
1: Que privilégio!
0: Só um pouquinho. Não, tu tá morto. Ah,
4: Antônio. Olha só. Ressuscitou, vivo o reggae!
1: Que privilégio!
4: O Cocota e o Cocota!
0: Olha só.
3: Ai, que privilégio!
0: Eu não ia nem vir.
1: É, mas é verdade, tava no grupo ali.
3: Que privilégio.
0: Então, vamos tentar se acalmar. Fala, cara, Vinícius.
4: Não, meu microfone tá estranho aqui. No...
1: É o retorno que tá estranho.
0: Meu microfone tá estranho.
4: É, às vezes tu consegue dar uma ajeitadinha aí.
1: É o retorno. O retorno dá um solzinho
0: de grave, relata, botar um grave, né?
4: Não, meu retorno tá alinhadinho aqui.
1: Não, meu tá...
0: Eu nem mexi.
5: O que houve com o teu olho?
4: Então é a sensação. Olha só, coisa louca.
5: É, a sensação da...
0: Não, teve a sensação do
4: mar. Não. Que isso, cara. Não,
1: mereceu agora. Não, o que aconteceu? Tá
0: já
1: vendo?
0: Senti, quer sentir?
1: Que isso? O que caiu no teu olho, cara?
4: É que eu descasquei a bergamota ali e aí cocei o olho.
0: Ah, ficou vermelhão.
1: Que a bergamota.
5: Ô, Alexandre, o teu microfone deve estar com um ganho muito grande.
1: Isso, e aí tá com
0: um. Não, não tá.
5: Tá em 8.
0: Então, oito é o ganho
5: e
0: desse
5: microfone. E os outros?
0: Ele é ganhudo. Cara, não me empareda. Não me empareda. Os outros estão baixos. Alguém baixou.
5: Ah, bom.
1: Tu não manda nada, meu.
4: Quem é que tá apresentando?
5: 5.5, se puder bochar.
1: Não, bochar, se é bochar.
5: 5.0 tu botou?
0: É.
5: Agora melhorou, Vini.
0: Olha como melhorou, Vini.
4: Ah, ô meu.
5: Olha aí, ó.
1: Nem sabe.
5: Ele nem mexeu.
0: Não, agora que eu mexi.
5: Ah, bom. Então
0: um toquinho faz diferença, né?
5: Ah, é verdade.
4: Ah, tu vê um toque abre porta.
0: Faz toda a diferença.
6: Mas eu fiquei preocupado que o Vini descascou e ficou...
5: E ficou com o olho vermelho, né?
6: Vai, amigo, tá bom certo.
1: Tá mudado, hein, Jorara?
0: Nosso ouvinte aniversariante de hoje, aliás, são dois neste programa, o Lucas Rosa. O Lucas Rosa tá fazendo 30 anos e a Daniela.
4: Foi mal.
0: Daniela.
1: Ah, ele quer
0: Daniela, a Daniela tá fazendo 31.
1: Dani!
5: Eu fui expulso só porque eu joguei uma bolinha de papel.
6: Só Daniela? Ela deve ter um sobrenome, né?
0: Pô, Lelê, aqui tá escrito só Daniela, Lelê.
1: Só Daniela.
0: Ela mandou só Daniela?
4: Ele mandou, né?
1: Só Daniela.
0: Ah, ele não quer dizer o sobrenome dela.
4: É que é o aniversário do casal aí. Como seria muita informação das pessoas, eu abri o
6: aniversário do casal. Como assim?
0: É aniversário. Os dois estão de aniversário. Aniversário hoje, os dois no mesmo dia.
6: Que legal.
4: Não, os dois estão de aniversário hoje.
1: Dani, meu irmão.
4: Ah, só penso nela, quem é ela,
1: o nome dela.
4: É Dani.
6: Eles devem economizar na festa de aniversário.
1: Biquíni Cavadão. É.
0: Uma festa só.
1: Biquíni Cavadão é incrível, meu
0: irmão. O teu microfone tá um pouquinho embaixo, Lelezinho.
5: Ah, Lelezinho.
1: Tu gosta, Leandro?
5: Lele, fica tranquilo que ele vai buscar um café.
1: Tu gosta de Biquíni Cavadão?
5: Agora tu baixou o meu.
6: Depende do corpo.
1: Tô conversando com o Leandro.
4: Não, só um pouquinho. Não, até na banda.
6: Ah,
1: na banda.
6: Ah, grandes sucessos, cara. Grandes sucessos.
4: Ah, eu acho que agora ficou legal.
1: O que, foi, meu irmão? Eu não quero café, não, Alex. Quero.
4: Assim tá ótimo.
5: Mas aí. Não, tá ruim, meu. Quer que eu vá aí equalizar o meu?
6: Cala a boca! Ruim pra mim.
5: Faz a mão aí pra lá.
6: Ah, meu, Arex, tô abusando do guri.
1: Não, o Arex.
5: Não, tô abusando, ele é meu amigo, cara.
7: Eu não sei quem é que mexe aqui na boa,
5: não. Não, ninguém. Eu não mexi.
1: Hoje, é quem que operou hoje?
4: Agora
5: a galera ruim. Do bola, né?
1: Quem operou a mesa rádio?
4: Tá na mesa tarde toda.
5: Sério, agora que mesa tarde toda?
0: Imagina se isso aqui é um avião. Imagina se isso aqui é um avião. E o comando, o comissário de bordo resolve entrar na cabine e apertar uns botões ali. Cara, que suspenso da vida.
5: Sabe quem é que mexe ali?
0: Suspenso da vida.
5: Lele, ele acha que aquilo ali é forno.
1: Vou defender.
6: Olha só. Ligando com licença.
1: Sério. O Lele não operou a mesa.
6: Primeiro que eu não operei hoje. Segundo, as poucas vezes que eu vou... As poucas vezes que eu vou naquele botão lá, aquele lá que estava agora, geralmente é para aumentar este microfone aqui.
0: Certo.
6: Porque é bem frequente esse...
5: E sabe qual que é, Lele?
6: Pela cor. Se não fizeram errado, a cor significa... O botão de lá
5: tem...
6: e o microfone da
1: minha. Eu tenho uma dúvida.
6: E principalmente no caso do Bola nas Costas, que quem usa esse microfone geralmente é a Carolzinha.
0: Certo.
6: Que, aliás, um beijo pra Carol, tá de aniversário hoje.
5: Boa.
4: Carol Freitas,
6: e a Carol Freitas, né, ela fala mais baixinho. Então eu vou ali e aumento um pouco o volume. É só no Bola quando a Carol está. Hoje eu não estava ali.
0: Obrigado, Lelê.
4: Valeu.
0: Só um pouquinho, desculpa. Desculpa. Qual é a tua questão, Ivan?
1: Ah, que é primeiramente uma ótima noite pra gente, Alexandre.
6: Ah, é uma dedicação do Ivan.
1: Segundamente, já não é da primeira vez, eu venho aqui desde abril do ano passado.
0: Tá.
1: E há reclamações para com aquele microfone.
4: É verdade.
1: Nós não podemos abrir um chamado para alguém dar uma giradinha nesse microfone, trocar o cabo.
0: Agora porque eu assim... Ivo, agora tu veio
1: é
0: muito.
1: É porque faz meses que alguém fala, esse microfone tá ruim, tá ruim. Pô, acho que nós temos dinheiro.
6: Se der para equalizar, aproveitar o pedido do meu chamado, dá... Pra equalizar, mas é o equalizar as torneiras do
5: banheiro. É que normalmente é a Rodaica que tá ali.
0: É que esse, esse microfone aí, cara, que é uma questão interna. O nosso ouvinte não tem nada a ver com isso. Esse microfone ele tem um ganho um pouquinho mais baixo que os demais. Então eu só vou ali e corrijo.
5: Tá, entendeu? Então tem que corrigir agora. Mas olha o que é a qualidade.
0: O teu tá baixo,
5: Vini? Olha aí, a qualidade do equipamento que a RBS nos bota na roda. Que tá de sacanagem.
4: Ah, e só craque operando, né?
1: É isso. Equipamento que bota na roda.
4: E aí, meu irmão? Tá bom.
5: Tá bom agora, Vini? Isso aí, vai, o meu tu baixou, mas tu baixou de propósito.
6: Não mexi no teu, Rafael. Rafael, não mexi no teu.
5: Tá querendo boicotar isso.
6: Olha aí, tá bom do microfone?
1: Relaxa, meu irmão.
4: Boicotar.
1: Boicotar. Grande goleiro, né?
6: Quer vir boicotar.
1: Boicotar, grande goleiro.
6: Boicotar é o que o boi faz com a vaca.
5: Já viu o touro?
6: Coita.
5: Já viu o touro?
6: Você já viu um touro? Cara, onde é que eu vi um touro?
1: Ah, não faz isso. Não me jacicando assim.
6: Onde é que eu vi um touro? Vi um filme que o cara tinha ele criava uns touros.
4: Ah, veio umas 10 piadas aqui na minha cabeça, mas não vou fazer... quieto.
0: Ah! Toro. Vocês viram a série Berlim, o spin-off da Casa Toro, de Papel? É, foi lá. Não,
1: a primeira ou a segunda temporada?
0: A primeira.
1: Já tem a segunda.
0: Já tem a segunda? Não tem a segunda.
1: Tem. É mesmo. Dia 15 de maio. Boa.
4: É boa.
1: Agora ele tá em Sevilha.
4: É que o Berlim é mais legal, né?
1: Não, o Berlim, ele...
6: Então agora chama Sevilha.
1: Pô, meu, ele vai... ele pai, ele vai na
4: Duquesa. Ele é tão macho que ele é bissexual.
1: Não, só um pouquinho. Berlim não
0: é tão... Não, ele é bissexual.
4: Ele é bissexual. Ele tem um relacionamento...
1: Porra, 30 anos de parede, agora trabalho pra lagartixa.
0: E outra, é impressionante como a mulherada cai em cima dele, né?
1: Dois agora ele vai tentar conquistar a Duquesa de Sevilha pra...
0: Cara, eu vi a segunda temporada, então, não vi a primeira.
4: A primeira é que fica na dúvida.
0: Eu vi a segunda que estreou agora, então essa é a segunda.
1: É a segunda que ele
0: vai... A Duquesa de Sevilha.
5: Que aí ele vai ali, tu vai ver a temporada 1, 2,
0: Às vezes eu não consigo.
1: que ele vai todo bobo de barco.
4: E morre.
1: Chega numa balaca.
4: Que ele rouba um francês, ricaço, e rouba também a mulher dele. Que no fim o cara é filho dele.
5: Exatamente.
0: Tá, então eu vou começar a ver.
1: Legal, a primeira é legal,
5: Vini. Obrigado aí.
0: Vamos dar ele aqui.
1: Eu vi o filme do Tim Maia, ele morre no fim.
4: Tim Maia.
0: Nos destaques do Pretinho Básico.
4: Na Paixão de Cristo.
0: Para este fim de tarde.
4: Está agitado.
0: Álbum de figurinhas da Copa tem o pior aproveitamento de jogadores da seleção brasileira em 40 anos.
4: Desde 1986, o álbum da Copa não tinha tantos erros. Por quê? Por motivos óbvios, as detentoras dos direitos do álbum, atualmente a Panini, na época não era... elas fazem muito antes. Elas pegam os jogadores mais convocados e colocam eles nas suas respectivas seleções. Em 1986, Leandro, lateral direito.
0: Oi.
4: O zagueiro Moser, o volante Toninho Cerezo e os atacantes Renato Gaúcho e Éder, numa das maiores presepadas da história das Copas, não foram convocados.
1: Detalhe importante, né? Na verdade, o Leandro foi convocado e na hora H não foi.
6: Não.
1: O Leandro, sim.
6: Não, ele foi cortado os outros foram em solidariedade a ele.
0: O Leandro do Flamengo?
1: Só um pouquinho.
4: Vamos buscar informação, vamos lá, eu tenho
1: informação.
6: Foi o episódio aquele pular o muro?
1: O episódio é o seguinte. Isso. No final das contas, o Tele corta só o Renato e o Leandro fica. E aí o Leandro se sente culpado.
6: Isso.
1: E aí ele, no dia ele não viaja. Tanto que tem a matéria do Zico e do Júnior saindo do aeroporto, indo pro apartamento do Leandro. E aí quem é convocado é o Josimar.
4: Então no álbum de 86 a gente teve 5 erros no álbum de atletas que não viajaram para a Copa. Novamente foi o que aconteceu em 2026, quando o goleiro Bento, os meio-campistas,
1: Militão,
4: o zagueiro Militão, o atacante João Pedro, o meio-campista Rodrigo e o atacante Estevão estão no álbum, na verdade, mas vão ser substituídos. A Panini já revelou que vai fazer figurinhas novas, anunciou que a figurinha do Neymar estará entre as novas figurinhas.
5: Tá no lugar João Pedro, né?
4: E...
0: A gente cola em cima dos que não vão?
1: Não! Cola na capa do álbum!
4: É isso! Não, eu acho que tem que colar...
5: Não, cola pra trás!
4: Cola o
5: atrás.
4: Neymar na Argentina!
0: Não, seus abobados!
1: Cola virado! Cola em cima do Messi!
5: Não, vai! No México!
6: Ontem um jovem aqui...
1: Cola nos Estados Unidos, ele vai acopelar!
6: Algum jovem aqui ontem falou...
1: O quê?
6: O negócio de fazer uma página pra se colocar dentro do álbum com novos...
5: Cara, é, isso claro, é jovem.
6: Convocados.
5: Jovem não tem que falar
1: jovem
5: isso.
1: Jovem só fala merda. Jovem não quer levar da série.
0: Cola em cima, né?
4: Vai ser uma nova edição. Não,

0: Ah, foi a ideia que eu dei ontem, me chacotearam agora.
1: Lelê, não, mas é que essa mesmo... ideia, essa Lelê, ideia é antiga,
2: bem Lelê. Simples, bem simples.
1: Faz pelo menos umas 4 Copas do Mundo que a Panini já faz isso.
2: Que lindo que foi.
1: Acho que foi a que Copa de 2014.
2: Filho, para de ser imbecil, seu merda.
1: A Copa de 2014, se não me falha a memória, foi a primeira que teve isso, que o Robinho... Era uma figurinha que estava no álbum e acabou não sendo convocada.
3: Tá mas guardado, eu, mas né? Tu pode...
2: Tá guardado.
3: Agora tá no álbum de Tremembé. É, isso pode... aí. Tu pode...
2: Robinho só lá guardadinho.
3: Não, guardadinho, né? Vem a segunda temporada de Tremembé, ele tá lá. Merda essa
2: temporada.
3: Tremembé tá lá.
1: Tremembé é legal.
3: Tremembé é legal, velho. Tá a segunda temporada. Escuta, ô, garoto.
0: Dá pra pintar a figurinha dele.
3: Mas assim, ó, se o cara quiser dar uma colher pra Panini, dos 5 na real, da real, da real... Eles erraram 3 que não foram convocados, porque o Estevão e o Rodrigo se machucaram.
1: Não, não foram, né?
3: Não, mas assim, se tu
1: passa. Mas é que o Rodrigo.
3: Mas é que o Bento é um tiro, o Militão não, mas é um tiro.
1: O Rodrigo tá machucado há bastante tempo.
0: Tá, olha só.
2: É isso, né?
0: Tudo bem.
2: Eu completei.
0: Tá, mas eles vão fazer isso nas outras seleções também? Já? Olha que legal, o Léo Oliveira já completou o álbum.
1: Ele é ansioso, né?
0: Mas é um doente mental, né? Meu Deus. Não degustou o troço, comeu sem ver, né?
2: É o Rivotril em pessoa.
0: Chegou e saiu dando, né?
3: Faz uma semana. Ele, como é, cara, eu sei
0: tá,
3: como é.
0: Ele tá andando pelos corredores da Rivesco com uma sacola de pano, aquelas eco bag cheia de figurinha, cara.
1: Ele parece um vendedor de vinil na
3: Rivesco. E o que diz a sacola?
0: Hein?
2: Brizola vive.
3: E aí é o Brizola com a catronca na mão. É a foto que ele tá de terno com a quadrada. Ah, ninguém se aproxima.
0: Muito bom. Próximo destaque aqui, meu irmão. Os destaques do Pretinho para Zagonel.
3: Zagonel.
0: Siga o arroba Eletrozagonel nas redes sociais. Golpistas usam o nome do menino Ney para aplicar golpes na internet. Ah, o menino Ney, desculpa, que logo após a sua convocação, faturou 30 milhões de reais assim que ele foi anunciado, convocado pelo Ancelotti.
1: E tem várias críticas também em relação a isso, porque o Messi foi convocado e colocou lá a bandeira da Argentina. O Cristiano Ronaldo foi convocado e botou os seus colegas todos com a convocatória. E o Yamal também foi convocado e
0: botou... O Mbappé foi convocado e botou a bandeira da França.
1: É, o Yamal botou a... acho que foi a...
0: O Neymar botou a publi.
1: Isso, e o Neymar botou 6 publis.
0: É, isso, eu só queria voltar pro Rafinha ali, qual é o merecimento do Neymar? O
2: mérito dele.
0: Qual o mérito?
2: Ele é
0: qual
2: um
0: é
2: cara...
0: o mérito do Neymar? Tipo assim.
2: Ele conquistou o tamanho que ele tem, goste ou não. Se alguém paga pra ele, não. Problema de quem paga.
0: Ok, não, mas eu tô pensando, tu falou do mérito dele ter sido convocado.
2: Não, de ter ganhado essa grana
0: aí. Ah, entendi. Não, aí ok. Não, óbvio. Não, isso aí não
2: se.
0: Não,
2: é o que ele convocou, ele já aparece com o bonezinho daquele.
0: É que pra ser convocado, ele não teve mérito, né?
3: Não, ele só também acho que não. Ele só foi porque o Estevão e o Rodrigo se machucaram.
2: Eu acho que foi um apelo da.
0: Não, sem dúvida. É um apelo maior.
1: Tem
0: pelo popular, pelo
3: da CBF. Estevão e Rodrigo iam ser convocados.
0: Fala agora, Gomes.
1: O golpe do Pix, que é famoso já, que a gente sabe que as pessoas... Ah, aqui em Erechim teve a senhorinha que acreditou no Brad Pitt. Tem o cara que acreditou que estava com a Alessandra Ambrosio. Que é basicamente alguém se passando por outra pessoa, dizendo que precisa de um Pix.
2: Aí virou parça. Aí é uma parça, né, Lelê? Tu não te aguenta, fala o nome de uma mina, tu te jogas, hein?
0: Ah, é entretenimento, né? Rádio.
2: Ah, é. Agora o nome é entretenimento, tá bom?
1: Só nós.
0: Continuando, Gomes.
1: Então, vou te falar, as pessoas estão compartilhando prints de uma suposta conversa onde o Neymar pediria um auxílio de R$200 do Pix pra ele comprar uma chuteira.
0: Não é possível, cara. Não é possível, cara.
2: Quem caiu tem que perder o dinheiro.
0: Tem que perder.
1: Eu não queria falar nada. Mas ele estaria precisando... de uma chuteira pra disputar a Copa do Mundo.
3: O meu print é do caralho.
0: Pelo amor de Deus.
3: Aqui é o Neymar, eu preciso de 200 pra comprar a chuteira pra...
0: Ah, cara, na verdade, no primeiro momento dá uma irritação. No primeiro momento dá uma irritação.
2: E depois dá uma peninha.
0: Mas logo depois dá uma pena.
2: É carência,
3: não,
2: né?
3: Não,
2: é carência.
0: Não é carência, é burrice. É ingenuidade. É tudo bem, carência entra nesse balde aí também. Não, mas, ó, cara, é ruim, velho.
2: Quando nasceu, o tapinha não foi na bunda. Foi bem no meio da testa aqui pra ver se chorava.
1: E não foi nem tapinha, né?
3: Tijolada, né?
2: Porra, não tem como, cara!
1: É o peninho e o tijolinho, né?
0: Como é que é?
1: Não,
3: isso é um tapa na cara da sociedade, né, meu irmão?
0: É um tapa na cara da sociedade.
3: Ah, isso é uma vergonha, meu irmão. Ajudar...
0: na cara da
3: se pra ajudar a seleção de outro país, ok. Já até acredito que talvez precisasse, meu irmão.
1: Vamos parar.
2: Mas assim... uma seleção de Congo, por exemplo.
3: Eu ia falar da seleção mexicana que tá sem patrocínio nas chuteiras. Né?
2: Ah, não, mas...
0: Médico prescreve sexo para paciente e é notificado pelo Conselho

0: Regional de Medicina.
1: 3 horas de coisa.
0: Onde isso?
2: O mais inacreditável é que eu mudei as palavras. Porque a Prefeitura Municipal de Alagoinha...
3: Onde é que fica a Lagoinha?
0: Olha a live,
4: esqueceu da live.
0: É o mangolão, cara, sério. Tem muito
2: eu tô vendo como... Na verdade...
1: Vagina!
0: Cala a boca! Cala a boca,
1: feminino.
0: E aí? Ah, amarelinho, Batinho! Amarelinho!
1: O médico...
0: Vai, amarelinho, vai, nome da cidade. Amarelinho ou azulzinho? Tu prefere o vermelhinho, talvez? Qual tu prefere? Fala pra mim.
4: Tu disse que vai comigo.
0: Qual é, amarelinho, lá, azulzinho ou vermelhinho?
4: Naquele compromisso que é antes?
0: Só olha pro meu olhinho, olha aquele meu olhinho, amarelinho, azulzinho ou vermelhinho?
1: Teus olhos são azuis. Mas eu quero...
4: Não, não, são verdes que nem o meu.
0: Não, tu não tem os olhos verdes, cara. Tu não tem os olhos verdes, cara.
2: Meu olho não é verde. Tá,
4: amarelo. Me alça com essa jaqueta hoje.
1: Eu errei.
0: Então fica quietinho.
1: Não vou falar mais vagina.
0: Então fica quietinho. Qual é a cidade que aconteceu? Lagoinha.
2: Alagoinha.
4: Lembra do Alá.
0: O que não deixa de ter, né?
2: Ele prescreveu para um paciente que estava indisposto.
4: Café.
2: Ele prescreveu, não foi 3 horas de sexo. Ele prescreveu ao paciente 3 horas de...
0: Vai dar!
2: Não.
0: Vai dar 3 horas de...
3: 3 horas de chá?
2: Não.
3: De chá?
2: É, vá tomar 3 horas... 3 horas de vulva, ele prescreveu ao paciente.
0: Ai,
2: não, chá?
0: Ai, paizinho!
3: 3 horas?
2: É.
0: Não, apareceu aqui. Mas...
2: E aí o paciente achou a recomendação ruim. Curiosa.
0: Curiosa.
4: Se aí... fosse isso, Lelê, o freio estoura aqui.
2: E aí tirou, tirou uma foto.
0: Tá. Esta, da receita.
2: Da receita. Esta foto que tem lá o CRM do médico, que tem lá os dados do local onde o médico acabou receitando, que foi na unidade básica de saúde da Prefeitura Municipal, fez com que o Conselho Regional de Medicina procurasse o médico. E perguntasse, olha, doutor, não importa qual seja a doença que a pessoa tem, mas essa não é uma prescrição médica.
1: É sim.
2: Não, é sim.
3: Claro que é.
1: Pega um cara com depressão, larga 3 horas de pepeca.
4: Não, ele pode olhar e sair correndo.
1: Aí 3 horas de rola.
0: Continuando.
1: Não, a palavra então, a palavra foi mais chula.
0: Teve alguma penalidade pro médico?
2: Sim, ele recebeu uma suspensão. Ele disse que ele
1: era 3 horas de rolo,
2: que ele era muito próximo do paciente e disse que era uma brincadeira para com o seu amigo.
0: Certo.
1: Mas tu nunca
0: E o paciente botou em prática o tratamento?
2: Eu não sei,
0: Lelê. Quero saber se ele tá curado.
1: Não, ele não tinha dinheiro pros remédios. Elas pediram o baldinho.
4: Barbaridade.
1: Mas não vou falar nada.
0: Ah,
1: tá chato,
0: galera.
1: Tudo é barbaridade.
4: Ih, vai ficar brabo?
1: Vai ficar brabo?
4: Quando sou eu, tu não fica brabo.
1: Vai, tia
4: merda.
0: Rachou o grupo. Rachou.
4: Não. Quando é eu, não vou falar nada.
0: Vai, azulzinho.
4: Ah, de novo?
0: De novo.
4: Vai ser a merda.
0: O quê? Eu?
4: Nada.
0: Não. Ah, não, mas assim, vai. Pode ir mais cedo lá pra Campo Bom. Tchau. Vai lá.
4: Vai pra Campo Bom?
1: Ele tá muito estressado.
0: Muito estressado.
1: Ele não percebeu.
0: Mas tu
1: ele...
0: também é uma mala.
1: Eu sei.
0: Tu é uma mala.
4: É, tu.
0: Mas ele tá muito estressado. Ele tá fora de controle.
5: É, não, mas é que, né? Mas é. Eu tô com o Ivan agora. Exagerou.
0: Quem,
5: mas...
0: eu?
5: Não, Rafinha.
2: Ah, mas é tudo combinado, né, gente?
0: Não, tem nada combinado.
2: Claro que é combinado.
0: Não, tem nada combinado.
2: Ele me falou o que ia fazer.
0: Olha só, bichona, não tem nada combinado.
2: Ô, tu vai ver o bichona também, vai te aberto.
1: Mas é um grande programa, Hoje a gente falou só a verdade.
0: Tá aí o velho da Lagoinha ali, cara. Eu tô curioso de saber se ele curou. Tá curado? 3 horas. E aí, o que que acontece?
2: Eu não sei o que que acontece.
0: Acabou assim, então.
2: Acabou.
0: Que merda essa
2: produção. Receitaram 3 horas.
0: Como é que tá uma notícia dessa? Cara, 6h27 e o abobado conseguiu ser expulso do programa.
1: Mas eu vou te falar,
0: cara. 3 horas dedicando pro negócio.
1: Que privilégio!
2: Que privilégio,
1: Alexandre. Eu vou dizer que seria uma grande punição pra ele. Ah. Trazer ele de volta agora. Quando ele voltar, chama lá ele de novo.
0: O bar, você que consultou
1: isso,
0: o bar.
1: Isso, ó. Okay.
0: Não, mas daí abre um procedente violento, né?
1: É, velho. Não, mas ele pegou uma pilha pra...
0: Ficou puto, saiu.
1: Tu ficou com pena dele. Eu fiquei mal.
0: Vamos chamar de volta.
2: Eu tô com saudade.
0: Chama lá. Vamos ver se ele volta pro taço.
1: Chama de volta. Puta que pariu,
0: hein? Mas é pra tirar do céu de novo. É pra tirar do céu de novo.
5: Sim. Vamos expulsar ele de novo.
1: Uma vez, dois, três. Foi lá na chinelinha, né?
0: Ah, que loucura. Volta, Rafael!
5: E aí, Júnior?
1: JR, negou.
5: Sim, juro. É que eu fico pra não alertar os...
0: Vai voltar?
2: Eu ofereci favores.
0: Volta aí. Tá, volta aí. Mas volta, volta pianinho.
6: Eu ia ficar até às 19h.

0: Como tu sempre diz,
1: é que tu tem que ficar até as 19
2: horas. Você tem um compromisso. Temos nesse programa o nosso Pato Abondanzieri.
3: Por quê?
2: Porque na Libertadores 2010 o Pato Abondanzieri foi no árbitro e desmarcou um pênalti. Agora nós temos aqui o cara que foi expulso.
1: Te ajudou.
0: Eu não fiz nada, eu só disse, pô, só fiz um...
3: Eu acho melhor de parar de analisar o VAR,
2: senão nós vamos perder. Senão nós vamos reanalisar o VAR.
3: Não, vou que nem Grêmio River Plate. Vou achar coisa que não tem.
2: Próximo destaque, 6h29, homem...
3: Um homem
2: esquece onde estacionou o seu carro. E registra um boletim de ocorrência por furto.
3: Quem nunca, né?
2: Onde foi isso, Gomes?
3: Santa Catarina.
2: Ô, querido.
3: Campos Novos, que é região oeste de Santa Catarina. Né? Um rapaz, lá pelas tantas, liga pra polícia e diz, olha, roubaram meu carro.
2: Roubaram meu carro.
3: E aí a polícia militar disse, não tem problema nenhum, nós vamos achar esse carro, né? Não tem... E aí começaram as buscas pela cidade, começaram a analisar as câmeras, e aí encontraram o carro... Uhum. Estacionado em frente à prefeitura da cidade. Vai. Com a chave na ignição e ligado. E aí avisaram o proprietário, ó, o seu carro tá aqui na frente da prefeitura, com a chave, inclusive. E aí o rapaz fez, bah, é verdade.
0: E ligado.
3: Tinha esquecido.
2: Aconteceu isso uma vez com a Narcisa Tamborindeg.
3: A gente deu essa notícia
2: aqui. É verdade. Só que ela não se lembrou que ela esqueceu o carro.
3: Ela não
2: perdeu o carro.
3: Não foi assim.
2: Alguém lembrou ela que ela deixou o carro.
3: Não, o restaurante ligou pra ela e disse... Dona Narcisa, encontramos um... Eu não vou lembrar qual é o modelo.
0: Era uma Land Rover.
3: Isso. Encontramos uma Land Rover de tal cor, placa tal, tal, tal.
0: Zeradinha.
3: O seu carro tá aqui. Ela, não. Não, tá louco? Não tem esse
2: tá
3: carro.
2: Tá louco? Vai. Não pode!
3: Esse carro não é meu. E aí o dono falou, não. Dona Narcisa, esse é o seu carro. A senhora veio com ele na última sexta-feira. Já passou uma semana que o carro tá estacionado aqui.
2: Que beleza.
3: Não tem um carro desse.
2: Imagina, aí tu não dá conta de uma Land Rover faltando na garagem. Não,
3: aí o...
1: Que privilégio.
3: E aí o dono do restaurante disse... Ela tava tentando convencer o dono que ela não tinha este carro. E o dono, não. É que como o carro tá uma semana no nosso estacionamento, a gente chamou o chaveiro abriu o carro, procurou no porta-luva, encontrou o documento e tem o seu nome no documento. E nesse exato momento ela fez assim, ela tinha comprado o carro naquele dia e esqueceu do carro.
2: Que loucura.
3: Esse é o tamanho
2: do
3: poder aquisitivo da Narcisa.
2: Que loucura.
0: Ele é muito rico.
3: É um negócio absurdo.
0: Mas o Jory não esqueceu o carro ligado na Gaúcha?
3: Não, foi o Rodrigo Oliveira.
0: O Rodrigo Oliveira.
3: Ele tava atrasado.
2: Pode dizer.
0: Boa tarde.
3: Eu já perdi no centro de Capão o carro, já.
0: Ah, mas aí tu tava...
3: Aí é chapuletaço.
0: Não, é
3: o andar do shopping.
0: É porque a corote palito...
3: Não é, meu. Aquelas ruas assim, tudo parecido, cara. Daí tu sai pra dar uma banda pra ir na lotada.
0: Não, tem essa aí, irmão. Tudo parecido
3: as ruas de Capão. Tu volta azul de... Tu volta azul de metilheiro?
2: É tudo parecido.
0: Pra tu perder teu carro.
2: Eu sentei de Capão na Zona Nova ali.
0: Estacionamento de shopping.
3: Assim, cara, tu confunde a quadra que tu deixou o carro.
2: Mas tu tava purinho, né?
0: Não, claro que não. 100%
2: purinho. Tá, eu vou fechar com o Vini essa aí.
3: Vou fechar com o Vini já.
2: Capão não vou ficar puro. Já passei alguns verões ali, em Capão ali. Tem
0: umas ruas que são bem parecidas.
2: Não, mas é que às vezes as ruas são parecidas mesmo. Tu bata nessa quadra aqui, vai, não tá, tá na outra.
3: O estacionamento do shopping eu já fiz algumas vezes. Tá no D3. E tu ali tá perto, no outro andar, tá
2: no D4. Na praça ali, a Boia Nova.
3: Gosta,
2: ali.
3: Né, safado?
0: Ali é legal,
2: É safado. Ó, 29 minutos pra 7 desta noite de quarta-feira. Vota uma pra nós aí, Vini Moura.
3: Ô, sabe por que duas irmãs siameses foram
2: pra... Vai no pelo, assim, sem olhar.
0: Siamesas.
3: É, isso aí. Não, é que o Rafa botou no...
2: O que falou, duas irmãs o quê?
3: Eu falei siameses, porque tava...
2: Mas
3: é siamesas, né? Porque duas irmãs...
2: Sim.
3: Duas irmãs siamesas. Sabe por que duas irmãs siamesas...
2: Peraí, vamos de novo.
3: Não, chama de
2: respira. Não fica nervoso.
3: Não, eu não tô nervoso.
0: É, o jogo é difícil,
3: sabe por quê?
0: Sabe
2: ela, né, irmão? Vai começar a incomodar o cara de novo.
0: Só eu. Só hoje é comigo.
2: Só tu.
0: Bom, eu vou te esperar na saída 19.
2: Que horas?
0: Às 19, acabei de ser.
3: O cara quer dar um migué. É. Sabe por que duas irmãs siamesas foram pra Londres?
0: Eu sei.
3: Por quê, irmão?
0: Porque é um belo lugar.
3: Também.
0: É um lugar muito fino, tem a rainha lá.
3: Tem a rainha.
2: Duas irmãs siamesas foram pra Londres.
3: É, por que duas irmãs siamesas foram pra Londres, Lelê? Tu que teve lá no passado.
4: No retrasado.
0: Queremos te acordar só.
2: Não, mas é que eu tô focado.
0: Tá pensando, né?
2: É difícil. Por que duas irmãs siamesas
0: foram?
2: Big Bang, Tamiza.
3: Não,
0: peraí, o que é a segunda coisa que você falou? Desculpa. Que é
5: Big Bang.
0: Não, Big Bang eu conheço. Tamiza, o que é isso?
2: O rio?
0: É o rio
2: que cruza
0: Londres. Eu não conheço, desculpa, cara.
5: Thames. Ele sabe se o Leandro foi convocado ou não.
6: Thames River.
5: Mas

0: Tem a London Eye também.
1: London Eye, é, tô pensando nas coisas lógicas, né?
0: É o Tamiza, né?
2: Beatles, nós foram ouvir Beatles.
1: Não. Beatles é Liverpool, né?
0: Mas eu não vou conseguir. Lá.
3: Cavalos, tá, né, Lelê?
2: Por cavalo.
0: Porque duas irmãs siamesas
1: foram pra... Ah, porque uma não pode ir sozinha. É, porra, é uma baita resposta.
3: Não, mas vai, não pode ir. E é um estouro. Se só disser assim, ó, porque ela não pode ir sozinha.
2: Se foi isso, é uma das melhores
1: piadas. É verdade.
2: Ela ganha das piadas do Johnny.
4: Ah, não, mas se for isso, nós vamos dar nele. Não.
0: Não, mas é uma das melhores piadas.
2: Não, assim, do
4: é
2: ano...
4: É boa, mas não é isso.
2: Por que que ela... Então, por quê?
4: Repete a pergunta.
3: Puta,
2: merda. Por que que as irmãs siamesas foram pra Londres?
4: Pra dar direito a aprender a dirigir.
3: É boa.
0: Por causa da mão inglesa, né? Porque né? Muda o lado da direção. Baita, Vini. Muito bom, Vini. Muito sagaz, eu diria. Ai, sagaz, homem fumaça.
3: Planet Hemp.
0: 26/7. Leandro fez hoje a uma, né, Leandro?
3: Fiz.
0: Fiz. Então bota uma aí, Rafinha. Né?
3: Alexandre.
0: Já que voltou, teve a chance de voltar.
1: Também fez a uma.
4: Inédito,
0: né? Olha, voltou, hein?
3: Mas tava errado, né?
0: Não, não. Foi tava. Injusto. Tanto que tu voltou.
3: Sim, né? Tava errado eu ter sido expulso. Se a Rodaica com o Rafinha puderem ler e der suas respectivas opiniões em...
4: Ó, oh, intervalo. Para tudo.
0: Parou.
3: O ouvinte agradece aqui. A Rodaica não tá no programa, não faz
4: isso. Mas vocês são o mesmo público, né?
3: Não, a gente tem mais. A gente é muito coerente, ao Rodaica. Não, mas o público gosta muito da gente.
4: Mas tu anda bem inesperado.
3: Venho criticar nosso magnânimo Alexandre Fetter, todo regadinho.
2: Cara, te trouxe de volta.
3: O boss, o Justin Bieber. Mas o ouvinte tá falando do Justin Bieber.
0: Pode bater, não dá nada.
3: 50 a mais, o terror de Canoas. Saudade,
2: é pegou,
3: né,
2: tu viu que ele falou muita coisa.
3: Um monte de entonação. Quando chegou o terror de Canoas, ele lembra do estacionamento.
2: O terror de Canoas é o gordo teu, né?
3: A perseguição dele com o Rafael Menegazzi sem filtro tá demais. Aí ele me elogia, eu não gosto disso.
0: Não gosta disso, né? Então não lê. Se tu não gosta, não lê.
4: Eu posso ler.
3: O garotão tá voando baixo, flertando com cancelamento, que...
0: Não é flertando com cancelamento.
2: Ele tá namorando.
0: Exatamente. É beijo na boca com cancelamento.
3: Ele tá arrastando todo mundo pra perto da hélice com três palavras. O nosso Alê não dá oportunidade. Ou a qualquer motivo, ou piada, ou frase que o Rafinha fala, o nosso boss imediatamente o amarela. Oh. Sem nenhuma margem pra interpretação.
0: Pô, hoje botei o cara, né, pra dentro. De novo.
3: Enquanto gosta, né, os outros, ele releva. Isso é verdade. Pensa, reflete, usa o bom senso. E o pior é que o Miniman fica... não se acadela. É verdade, não vamos se entregar. Ontem mesmo o Rafinha conseguiu ser expulso às 19h03. Exatamente isso, porque ele desferiu a seguinte frase em direção ao Vini. Tu tá sempre chapado, né, Vini?
4: Do que não que é erro verdade,
3: foi essa?
0: Né? Que isso, cara? Como é que tu acusa teu colega de estar sempre chapado?
3: Não,
0: cara.
3: Não é sempre.
0: Não, ontem tu acabou de falar. Mas tu falou tá sempre chapado. Tu não ouviu o que tu falou agora?
4: Tu é a contradição e
0: passou. Tu acabou de dizer que tu falou sempre.
3: Não é dizer. Hoje, por exemplo, tu não tá. Ontem tu tava.
4: Hoje é bergamota.
0: Então já não é sempre.
3: É.
2: Mas tu tá fumando
0: bergamota? Que isso?
4: Casca de bergamota dá um bar.
3: Dito isso, ele rapidamente foi expulso. Olhando assim, até parece que essa frase está pesada. Mas vou colocar aqui algumas frases que rolam no mesmo programa por outros participantes. E o garotão ali diz: segue o jogo.
0: Que volta que tem que dar pra defender.
3: Calma.
0: Nossa senhora.
3: Ele não pode me defender.
0: Se não tiver nada pra hoje, já tem aí.
3: Não curto.
4: Bom, o VAR errou. Tá, mas eu quero ouvir as
0: frases. O VAR errou.
3: Ao minuto 18:18. O Sandrinho me solta a seguinte frase com alto teor sexual. Ah, eu vou até mudar o termo. Dá pra colocar o pulso inteiro. E o garotão, o sem risada ali, só risadeira. Minuto 18:26, enquanto o árbitro ali se interte com música.
0: Se interte eu vou te expulsar.
3: Foi o que ele botou.
0: Agora se interte.
3: Moura,
0: deixa eu te falar, é se entretém. Não é se interte.
3: Ele botou se enterre com a música. Olha só.
0: Não, que tu falou se interte.
3: Tudo bem, eu tentei mudar porque tá terrível.
0: Se entretém com a música.
1: Que te entretém ou que te enterrem?
3: Com a música, o Fetter. Vini Moura, me larga a seguinte frase em meio à loucura do momento. Bah, pior que eu vou ter que ser honesto. Me vê um MD.
4: Não fui eu.
3: Não, fui eu que falei.
4: É.
1: Foi tu que falou.
4: Pra tu ver. Eu
1: assumi. Não, honesto tu é.
4: Já quero botar no
1: isso, olha só.
3: É que tava
1: tocando uma coisa que nós não temos dúvida que tu é honesto. Isso aí é certo.
3: Tava tocando uma música e eu disse, ah, só falta o MD.
1: Isso.
3: E aí eu falei que é o mini disc que a gente usava nas antigas.
1: Isso, tentou sair, por essa tangente aí.
4: O cara tá te defendendo, dizendo que o Vini merecia ter sido expulso por isso.
1: Por algo que tu falou.
2: Cara, o advogado dele se perdeu.
3: Só um pouquinho. Eu não vou dizer que o outro fez, sendo que eu fiz.
1: Não, mas tu acabou de dizer.
3: Fiz. Não, eu fiz. Eu usei essa frase. Mesmo. Ele disse que foi o Vini. Pasmem. O garotão não fez nada, deveria ter feito, o Fetter. Mas tu entendeu o que eu quis dizer.
1: Mais ou menos.
3: Minutos após o mesmo, o Vini vendo que o árbitro tá deixando o jogo rolar, ele solta a frase ao minuto 18 e 29. Cinquentinho embaixo da língua, o cara vai loucura. Foi tu que falou.
4: Ah, isso foi o Vini.
3: Ah, é isso céu, aí.
1: Cara.
3: Isso foi o Vini. O que Deus tu acha céu, dessa cara. Análise aí, galera? Eu ando. Eu anoto todas as frases.
1: Eu não ouvi isso.
5: Isso cara. Foi tudo ontem com o Eurodance.
1: Toda vantagem de estar ficando surdo.
3: Não, aí era tão ruim aquelas sim, músicas que a gente pirou o cabeção.
1: Eu tava ouvindo, eu baixei o volume
3: do cara. O Muniz de Floripa que mandou
1: isso. Valeu, Muniz. Falou isso mesmo.
4: Mas,
1: falou.
4: Mas isso é legal. Falou. O Muniz não, disse que anota. Não, calma. O Muniz disse que anota todas as frases passíveis de expulsão que tu não expulsa.
1: É que eu não ouço, né?
4: Tá, mas isso aí não é pra expulsão.
1: O juiz não pode aí. Ver tudo, né?
2: É. Ah, tu não pode não, fazer Vini, apologia à drogadição.
4: Mas isso problema. Não é drogadição. Vini, isso é um remédio, uma medicação que as pessoas usam.
3: Qual que é o remédio?
4: Pra ter um desempenho qual? Melhor na Vinícius. Hora do ato.
2: Vinícius.
3: Não, tô 50 de Viagra, o cara morre.
4: Cara,
3: não,
4: mas
2: ele falou, mas MD
4: não é Viagra. Não, eu não. Quem falou das duas
1: Vinícius Chagas.
4: A produção tá pedindo, fica quietinho que é melhor. Ah, não pode falar dessas medicações.
3: Não, não pode, hoje eles estão dizendo, o cara tá chato, não pode falar nada.
1: Não, é que tu não pode prescrever medicação no rádio, né?
3: Eu não, o que que eu falo?
1: Tu não.
3: Ele botou cinquentinha embaixo da língua, foi ele.
4: Isso eu não tô prescrevendo, isso tu tá falando um negócio que é
1: concreto. Cala a boca! Cara, pelo amor de Deus, agora deu.
3: Mas o Feta deu vamos amarelo pro
1: Sandrinho. Deu. Agora deu.
2: Ah, vamos mudar
1: deu amarelo de pro Sandrinho. Agora deu. Verdades.
2: Vamos mudar de assunto. Vamos
1: falar de
2: coisa
1: legal. Qual é o assunto que tu quer propor?
4: Que vamos ver, Ivan. O que tá acontecendo com esse programa?
1: Eu não sei, cara. Não era nem pra eu estar aqui. O que que tu quer propor?
2: Ah, vamos falar de uma coisa mais leve, mais tranquila.
1: Vamos ver.
2: Os Estados Unidos, que loucura, né?
4: O que tu acha do ICE?
1: O que é que tu quer falar sobre os Estados Unidos?
2: Não, o preço do dólar tá absurdo. Hoje em dia, o dólar...
4: Caiu, né? Caiu o preço do dólar. E o galão do diesel. Quanto tá o galão do diesel? O dólar tava a 7.
1: Barril.
3: Foi assim que tu tá reclamando.
1: Por falar em Estados Unidos aqui, ó, o verdadeiro significado da expressão 6-7.
4: Até isso o garotão errou também.
1: Não, isso eu não errei.
3: Não.
4: O que tu falou que era?
1: Eu falei que é a altura da cesta de basquete.
4: Tá errado. Vai.
2: Tu tá pegando no pé. Desculpa, tu tá pegando muito no pé do rapaz ali. Tá,
3: e
2: tá
3: tu gravou no... vídeo explicando isso que eu vi.
4: Não, isso não
2: explica. E eu não entendi
1: nada. Vamos ouvir o e-mail, quem sabe a gente tem informação correta.
3: Ele gravou errado o vídeo, né? Não.
1: Vamos lá.
5: Eu prefiro o cobre.
1: Escutei no programa a explicação do meme americano 6-7.
2: O meme americano.
1: E seu significado. A verdade não é a altura da tabela ou do aro.
3: Ah, não.
1: Tabela é uma coisa, aro é outra.
4: Por que, por que ele tá certo?
1: 10 pés é a altura do aro. O meme vem de uma música do rapper Skrilla.
4: Não. Pensei alto pra caralho.
1: A expressão 6-7, os números 6-7, aparece repetidas vezes na música Dut-Dut do rapper Skrilla. A relação que é atribuída à altura de jogador de basquete de 6 pés e 7 polegadas, aproximadamente 2 metros de altura, do jogador de basquete LaMelo Ball.
4: LaMelo Ball.
2: Eu acho que tinha grupiro
4: ou nesse meio aí. 6-7. LaMelo Ball aí. É verdade. O 6-7 é mais ou menos 2 metros de altura. Uma cesta de basquete olha tem só, muito mais
1: olha que só. Isso. Primeiro, ele não tá falando... ele disse que é da música, não é da música. A música já se apropria disso, que é uma gíria do basquete. Do basquete street, de rua. No basquete street de rua, o 6 e o 7 é a altura da cesta de basquete.
4: Não é, velho.
3: Sim, street é rua.
2: Se é street, é de rua. Né?
1: Ele só continua pra... dizendo.
5: Futebol, bem o Rafinha agora,
2: futebol de praia
1: street é
2: areia.
1: Rua.
3: É isso aí.
1: Ele continua dizendo. O vídeo de um adolescente viralizou fazendo o movimento das mãos falando isso... E LaMelo fez o mesmo em uma entrevista.
2: Quem fez?
1: Uma situação foi puxando a outra e viralizou a ponto de qualquer motivo
0: para falar 6-7 ou falar sem motivo mesmo. Tudo é motivo para 6-7, 6-7 ou sem motivo mesmo. No placar, quando chega a 67 pontos,

0: escutam gritos enlouquecidos dos adolescentes nos jogos, gritando Six Seven! Six Seven! Espero ter ajudado. Mandem um abraço para minha esposa, a Maria Lapuente. E outro para o meu cunhado, Gabriel Martins, que mora em Vila Velha, no Espírito Santo. Olha, escuta vocês todos os dias, é o maior fã do programa. Belo abraço lugar. Do Giancarlo.
1: Soninho, pai. Tá, mas o que quer dizer então o Six Seven?
2: Nada, a graça pros adolescentes é essa.
1: Ah, é que eu achei que era algo assim meio, mais ou menos.
2: É que agora tá pra isso.
1: Tá pra isso? Mas eu te falei isso ontem e tu disse que não.
2: Não, não.
1: Cada hora tu falou uma coisa.
2: Eu disse que não é a origem, assim como a origem não é da música. A música também se apropria de uma gíria que vem do basquete.
3: Então tu tá certo.
1: Não, peraí. Tu falou que era a altura da cesta do troço, tá, não é?
2: Sim. Não. É, sim, ele tá falando não, que vem tá falando da música. Altura. Ele falou que veio da música.
0: Isso aqui, eu não sei, tá? Eu não sei qual é a origem mesmo, tá? Mas isso aqui é muito famoso. Deve ter relação com a altura do jogador de basquete na hora de ele enterrar a bola. É essa a relação que deve ter. Daí o cara olha e diz, pô, mas também 6'7". O cara tem 2 metros de altura, como sentido. É que não vai enterrar?
1: Pois é. Entende? Pois é o quê?
2: Mas não é a altura da cesta. Mas o cara falou que vem da música, tá errado também.
4: O que me pega nessa história toda é que um jogador de basquete, que é o sobrenome dele é Bola. Ball, né? Ball.
3: Lamelo Ball.
4: Lamelo Ball.
0: Ah, é ele. Agora, no basquete atual, 2 metros de altura, o cara tem uma altura média.
4: É o Rafinha do basquete.
0: Altura média, 2 metros de altura.
1: Porra!
0: Não é o nome daquele magrão que tem 2,30 metros?
1: O Jangolão.
3: O grego?
4: Porra, não é o nome dele.
3: O Jangolão.
0: Antetopoucos.
4: Qual o grego?
3: Antetopoucos.
4: Mas no caso eu tento muito, né? Porque é alto pra
1: galera. Ó, 2,30, cara.
3: Imagina o tamanho da.
2: Mas, cara, mas é que
1: é o Yao Ming.
2: Sabe qual a altura
3: ele
2: do.
3: De suma, não, falando sério. Tem um
2: lembra o Serginho do vôlei? Que era o líbero?
1: O escadinho.
2: Sabe qual é a altura dele? 1,84.
1: Ele era baixinho.
2: Ele é o baixinho do time.
1: Não, mas pro vôlei ele é baixinho.
2: Não, mas pra tu ver.
1: Mas por isso que ele é líbero.
3: Sabe qual é a altura do Roberto?
4: Ele é mais formação. O basquete brasileiro tinha jogadores que eram os armadores. Que eles não eram muito altos também, para os padrões do basquete.
3: Tinha aquele alemãozinho do Chicago Bulls,
2: o
3: Steve Kerr. E era pequenininho, bem baixinho. Steve
0: Informação!
2: Informação.
0: Certo? Olivier Rio é um cara do basquete da NBA, o basquete americano, ele tem 2,36 metros de altura.
1: Meu Deus.
2: Que a fuder.
0: Imagina que a fuder.
2: Mas 2,30 é uma...
1: Imagina, meu, o Lucianinho, que é gigantesco, velho, a gente tem 2,5.
3: Mas gera uma expectativa.
2: Mas eu acho que tá bom aí.
3: Moça, né? 2,5. Rapaz,
0: não sei, cara.
1: Se o cara... Não tem nem carro
3: pra mamar. Então, tu olha o cara com 2,30 metros, se o cara tiver um tiquinho, é muito azar.
2: Fica chato. Não tem como, é impossível o cara ter um tiquinho com 2,30 metros.
3: Não, não é.
0: E a relação...
3: Eu já vi.
0: A relação, ela é simples. Quanto maior o cara, maior o tamanho do pé. Quanto menor o cara, menor o tamanho do pé.
2: Até 1,90. Até 1,90
0: tu. Óbvio!
2: Até 1,90 tu tem
0: os pequenininhos. É que assim, é óbvio!
3: Eu vou te mandar um vídeo do Pistolinha. Tu olhar um Pistolinha, tu vai ver. Vou te mandar hoje! Tu vai ver que essa tua tese.
2: Aí tua tese cai com o anão Pistolinha.
3: O anãozinho parece aqueles triângulozinhos quando o carro estraga.
1: Não, o anãozinho parece um L.
2: Ele parece um porta-retrato que tem.
3: Ele foi fazer a volta loucura, na moto, ele chegou a trupicar de tão longe.
0: Ó, o Neto Fagundes não tá com a gente aqui hoje, mandou um abraço pra nossa audiência, mas a qualidade, nego velho, linguiça, hambúrguer e produtos Calemba, mais tradição e praticidade na tua casa, são os produtos nego velho da Calemba.
3: Que é muito bom, queria agradecer o Neto.
0: Muito bom mesmo.
3: Fizer uma feijoada ontem lá no Baratinha, eu, Joia Rara, amiguinho, oito dedos. Entendeu? Tiquinho de estátua, a nossa turma toda lá.
0: O Joia Rara tá bem saidinho, né, Joia?
3: Eu, Nego? Tá louco, Nego? Onde tava lá no Chileninha, Nego?
0: Onde?
3: Chileninha.
4: Mas tu tá liberado de novo? Não precisa voltar?
3: Não, Nego, agora eu tô liberado uma semaninha, Nego.
0: Uma semaninha? Mas como assim?
2: Quem é que fica preso uma semana
0: livre? Sabe, como, que barbada é essa?
3: Eu tô de volta pra sociedade, né,
0: Nego? Certo.
1: Reabilitado, né?
3: E aí o Ivan me conseguiu uma vaquinha no Chileninha, Nego?
0: Isso. Tá trabalhando lá.
3: Tô trabalhando lá de segurança, né, Nego?
0: Tá. E tá com o Apple Watch no...
3: Tô com ele ali, né, Nego? Tá pegando, pega batimento cardíaco.
0: Certo.
2: E quanto é que tá o Valdinho?
1: Pega o batimento.
3: Valdinho, cinquentinha, Nego.
2: Quantas vem?
3: Vem 4. Tu me arruma pra colocar loucura, um reggae, cara. Lá no... Tu
0: reggae aí, meu irmão. Jimmy Clean.
3: Não, o Jimmy Clean não, é dupla nova, meu irmão. Ah. Vitório e Adão.
0: É bom nome.
3: Viadão do reggae.
4: Viadão do reggae.
3: Eles têm o sucesso, macho regueiro, tu não conhece?
0: Não.
3: Meu macho regueiro.
0: Macho regueiro.
3: Ele me lambe puro.

0: inteiro.
1: Meu Deus do céu.
0: Meu baixo regueiro.
1: Baixo regueiro é o Rafinha.
0: Ele me beija por inteiro. Viadão do reggae. Sucesso também. Abraço pro Zambote do reggae, amigo meu que não tem a perna, que toca reggae, né?
2: Bateu, hein?
1: O Zambote não tem uma perna.
0: Perdeu a perninha, ele.
1: Qual é a origem do apelido?
0: Correria, né? Ele é ligeiro.
3: Corria pra caralho nas antigas.
0: Ele tira o teu óculos e tu nem viu.
1: Nem viu.
0: Beijo pra ele, meu irmão.
3: Viadão é uma dupla, né?
0: Viadão é uma dupla.
1: Classificados do Pretinho Básico para a Redmac.
0: O Basso Marquinhos, meu irmão.
1: 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E vamos vender o que hoje aí, Gomes?
3: Um músico.
1: Um músico?
0: Ai, pai. É o Usain Bolt?
1: Buenas, um pretinhos. Desculpa, o que que o Usain Bolt toca, teu amigo?
0: Nesse momento?
1: Ele é músico.
3: Cuidado, cuidado.
0: O que, meu irmão?
1: Usain ele é Bolt? Músico, é.
0: Sim.
1: O que que ele toca?
0: Reggae.
1: Não, sim, mas instrumento musical.
2: Toca reggae.
3: Todo mundo toca reggae.
0: Toca bongo.
1: Bongo.
0: Ah, ele bota na cadeirinha.
3: É que bateria não dá.
0: Não, porque não pega no pezinho. Mas ele é muito bom jogando vôlei.
3: Buenas, pretinhos. Me chamo Jonatas Cardoso, sou músico nativista e na busca de alcançar meus objetivos, quero oferecer meu show pra audiência do Pretinho.
0: Por favor!
3: Na minha proposta, entrego um espetáculo nativista adaptável em diferentes formas e contextos.
0: Como
3: de
0: assim
3: evento.
0: Adaptável?
3: Podendo ser violão e voz até banda completa.
2: Faz reggae, Galdério.
1: Ah, dá pra ir com a banda completa.
3: Essa flexibilidade
1: com a banda
3: é
1: toda.
3: O diferencial que permite atender diversos ambientes e orçamentos.
1: É verdade,
3: não
1: legal.
3: Tem foto? Sempre mantendo coerência musical e presença.
0: Tem a foto da banda? Pô, tem que ter um som pra
3: gente
0: ouvir.
3: Ver a estrutura. Pra tirar as dúvidas, conhecer meu trabalho e fazer um orçamento, a audiência me encontra no @ O Jonatas Cardoso.
2: Aí, quer ver? Não, ele mas, agora, Vini.
0: Mas tá, abre aí, bota aí, abre aí, bota ele tocando pra gente ouvir.
3: Tem uma
0: abre
3: galera
0: aí,
3: descreve que tá no O Jonatas Cardoso.
0: Rádio é áudio.
1: O Jonatas
3: @
1: Cardoso.
3: O Jonatas Cardoso.
1: Jonatas normal, sem H, sem nada. Jonatas.
3: Jonatas.
1: Beleza.
3: No mais, lhes deixo um abraço e Rafinha.
1: Camigol.
2: Fala.
3: Eu sou teu público.
2: Obrigado, fala, nativista. Aí, bota aí, Vini.
0: O Gomes, zero paciência.
2: Tá ótimo, Vini.
1: Que isso, mano. Que
2: não, isso, não dá pra isso, bota no cabo.
1: Que isso.
2: Não, bota no cabo. Bota aí no vendeu meu, o trabalho do cara.
3: O meu não dá aí nesse aí.
1: Ah, não dá nesse?
0: Como não tem aqui então, adaptado,
1: tem problema.
0: Cara.
2: Ah, tem qualquer um. Tem. Tu não quer, né, dar moral pro...
1: Tu acha que bota só aí. Porque o teu é 17, esse cabo não pega no teu?
3: Não, pensei.
1: É.
3: Tá me estranhando.
0: Que isso, negócio?
1: Aqui, estamos ouvindo aqui. Vai,
2: bota aí.
1: O...
0: Cadê
1: o...
3: Esqueceu até a voz.
1: O trabalho do nosso parceiro aqui que não tá vindo.
3: Jonatas
1: Cardoso. Aqui, ó. Esse é sem a banda, né? Como é que tira agora?
2: É, só dá stop. Ali. Se tu der stop, para a música.
0: Não, o violão ele toca legal.
1: Tá tocando legal. Lá no Complexo Tarumã aqui, ó.
2: Pá?
1: Perto da tua casa ali.
2: Quilômetro de arrancada, né?
1: Ele aí, é muito... Aí, ó. Perfeito, bacana.
4: É a versão
1: dá
4: sem
1: o e-mail
4: a banda.
1: De novo do parceiro aí. Porque
3: é,
1: tem gente que faz...
3: do Instagram.
1: Tem gente que faz um churrasco e quer chamar um músico. É normal
0: vegano,
1: isso.
0: Né?
1: No verão inteiro, os caras passam nos condomínios chamando músico.
4: Tio cantar,
3: coisa que tu vai colocar no teu restaurante, tem que avisar
1: a galera. É o trabalho do cara, Rafinha. É o trabalho do cara, velho. Tem que respeitar, não dá pra tirar onda.
2: Respeita!
4: A última vez que eu fui com o Rafinha num bar e tava um cara tocando, lá em Passo Fundo...
1: Ele jogou uma garrafa no cara.
4: Na vineria.
2: Cantamos junto com o cara.
4: É verdade, o Rafinha, inclusive, cantou.
3: O cara pediu o bis pro cara, inclusive.
0: O cara se empolgou.
2: Ah, o cara tá legal.
0: Quando ele viu o Lelê, ele se empolgou, né?
3: Arroba o Jonatas Cardoso.
1: Boa, 8 minutos pra 7. Vamos fazer, infelizmente, como passa rápido quando a gente tá aqui se divertindo, né?
3: A gente tá junto, né?
2: A gente não se divertiu muito hoje.
1: Não, todos nós nos divertimos, cara. Se tu não te divertiu, tu tem um problema.
2: Foi meio tenso o programa.
1: Pra quem que foi tenso, cara? Eu ri pra caralho.
4: Ah, eu também.
3: Mas o bom agora é que cada um vai pra sua casa e a gente só se vê amanhã.
1: Hoje, vocês, cara, eu tenho uma costelinha pra assar hoje da noite pra ver um jogo.
2: Não, quer, tu não vai com a gente?
1: Cara, era amanhã, eu tava com tudo pronto pra ir amanhã, não, mas daí hoje eu descobri que era hoje, velho. Hoje eu descobri que era hoje, aí hoje é ruim pra mim.
3: Não, apliquei.
0: Nossa, o Zambote.
3: Conversamos no WhatsApp o dia inteiro sobre isso.
0: Não. Zambote, ô Zambote, pra cima de Moá, meu irmão.
2: A oferta não tá no grupo.
0: Então nós vamos trocar pra amanhã, então, já que tu pode, nós vamos amanhã, então.
1: Calma.
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12: 7 da noite, tá na hora de dar tchau. Mas antes eu queria fazer uma pergunta. Rafinha, prestou atenção na pergunta de hoje do Memória de Elefante, palavra do dia? A palavra, se tu não prestou, vou te falar. A palavra é pueril. Pueril.
13: O que é isso?
12: Eu quero te perguntar, o que é pueril?
13: Eu não prestei atenção, eu tava no telefone.
12: Mas é que tu deveria saber, porque tu tem um traço pueril. E mais do que isso...
13: Só eu tenho esse traço aqui, do grupo?
12: Talvez.
14: O mais aguçado é tu.
12: Não se trata de aguçado.
13: Então tu também não entendeu.
14: Não são traços da pueril, infância.
12: Exatamente. Então, mas ele não é algo, não, não. Traço de infância. Ele é gurizinho de infância, infantil, né, imaturo.
13: Entretenimento.
12: Então pueril é relativo à infância, à inocência, à ingenuidade. Era só teu, porque nós temos este quadro maravilhoso aqui chamado Memória de Elefante, com a palavra do dia agora, com uma super produção da galera do Elefante Letrado, pra gente entender e saber o significado das palavrinhas.
13: Vou fazer uma coisa, cada edição desse quadro pergunta pra um também, não todos pra mim.
12: Tá.
13: Fechou.
12: Combinado. Eu vou apertar pra outro, então.
13: E agora?
12: Agora nós vamos fazer a escolha do craque do episódio, porque a KTO.bet.br bota pra gente. 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
13: Hoje tem Grêmio, hein?
12: Pode sair votando, Vini Moura. Não.
13: Não, não.
12: Não, é a minha mãe. Minha mãe.
14: Pera,
12: não isso,
14: assim.
12: A minha mãe.
14: Tu nunca começa por mim.
13: E daí?
14: Como é que funciona assim o programa?
12: Cara, deixa eu chamar Vini Moura. Deixa eu te fazer uma pergunta.
14: Faça uma pergunta.
12: Tu não quer votar agora? Tu quer votar depois?
13: Não, eu sou o último, tu sabe disso.
12: Tu não tá no assunto agora, desculpa te dizer isso, né? Mas não é contigo agora o assunto, é com o Vini Moura. Vini, tu quer votar depois?
14: Não, vou votar agora.
15: Olha a educação de Lelê Bortolassi.
13: Observe,
12: Lelê. É o microfone.
15: Observe a educação de Lelê Bortolassi.
12: É o microfone esse aqui. É o microfone, Lelê, tem razão.
14: Vou votar agora.
13: Vota, meu.
12: Vota.
15: Eu voto.
14: Não, o meu voto.
12: Não, é o meu voto.
15: Em quem que eu vou votar? Me dizem quem que eu vou votar.
13: Cara, nós temos que dar uma banda ainda.
14: Ah, é? Eu vou votar em ti.
12: Por quê?
14: Cara, eu acho que o lance ali da volta do Rafinha foi legal.
12: Obrigado pelo teu voto, Vini Moura. Lelê, Leandro Bortolatti.
16: Ele voltou e vota do
12: Crespa, Lelê.
14: Mas quem é que fez ele voltar?
12: Não
14: fui
12: eu. Crespa, Lelê.
14: Você vota,
13: Lelê. Foi o mesmo que me tirou,
14: Lelê. Eu falei pro Rafinha voltar.
12: Aperta o número e confirma, Lelê.
16: Eu vou votar justamente no Rafinha.
12: No Rafinha.
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0: mim. O Léo Oliveira vai votar em quem?
1: Meu irmão, vou votar eu. O Léo Oliveira não vai
0: votar. Ah, o da Pena, então. Pode votar,
1: irmão,
0: da Pena.
1: Eu vou votar, meu irmão. Pera, a tua pessoa.
0: Na hoje, minha meu. Pessoa.
1: Por dois motivos.
0: Quais seriam?
1: O primeiro, por ter... Primeiro, deixar de divulgar aí as minhas atrações do meu cast novo de artistas, que é o Viadão do Reggae e o Zambote. E também, por um momento que passou em branco do programa.
0: Ah, qual foi?
1: Que foi a hora que tu olhou pro Sandrinho e falou... Ô, bichona!
2: Tava fora! Eu vou sair no show contigo, alemão.
1: Ele meteu... Tá um bichona!
0: Eu não falei isso.
1: Falou, falou.
0: Eu não falei isso.
1: Chamou de bichona.
0: Falei, e eu te gost... peço desculpas.
2: Ah, tu vai ver, eu vou pra cima de ti.
1: Então tu acertou, então eu vou admitir que...
0: Muito obrigado.
2: De onde tá chegando.
0: Muito obrigado.
1: A bichona vai já tá
0: aqui. Sandrinho, quer votar tu ou vai passar pro Gomes?
2: É, eu vou votar eu.
0: Vai votar tu, então vota em quem?
2: Eu vou votar no Gordo Léo.
0: No Gordo Léo por quê? É,
2: porque ele fez muito bem o diálogo fake da briga. Ele que fez o... Ah, tá isso, tá aquilo... Ah, vai, aí, a gente ensaiou fora do ar e funcionou, ficou bonito no ar.
0: Vocês ensaiaram, né?
2: Ensaiamos.
0: Então é, são duas. Mesmo. Não é só uma, são duas.
3: Tem razão. Eu vou ter que concordar contigo.
0: São duas, então. Ô, Rafinha, vai votar em quem?
3: Indiscutível hoje.
0: Indiscutível.
3: Lelê, o cara mais educado do programa.
1: Observe, Leandro.
3: O cara mais educado, ele não se jogou em nada, ele manteve
0: o voto. É o microfone. Quem sabe um dia tu faz... Um único dia tu faz naquele microfone ali pra ver.
3: Porque
0: todo mundo que faz nesse teu aí se perde.
3: É verdade.
2: Olha a coincidência, né? O Lelê votou em ti, né?
1: Cara, eu vou discordar, Rafinha.
3: Ele votou em mim.
2: E tu tá votando nele.
3: O Rafinha, eu nem prestei atenção nisso.
0: Isso, tu nunca presta.
1: Tu não lembra que tu corneteou ele uma hora.
3: Do quê?
1: Com o Alessandro Ambrosio, ele meteu a taradice do velho ali.
3: Ele tomou uma botada e depois jogou pra cacete. Diferente de outros que não entenderam o recado que o
1: velho teve. Sim, que foram expulsos e ficaram com...
3: Eu não fiquei cocô, voltei na melhor vibe.
0: Voltou porque a gente teve pena de ti.
3: É. Não, esse sentimento saiu... eu não quero, tu quer me expulsar, me expulsa.
2: Pena é uma merda.
3: Eu não tive pena.
1: Pena é uma merda. Pena de ti, eu tenho pena de ti.
3: Tá, mas e aí, tu vai votar em quem?
2: Eu acho que a gente precisa desses olhos verdes.
1: Vamos pegar.
2: A gente precisa desses olhos verdes.
0: Quais olhos verdes?
3: Meu?
0: Sandrinho, deixa eu te falar.
2: O Rafinha é o mais próximo.
0: O Rafinha não tem olhos verdes.
3: Claro que eu tenho, tá bom.
2: Eu acredito em tudo que ele fala.
3: É difícil ter loiro de olho verde. Teu olho é meio azul, meu.
2: Como assim é difícil o loiro de olho verde?
0: Cara, o meu olho não é azul, meu olho é verde, cara. É verde, meu olho. Não é azul, cara.
3: Mas ele tá estranho hoje.
1: É o cabelo.
2: É que às vezes dependendo...
0: Eu vou votar.
3: Isso.
1: Eu vou votar.
0: Quantos votos cada um tem?
4: Eu tenho dois votos, o Lelê tem dois votos.
0: Eu tenho dois, quem?
3: Só um.
2: O Léo tem um. Lelê tem um voto, claro que é do Rafinha.
4: Ah, um voto do Rafinha.
3: Como claro que é
4: eu do tenho Rafinha. Dois votos. O Vini, quantos votos você tem, Vini?
2: Eu não tenho voto.
4: Não tem nenhum
2: não
4: voto?
2: Tenho
4: quantos
2: voto.
4: Votos tem, Léo?
5: Que faz, gente? Já teve
4: um voto. Gomes tem voto?
2: Nenhum voto.
0: Não essa, é que eu queira ganhar.
5: Essa análise não deveria ser feita. Não a gente é já falou sobre ganhar. Isso aqui, né? Não. A plaquinha, todo mundo votar simultaneamente
2: para
5: o voto 7. Dos últimos não ser influenciado pela quantidade de votos.
1: Queria ver o Grêmio hoje.
3: Nós podemos
4: indeferido o teu pedido, Lelê. Indeferido.
2: Beleza.
1: Amanhã no bolo eu vou deixar o Natan.
3: Porra, nego.
4: Eu voto no Gomes porque a produção do programa puta de hoje foi pariu. Excepcional.
5: Ah, eu discordo veementemente.
3: Eu não tô.
1: Eu quero mudar meu voto.
4: Eu não tô.
2: Lelê. Eu vou mudar meu voto.
4: Lelê, a gente é brother, Lelê. Olha pra mim. Corta eu dele. Não tô interessado na tua opinião, Lelê.
1: Calma, acordo
3: com argumentos.
4: Ele não discordo do teu voto.
2: Tu tem que concordar que ele foi bem.
4: Audiência. Ninguém da audiência sabe se o cara lá da Lagoinha... curou o problema
2: não
4: dele.
2: Sabe isso aí. Não, assim, ó.
3: Ele não tá errado. Tu não tá errado.
2: Eu não quero
3: por
2: saber.
3: Por isso
5: que eu quero saber se as três horas...
1: Eu mudei meu voto.
4: Curaram ele. Mas isso não é importante que...
3: Pra mim é!
2: A questão não é o mérito, é a forma como ele falou.
4: O que é importante, neste caso, é a notícia e não o desfecho.
5: Ah, eu discordo.
4: O desfecho... Aí o desfecho tu faz o seguinte, usa a tua imaginação, que é fértil e eu conheço.
2: 7-8.
4: E quando chegar em casa, tu resolve.
5: Não é 7-8, é 6-7.
4: 7-8 era isso?
2: É, 6-7.
4: Infelizmente, você é obrigado. Infelizmente, você é obrigado a absorver o prêmio de craque do programa.
2: O Lelê ganhou.
1: Nós mudamos os votos, hein, Vini? Lelê ganhou 3 votos. Ganhou.
4: Não, vocês não mudaram os
2: votos. Mudei.
1: Ah, tu vai mudar até a regra, 6-7.
4: Olha só, vocês não mudaram os votos. Eu sou o craque do programa. Muito obrigado, boa noite. Esteja conosco amanhã novamente. A 1 da tarde para mais um Pretinho Básico. Um abraço, obrigado pela sua audiência e desculpa qualquer coisa.
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2: Sim, ainda tem pontos de lentidão pela zona norte da capital, como, por exemplo, na Avenida Assis Brasil, no sentido dos bairros, entre o viaduto Obirici e o Terminal Triângulo, ou seja, para quem vai em direção a Baltazar de Oliveira Garcia. 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
8: É isso mesmo, começando mais uma edição do nosso After aqui na Noite da Atlântida. Início de quarta-feira, dia 20 de maio de 2026. 7h13, vamos começar com Taylor Swift, The Fate of Ophelia.

Esse é o clima do After rolando aqui no início de Noite da Atlântida com Jack Johnson, If I Had Eyes. E a gente ainda ouviu, para começar essa edição, o som da Taylor Swift com The Fate of Ophelia. 7 horas e 20 minutos, a música segue por aqui. Agora tá chegando o som da banda canadense Magic, No Way No. E você pode pedir o seu som, ajudar a gente a montar essa programação aqui dessa próxima hora através do arroba Omic Silva ali nas redes sociais. Fica bem à vontade, pede o seu som, dá tempo ainda, então mãos à obra. Enquanto isso, aumente o volume.

Tá na Atlântida, todo mundo tá ouvindo a rádio das nossas vidas. Miles Smith, o inglês, com essa música chamada Stargazing. Aliás, ele já fez, aliás, ficou muito conhecido também, né? Por ele fazer um cover de uma música chamada Sweater Weather, do Neighborhood, que estourou no TikTok, nas redes sociais, de uma maneira geral. Chamou a atenção da galera da indústria, aí foi lá e gravou essa música que acompanha um álbum chamada Stargazing. E a gente tocando na programação aqui da Atlântida. Agora 7 horas e 30 minutos. A galera continua pedindo música por aqui através do arroba Omic Silva nas redes sociais. Essa aqui não precisa nem falar, né? A galera pede praticamente todos os dias e a gente toca com o maior prazer. Tchê Lebral Júnior, Senhor do Tempo.

0: da Atlântida, todo mundo tá ouvindo o som de Internet Money com Don Toliver e Gunna, com a música chamada Lemonade, fechando o nosso primeiro bloquinho de hoje aqui do After na Atlântida. Tia Liberal Júnior teve também por aqui, aliás, pedido de ouvinte, essa aqui, Senhor do Tempo. A gente ouviu ainda Miles Smith, teve Rael com Flor de Aruanda, Magic com No Way No, e a gente começou ainda com Jack Johnson, além da Taylor Swift com o som chamado de Fate of a Filha. 23 minutos, faltando para as 8, falamos sobre música, um monte de coisa legal que a gente tocou nesse primeiro bloco, a galera pedindo música pra gente por aqui, ajudando a fazer a programação da Atlântida, e essa aqui é justamente pra você que é fã de música, especialmente música pop. A gente já pode se preparar porque o American Music Awards 2026 será transmitido pela primeira vez no Brasil, pelo Globoplay e também pelo Multishow, com sinal aberto para o público. A cerimônia vai acontecer no próximo dia 25 de maio, diretamente do MGM Grand Garden Arena, em Las Vegas, nos Estados Unidos. Começa às 9 da noite essa transmissão, tá no horário de Brasília, naturalmente. E será comandada aí pela Laura Vicente, direto do estúdio do TVZ. E ainda a cantora Isa Buzzi, que toca bastante na programação aqui da Atlântida, vai participar como comentarista dessa premiação. É um MTV, é o American, na verdade, American Music Awards 2026. Informações completas para você não perder nada sobre o mundo da música, você pode encontrar ali no atlantida.com.br. Vem aí o show do intervalo, é jogo rápido e a gente já volta.
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aqui no nosso After da Noite da Atlântida. Começamos ainda com Tate McRae com Greedy. 12 minutos, eu tô indo pras 8. Pode continuar mandando seu som ali pelo arroba Omic Silva nas redes sociais. Faça como o Gilmar acabou de fazer, pedindo pra ouvir Bad Bunny com Baile Inolvidable.

0: Esse é o grande Projota, no final do nosso after aqui na Atlântida. Enquanto Você Dormia é o nome da música. Teve também por aqui Isa com Caos e Sal, Bad Bunny com Baile Inovidável, Megan Trainor com All About the Bass e Tate McRae com Greedy. 3 minutos agora, faltando para as 8 da noite. Fechou o nosso after por aqui, mas amanhã tem tudo de novo, a partir das 19 horas para toda a rede Atlântida no Rio Grande do Sul, para todo mundão, através do atlântida.com.br. Desde já, muito obrigado pela sua audiência e parceria. Espero que você tenha curtido e amanhã esteja conosco por aqui de volta a partir das 19 com o After. Mas a gente se encontra ainda hoje a partir das 11 da noite em mais uma edição do My Club, fazendo o aquece da madrugada da nossa audiência no sul do Brasil com música eletrônica. Convido você a colar com a gente a partir das 11 da noite e a gente se encontra também nas redes sociais ali pelo @omixilva. Aquele abraço pra todo mundo, uma excelente noite de quarta-feira e até mais. Valeu!
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13: Tô chegando pra gente começar a noite do ATL DJ, fazendo a trilha sonora oficial das suas noites aqui na Atlântida, com muita música, muita energia positiva, pra gente abrir mais uma edição. Seja muito bem-vindo, eu sou @ Guzanotto. Você pode pedir o som e participar com a gente no @ATL DJ Oficial. Começaremos, inclusive, com pedidos da audiência. Bora começar com Alesso e Pendulum na faixa Fate.

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2: Bora abrir com Memories por aqui. A sonzeira do francês David Guetta, gravado pro seu quarto álbum de estúdio, chamado One Love, inclusive álbum que é recheado de hits, mas a gente tá falando da participação dele junto com Akon, na faixa que foi lançada em 2009 e usa também uma melodia inspirada em Tainted Love, da dupla Soft Cell. Se você ouvir os dois sons, vai ver que elas se assemelham e muito. Eu tô falando de Sexy Beat, abrindo o bloco do Memories aqui na Atlântida.

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Todo mundo tá ouvindo o som do Atari DJ aqui na Atlântida. Bill Bikini remixando Fast Car pra gente fechar mais um bloco de músicas do Atari DJ, que vai chegando ao final nesta noite. Quero agradecer a sua parceria. Voltaremos na programação amanhã, a partir das 14h. Já te convido pra colar junto com a gente e também pra seguir online no @AtariDJOficial. Eu vou me despedir de músicas com a versão de Fall e Wads pra faixa Forever Young. Uma excelente noite de quarta-feira pra você e até amanhã.

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